Deus é muito bom. Lua Santana, fechando aqui o Mandei Bem de hoje, desta segundona. Quem mandou nesta sequência foi a Renata. Eu curti. Beijos. Bom, agradeço de coração as inúmeras mensagens, o seu carinho, a sua audiência. Eu vou para voltar amanhã, se Deus quiser e permitir. Encontro marcado, combinado? Fique ligado, vem aí mais um programa Líder de Audiência. E amanhã eu tô de volta. Beijo. Bye. Fui.

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4: Mais uma segundona maravilhosa, foi só na peruca, minha gente. Hoje é dia 10 de agosto. Nessa hora tem eu, Pois Jacomini, pedindo licença pra te fazer companhia aqui na sua melhor programação do rádio. Vamos, juntinhos?

0: na sua programação preferida. Sou Paz Jacomini pra te fazer companhia a partir de agora. Muita música da boa, novidades, o que já é sucesso, aquelas cerejinhas pra você matar saudade em mais uma edição do nosso Antena Mix. Tem juicinho pra você, coração bocó.
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1: 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Jason Derulo com Gladio Kenny. Gente, amo esse som de verdade. Olha, boa segunda-feira pra você. Uma semana de sucesso pra gente. Tô indo ali já, já tô de volta.
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1: 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Muito mais por aqui, com certeza. É hora de curtir o Guilherme com o grupo Menos é Mais. Ele e ela.
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2: Ed Sheeran, One Life. Lembrando a vocês, gente, dezembro já tá aí praticamente, né? Estamos no mês de agosto, setembro, outubro, novembro. 4 meses, Ed Sheeran estará no Brasil. Pra você que curte o carinho aí, quiser curtir o showzaço também, já procure onde adquirir os seus ingressos.
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2: Uma segunda pra você, bora, que para que o som não pare, a gente vai de Atitude 67 com a Ana Lag e Vitor Clay. Isso é amor.
7: Eu tô aqui.

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2: Dua Lipa, Don't Start Now. Em instantes, mais pedidos, segura.
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2: Hora de beijo. O Fernando tá ligadinho com a gente. Um alô especial pra ele. A Dilson também chegando por aqui, já curtindo a nossa programação nessa segunda-feira. Mandando um alô e também especial pro Mineiro. Ô, Mineiro, beijo, menino. Boa segunda. Bora de Marshmallow Khalid com Numb.

0: Gustavo Mioto, senhoras e senhores.
1: Murilo Ruf, senhoras
2: e senhores. 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
4: Gustavo Mioto com Murilo Ruf, novo sozinho. Amanhã tô de volta, tá? Pra nossa semana ser ainda mais gostosinha. Já agradecendo seu carinho e audiência e amanhã a gente se fala.
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0: O que o tempo afasta, o Máquina do Tempo aproxima aqui na Bragança FM 79.7. Agradecendo sempre a companhia agradável. É o som da região. 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Vamos nessa que é bom a beça.
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0: Máquina do Tempo nesta segunda-feira, 10 de agosto, seguindo com a programação aqui da sua rádio. E aí, como é que foi o final de semana? Tudo na paz de Deus? Hora de matar saudades. E para começar muito bem a nossa Máquina do Tempo, tem Mamma Mia, Abba.

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1: London Beat, rolou também o Celebration, celebrando mais uma semana, Cooking the Gang e Mamma Mia, ABBA.
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1: Mamma Mia, de volta com a programação da Máquina do Tempo. Bela segunda-feira pra você, o dia oficial dos recomeços. Vale a pena ouvir de novo e tem um destaque. O destaque é Camisa de Vênus.
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1: Lançada em 1986 no aclamado disco Correndo Risco, Só o Fim é uma das músicas mais icônicas e poéticas do Camisa de Vênus, liderado por Marcelo Nova. Diferente do tom sarcástico, punk e agressivo que caracterizava a maioria das músicas do Camisa de Vênus, como Eu Não Sou Cachorro Não ou Sim Cachambó, Só o Fim surpreendeu o público e a crítica por ser uma balada existencialista e melancólica, focada na desilusão amorosa e no inevitável término dos ciclos da vida. E vale a pena ouvir de novo.

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1: Man at work, who can it be now? Chic, le freak. E aí, como é que tá tudo chique, bacanizado? E só o fim, camisa de Vênus.
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1: Mais uma sequência do fundo do baú, 1900 e alguma coisa. I Run, Sofra Ray, a Flock de Cigarros.

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1: Esse é o Rick James, pessoa da melhor qualidade, Super Freak, IMCA, Village People e I Run Suffering.
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1: Máquina do Tempo e a última sequência tem curiosidade do Engenheiros do Havaí.
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1: Essa foi lançada em 1986 no disco de estreia Longe Demais das Capitais. Toda Forma de Poder é o cartão de visitas dos Engenheiros do Havaí e um dos maiores clássicos do rock gaúcho e brasileiro dos anos 80. A música foi incluída na trilha sonora da novela Hipertensão, de 86, 87 da TV Globo. A exposição em horário nobre fez a música estourar de norte ao sul do Brasil quase todo dia, impulsionando as vendas do disco de estreia da banda rumo ao disco de ouro. E vale a pena ouvir de novo.

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1: Fechando muito bem a nossa Máquina do Tempo desta segunda-feira, fechando com chave de ouro, Four Non Blondes, What's Up, Big Mountain com Baby, I Love Rain e Toda Forma de Poder, Engenheiros do Havaí. Obrigado pela companhia, amanhã tem mais Máquina do Tempo. Um abraço!
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6: Oi, oi, oi. Tô chegando com o nosso Amor Sem Fim. Eu, Vanessa Medeiros, e com você a partir de agora. Fique comigo, fique ligado, combinado? Te desejo muito amor aí na sua vida, na sua casa e no seu trabalho também. Porque amor é fundamental. E aqui na nossa programação musical tem amor de sobra.

0: 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Vamos juntos com mais uma edição do Amor Sem Fim. 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
0: Chegando o clássico da música internacional na nossa programação musical. Vamos ouvir juntos Lionel Richie, Stuck in a New. Aumenta o volume, tá no ar. Mais uma edição do nosso Amor Sem Fim.

0: Sim.
1: Oh, hey, ouvimos Luminaires. E assim a gente fechou o primeiro bloco. Paradinha rápida, eu volto já já.
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1: Que delícia ter você comigo. Que alegria ter a sua companhia.
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1: E agora no Amor Sem Fim, chegando mais músicas. Vamos ouvir Air Supply. Even the Nights Are Better.

0: Next to Me, ouvimos Emily Sand. E assim a gente fechou esta sequência. Paradinha rápido, volto já já. Não saia daí.
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0: Se ligado no Amor Sem Fim, nosso amor ligado em você sempre.
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0: E agora tá chegando por aqui mais músicas. Vamos curtir juntos? Capital Inicial. Eu Vou Estar.

0: The Girl Is Mine, Michael Jackson, fechando este bloco. Daqui a pouquinho eu volto, não saia daí.
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0: Você ligado no Amor Sem Fim, o nosso amor ligado em você sempre.
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0: E agora tem Information Society, Reputation.

0: Knock on Heaven's Door. Ouvimos Guns N' Roses. E assim a gente fechou a nossa primeira hora de hoje. O intervalo é rapidinho, não saia daí.
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0: Estamos apresentando o Amor Sem Fim de hoje. Eu, Vanessa Medeiros, fico com você em mais duas horas de muito amor em forma de música.
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0: E abrindo esta segunda hora agora, vamos ouvir juntos Marvin Gaye para você, Sexual Healing.

0: Closet Friends. Ouvimos Jorge Versilo. E assim a gente fechou mais um bloco. Não saia daí, porque o intervalo é rapidinho. Eu vou ali faturar e volto já já.
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0: De volta por aqui com você e pra você. E agora tá chegando mais músicas. Vamos ouvir o Ryan Knight com Jimmy Cliff. Well and Me, pra você.

0: Easy, Faith No More. Acho linda essa música com Faith No More. E assim a gente fechou mais um bloco, tá bom? Eu vou ali rapidinho pra voltar já já. Segura.
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0: Não disse que o break era rapidinho? Tô de volta por aqui, com você e pra você. Agora tem Little River Band.

0: Free, ouvimos Donovan, Frank Harter. E assim a gente fechou esta sequência. Quero mandar um super beijo para os amigos que estão ligadinhos comigo, para você que está em casa, no carro, no trabalho, enfim, esteja você onde estiver. Muito amor para você sempre. Eu volto já já.
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0: Que delícia ter você comigo. Que alegria ter a sua companhia.
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0: E agora no Amor Sem Fim, chegando mais músicas. Vamos ouvir Air Supply. Even the Nights Are Better.

0: Next to Me, ouvimos Emily Sand. E assim a gente fechou esta sequência. Paradinha rápido, volto já já. Não saia daí.
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0: Que bom ter você comigo.
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0: E agora na nossa trilha sonora tem John Legend, All of Me, pra você.

0: Alan, ouvimos Eye of Shiva. E assim a gente fechou a segunda hora de hoje. Temos mais uma horinha. É, mais uma hora. Sim, senhor, sim, senhora. Não saia daí, então, que eu te espero por aqui, sempre com muito amor.
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0: Estamos apresentando o Amor Sem Fim de hoje. Eu daqui, você daí, todo mundo junto e misturado, ligado na melhor.
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0: E agora, vamos ouvir juntos James Arthur, Falling Like the Stars.
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0: está passando November, Eros Ramazzotti, matando saudades por aqui. E que bom ter você comigo. Eu vou ali para voltar já já.
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0: Eu não disse que o break era rapidinho? Pois é, por aqui é assim, promessa é dívida.
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0: E agora tem Trace Chapman, Talking About a Revolution.

0: Don't Forget About Me, ouvimos Close, fechando este bloco. Eu vou, mas eu volto. Segura aí.
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0: E aí, tá tudo bem com você? Te desejo muito amor aí na sua vida e tô por aqui pra te ajudar nessa missão com a nossa programação.
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0: Agora chegando Paula Abdul, Rush Rush, pra você.

0: Blaze of Glory, ouvimos Bon Job. E assim, com este clássico do rock, este sucesso internacional, a gente fechou mais um super bloco da nossa programação musical. Eu vou pra voltar já já.
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0: E agora tá chegando por aqui mais músicas. Vamos curtir juntos? Capital Inicial, Eu Vou Estar.

0: The Girl Is Mine, Michael Jackson, fechando este bloco. Daqui a pouquinho eu volto, não saia daí.
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0: Que bom ter você aqui comigo.
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0: Abrindo o último bloco, agora vamos ouvir Easy Rider. Aumenta o volume aí. How You Gonna See Me Now, no Amor Sem Fim.

0: Hazard. É linda essa canção com Richard Marx, você não acha? Bom, e assim a gente coloca um ponto final na nossa programação musical de hoje. Eu vou pra voltar amanhã, se Deus quiser permitir, tá bom? Encontro marcado, combinado? Fique ligado, vem aí mais um programa Líder de Audiência. E até amanhã. Bye, fui.
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0: João Carreiro. 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
2: Aqui na Bragança FM 79.7. Chapéu e viola, é moda que não acaba mais. A melhor companhia no seu dia a dia, o som da região. Nosso site, bragançasemcedilha.com.br. 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Vamos nessa então, o som da região. Aqui na Bragança FM. É chapéu e viola. Cadê meu chapéu? 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
2: E tá na hora de moda boa. Alô, seu Zé, dona Maria, dona Josefina. Eu começo com Victor e Léo, o Granfino e o Caipira.

0: na minha rádio, Cacique Pajé, Casinha Velha.
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0: Depois da casinha velha, tá na hora de mais uma moda velha? Não, boa. Trio Parada Dura com Eduardo Costa, Último Adeus.

0: Valeu, parabéns.
1: Valeu, irmão. Bom demais.
2: Essa machuca.
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0: Ontem ao luar, você viu a lua cheia, a lua colorida. Paraguaçu que cantou.
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0: Tá na hora de mais moda. E agora tem a mágoa de boiadeiro. Pedro Bento e Zé da Estrada.

0: Minhabão, que hora que acaba? Não falo não. A Baixa do Café, Alvarengue Ranchinho.
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0: Depois de um cafezinho gostoso, quentinho, docinho, Jorginho do Sertão, conhece o Jorginho do Sertão? Serrinha e Zé do Rancho.

0: sucesso que o povo canta, Camões e Camargo, Caboclo Amargo. E vamos embora com Jesus e Nossa Senhora. Amanhã tem mais, hein? Um abraço gigante!
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5: Alô, meu povo! E aí, tudo bem? Chegando, claro, com mais uma edição do nosso Laço do Peão. Participa lá, bora começar, aumenta o volume.

0: Bora que bora, meu povo, no ar o nosso Laço do Peão, aqui ó, na Bragança FM 79.7, é o som da região, né? 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Aumenta o volume, entrando no ar mais uma edição do nosso Laço do Peão. A primeirona de hoje é o som de Murilo Huff com Saudade Estranha.
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1: É fogo, banda rainha musical, essa é sensacional. Rolou por aqui ainda o som do Thiago Carvalho com Arranhando Azulejo, Wesley Safadão, teve Coração no Lixo com Zé Neto e Cristiano, e ainda Saudade Estranha com Murilo Rufi, começando com tudo, o nosso Laço do Peão. Bora participar, manda pra cá a sua mensagem que eu tô te esperando. Eu vou pro intervalo bem rapidão, mas eu volto já já com muito mais.
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1: Já estamos de volta por aqui.
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1: Água no zóio, Cleiton e Romário com Jorge Matheus.

0: Jorge Matheus!
1: Meteu o Mário!
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2: Ana Castela, Só Não Deixa Saudade. Essa música é boa demais, né? Sucesso. Rolou por aqui ainda o som do Henrique Juliano, Eu Chamo e Você Volta. Teve 90 por 10 com Maiara e Maraísa. E ainda Água no Zóio com Cleiton Romário e Jorge Matheus cantando bonito pra gente. Deixa eu mandar um especial aqui pra nossa amiga Fernanda. Alô, Fernanda, como é que você tá? Tudo bem? Beijo pra você, obrigado aí pela audiência, viu? Quem mais? A Milena também tá ligada junto com a gente. Alô, Milena, beijo no coração, obrigado aí pela audiência. Meu amigo Leandro também tá participando junto com a gente. Ó, intervalo bem rapidão, já já eu tô de volta com muito mais.
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2: Laço do Peão e por aqui não para não, é só música boa.
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2: Ana Castela com Zezé de Camargo e Luciano, você vai ver.

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1: Não mexe nas minhas gavetas, Danilo e Davi. Teve ainda O Que Me Quebra, em Taeme, Thiago com Cleiton Romário, teve Quase Algo com Henrique e Juliano. E ainda Você Vai Ver, Ana Castela e Zezé de Camargo e Luciano cantando pra gente. E eu volto daqui a pouquinho.
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1: Hoje não, Israel e Rodolfo.
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2: Passa Mal, Marília Mendonça, Eterna Rainha da Sofrência, sucesso bom demais. Teve ainda Amiga Antiga com Paulo e Natan, teve Mariane e Matheus com Guilherme, o Benuto, Toma Dramin, e ainda Hoje Não, Israel e Rodolfo cantando pra gente. Bora pra mais um intervalo e eu volto daqui a pouquinho com muito mais sucesso pra você.
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2: Reta final por aqui, gente, do nosso Laço do Peão.
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2: Esquina Felipe Rodrigo.

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2: Suave será William e Bidico. Teve ainda Jorge Matheus ou Some ou Soma. Teve também Saudade, ou Saudade do Caramba, que eu tô com Jonete e Frederico. E ainda Esquina com Felipe Rodrigo encerrando, colocando o ponto final em mais uma edição do nosso Laço do Peão. Muito obrigado pela audiência, pela companhia. Fiquem todos com Deus. É com ele que eu estou indo. Tchau, gente. Fui.
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4: Vamos que vamos.
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Muito bom dia, sejam bem-vindos ao Sertanejo Bom Demais nesta manhã. Hoje, manhã de terça-feira, dia 11 do mês, dia 11 do mês de agosto de 2026. A partir de agora está no ar o Sertanejo Bom Demais e como é bom acordar logo cedinho com a verdadeira música sertaneja e saber que você está aí ouvindo a nossa programação. É melhor ainda, né? Onde quer que você esteja. Muito obrigado pela sua audiência, obrigado pelo seu carinho, onde quer que você esteja. Muito obrigado por deixar fazer parte da sua manhã através aqui do Sertanejo Bom Demais na Bragança FM em 79.7 na faixa estendida do rádio. A partir de agora, eu pedi licença para poder entrar na sua casa, no seu sítio, na sua chácara, onde quer que você esteja. Muito obrigado pela sua audiência, obrigado pelo seu carinho nesta manhã, hoje manhã de terça-feira, para você ligar daqui na nossa programação. Lembrando que você pode ligar para cá nesta manhã e pedir a sua música. O telefone é o 4034-1467, é a linha direta do Sertanejo Bom Demais nesta manhã. Liga para cá, peça sua música, a gente vai tocar aí a música que você quer aqui na nossa programação. A partir de agora, com licença para poder entrar na sua casa, no seu sítio, na sua chácara, onde quer que você esteja, com o radinho ligado. Obrigado pela sua audiência, obrigado pelo seu carinho e muito obrigado por deixar fazer parte da sua manhã através aqui do Sertanejo Bom Demais da Bragança FM em 79.7 na faixa estendida do rádio. A partir de agora, vamos juntinhos, eu e você, ao vivo, né? Até as 8 horas da manhã, através aqui do Sertanejo Bom Demais da Bragança FM em 79.7. Quer pedir aquele modão? A gente toca aquela música quando toca no rádio. Ah, seu coração se lembra de uma época, ficou para trás, mas uma época que deixa muita saudade é aqui no Sertanejo Bom Demais nesta manhã, né? Quer matar saudade de momentos que infelizmente nos deixou, né? Momentos que passou e você ficou aí na vontade, mas momentos que com certeza vai ficar eternizado por uma música e com certeza vai ser um prazer tocar aqui na nossa programação a sua música. Vamos tocar um modão? Já para abrir a parte musical de hoje aqui do Sertanejo Bom Demais na Bragança FM em 79.7. Vamos começar com o modão de Lil e Léo, Boiadeiro Errante, nesta manhã, quando são 6 horas e 4.

Aí, mais um modão boiadeiro errante aqui no Sertanejo, bom demais nesta manhã, né? Hoje, manhã de terça-feira, bom para ouvir uma boa música sertaneja e saber que você está aí ouvindo a nossa programação, é melhor ainda, né? Vamos trazer aqui o tempo e a temperatura? É, muita gente está ouvindo a nossa programação nesta manhã, viu que está aquele gelo, né? Está ventando bastante aí, meu Deus do céu, né? Bom, para hoje, terça-feira, segundo o Clima Tempo, durante a madrugada, a mínima foi de 13 graus e a máxima chega a 18. Sol com muitas dúvidas durante o dia, período de céu nublado, à noite com muitas nuvens. Mas, segundo o Clima Tempo, hoje não tem previsão de chuva para hoje, terça-feira, né? A mínima de 13 e a máxima chega a 18. Para amanhã, que é quarta-feira, né? Hoje tem a Feira do Lago do Taboão, amanhã tem a Feira de Quarta-feira, né? Amanhã teremos a mínima de 12, amanhã é quarta-feira, que é dia 12 também, né? Teremos a mínima de 14 e a máxima chega a 25. Sol com muitas nuvens durante o dia, período de céu nublado, à noite com muitas nuvens. Mas, segundo o Clima Tempo, não tem previsão de chuva para amanhã. É amanhã, quarta-feira. Então, hoje, terça-feira, e amanhã, quarta-feira, não chove. Só repetindo hoje a temperatura para hoje, segundo o Clima Tempo. Hoje, terça-feira, a mínima de 13 e a máxima chega a 18, né? Aí, sem previsão de chuva, tanto para hoje, terça, como amanhã, quarta-feira, segundo o Clima Tempo. Então, tá aí para você ligado aqui no Sertanejo. Bom demais dessa manhã. Olha a hora, são 6:09, não perca a hora. Daqui a pouquinho já vem com notícias aqui nesta manhã. Olha a hora, 6:09.

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1: Terça-feira, 11 de agosto, e comigo, Pancha Comini, a previsão para o seu signo.
0: Signo de Áries.
1: O dia promete maturidade emocional, com Lua e Saturno dando aquela ajuda. Coloque as emoções no lugar e estabeleça limites. No amor, compreensão é a palavra com crush. Nada de reclamar de pequenas coisas. Na escola, respire, estude e mande bem. Corcoral número 8 para o dia.
0: Signo de Touro.
1: O céu aponta um bom dia para se aprofundar em questões emocionais desafiadoras. Tente ser objetivo e evite confusões na hora de se expressar. Com o crush, o movimento planetário pode deixar a conversa meio confusa, então tenha paciência, fale claro. Cor verde, número 17.
0: Signo de Gêmeos.
1: Lua e Saturno pedem um olhar mais atento para as amizades gêmeos. Reconheça quem realmente vale a pena. No amor, cuidado com promessas que envolvem dinheiro, já que a atenção com Mercúrio alerta para isso. Planeje e avalie bem antes de assumir novas responsabilidades. Colilás, número 9.
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4: Olha a hora, 6h23, não perca a hora, 6h23.

Aí, César e Paulinho, filho do francês, aqui no Sertanejo Bom Demais nesta manhã. É, são 6 horas e 29 minutos nesta manhã. Lembrando que você também pode ligar para cá e também pedir a sua música. O telefone é o 4034-1467, é a linha direta aqui do Sertanejo Bom Demais. Faça com nosso amigo Patrick, é Patrick Hernani, né? Da cidade de Extrema, Minas Gerais. Bom dia, Márcio Rossini, aqui é o Patrick, tô aqui no aqui do Sertão dos Lopes, né, aqui em Extrema, Minas Gerais. Queria pedir uma mola, um modão aqui para o meu pai, né? Oferecer para meu pai Valdir, a música Peito Sadio, do Zé Carreiro e Carreirinho. E uma ótima semana para você e todos os ouvintes aí da rádio, né? Que gostam do sertanejo bom demais. Alô, moçada de Extrema, Minas Gerais. Alô, moçada, o Patrick, que está aqui, né? Mas lá no Sertão dos Lopes, lá em Extrema, Minas Gerais, né? E também o seu Valdir e o Patrick Hernani, que estão aí ouvindo o sertanejo bom demais. Ele pediu, Valvi, voltou onde? Peito Sadio, Carreiro e Carreirinho. É modão, modão aqui no Sertanejo Bom Demais, quando são 6h30.

0: Aí o peito sadio aqui no Sertanejo Bom Demais, o pessoal de Extrema, Minas Gerais. Alô, Patrick, alô, Valdir, obrigado pela audiência, obrigado pelo carinho, né? Olha, olha, são 6h33, você pode ligar pra cá e também pedir a sua música. O telefone é 4034-1467, é a linha direta aqui do Sertanejo Bom Demais, nesta manhã gelada de terça-feira, hoje dia 11 do mês, né? Hoje dia 11 aí do mês, né? Pra você ligado aqui no Sertanejo Bom Demais, na Bragança FM, tá aí ligado junto com a gente, obrigado pela audiência, obrigado pelo carinho, onde quer que você esteja, com o radinho ligado. Olha, olha, são 6h34, vamos com notícias, daqui a pouquinho tem notícias, né? Daqui a pouquinho tem notícias. Vou atender mais um pedido de música aqui, deixa eu ver quem tá aqui ligado aqui na programação. Ah, o nosso amigo Bueno. Ei, Bueno, tá ligado, diz que vai voltar a trabalhar amanhã, vai acabar a vida boa. Bom dia, Bueno.
1: Bom dia, Márcio, bom dia, ouvinte da 79.7. Rádio Bragança FM, eu estou aqui no Toró, eu, Luiz Bueno, estou sintonizado no Sertanejo Bom Demais, com o Márcio Rossini. Márcio, hoje é meu último dia aqui acompanhando direto o seu programa, amanhã volto para o trabalho lá em Extrema, mas foi muito bom ficar todos esses dias aí junto com vocês, né? É com você e o pessoal, com os ouvintes da rádio, né? E hoje você toca pra gente aí na hora do adeus, Mato Grosso e Matias. Valeu, Márcio, obrigado por todos esses 30 dias que a gente passou junto aí, ouvindo o melhor do sertanejo, dando sertanejo bom demais. E queria falar também que você é um jovem radialista que eu admiro muito, mas obrigado por você fazer parte da vida do povo bragantino. Abraço.
0: Aí a hora, 6h35. Valeu, Bueno! 6h35.

0: Tá aí, Mato Grosso e Matias, na hora do adeus, lá pro nosso amigo Bueno, que tá lá no bairro do Toró. Alô, Bueno, obrigado pela audiência, que volta a trabalhar amanhã, né? É, tem que trabalhar mesmo, né, nosso amigo Bueno, porque as contas chegam. Chega pra Capã, melhor com a previsão astral, daqui a pouco eu tô de volta.
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2: A previsão astral para sua terça-feira.
1: Signo de Câncer.
2: Luiz Saturno fortalece a atitude responsável com os estudos, então organize-se e mantenha o foco, mas não sobrecarregue. Cor amarela, número 8 pro dia.
1: Signo de Leão.
2: Sua terça se desenha introspectiva, Leão, e o céu aponta aprofundamento de propósitos e fé. Cuidado com pensamentos obsessivos e aqueles que minam ações práticas. No amor, há chance de entender melhor o que deseja construir juntos. Só não deixe levar por preocupações excessivas. Coração número 5.
1: Signo de Virgem.
2: Luiz Saturno em harmonia fortalece a segurança e amplia a área dos sonhos. Fique ligado nas parcerias, porque Mercúrio, em posição desafiadora, sugere risco de uma vibe individualista nas amizades. Estudos e relações. Colilás, número 7.
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3: Estão de volta aqui no Sertanejo Bom Demais. Olha a hora, 6h43 e vamos com notícias policiais.

0: É, vamos com notícias policiais aqui no Sertanejo Bom Demais nesta manhã, para você ligado aqui na nossa programação. Homem de 26 anos é preso após ser encontrado escondido no teto do shopping em Bragança Paulista. Meu Deus, vamos ver o que aconteceu aí com o cara para se esconder no teto do shopping, hein? Um homem de 26 anos foi preso em flagrante na manhã desse domingo, dia 9, após ser encontrado escondido na estrutura superior do Bragança Shopping. Em Bragança Paulista, segundo o boletim de ocorrência, ele teria entrado na área superior do estabelecimento comercial e chegado até a loja Vivara, onde o teto havia sido danificado. A Polícia Militar foi acionada após a equipe de segurança perceber os ruídos e movimentação na região da laje, do fogo da tubo de tubulação existente sobre a loja. Com o auxílio de uma escada, os policiais acessaram a parte superior do imóvel, localizando o homem escondido entre as estruturas. Durante a abordagem, foi encontrado aí com um homem, né, com ele, uma mochila, um pé de cabra, um martelo e uma corda, e uma serra e um alicate, chave de fenda, né, e um par de luvas. O objetivo foi, os objetos foram apreendidos e encaminhados para investigação. Conforme o registro policial, o homem teria acessado inicialmente a loja Copenhagen, utilizando a estrutura superior do estabelecimento para avançar a direção a Vivara. As imagens de monitoramento entregues, né, posteriormente aos policiais, também foram anexadas à ocorrência. A loja Vivara, os policiais e representantes do estabelecimento, né, contataram que parte do forro havia sido cortada e o acesso ao interior da loja, né, teria ocorrido pela teto. Apesar da entrada do estabelecimento, nenhum produto foi levado e o cofre permanece intacto. Segurança do, segundo o boletim de ocorrência, o homem não chegou à área frontal, né, onde estava as vitrines. Era de acordo com o registro, o homem afirmou que durante o interrogatório ele preferiu, né, furtar objetos da loja. Ele também admitiu que utilizava a estrutura superior para chegar à Vivara e conhecer que as ferramentas encontradas em sua mochila seria usada durante a ação. O boletim registrou ainda que uma das câmeras de monitoramento teria sido desligada durante a tentativa de invasão. E segundo a polícia, a ação não chegou à subtração, né, de produtos devido à movimentação percebida no local e à intervenção dos policiais. Autoridades policiais considerou a configuração flagrante e enquadrou a ocorrência em tese, né, um furto qualificado pelo rompimento de obstáculos e na forma de tentada, né. O homem permanece à audiência de custódia, passou a ser exame de cautelar e será encaminhado à audiência de custódia. A perícia foi requisitada para análise do local e um pendrive com as imagens relacionadas à ocorrência foi entregue pela Polícia Civil e deverá ser analisada para o seguinte procedimento de investigação. Meu Deus, hein? O homem escondeu no teto lá do loja do shopping para furtar uma loja dentro do shopping. Meu Deus do céu, hein? Bragança está crescendo aí em todas as áreas, né? Vamos aqui a mais uma notícia para você aqui, notícia policial nesta manhã. Filho agride pai, ameaça familiares e vizinha, e a Guarda Civil Municipal é acionada em Bragança Paulista para conter a situação. O homem foi detido em flagrante noite de domingo, dia 9, após uma ocorrência envolvendo lesão corporal e ameaça, resistência e agressão em uma residência localizada na rua Major Benito Rodrigues Moreira, em Bragança Paulista. De acordo com as informações ditadas pela Guarda Civil Municipal, a equipe foi acionada por volta das 20 horas e 12 para atender uma ocorrência de que um homem estaria agredindo o próprio pai e fazendo ameaça de morte contra ele e a vizinha, identificado como Neuza, né? Ainda segundo o registro, o homem apresentava comportamento agressivo e estava bastante alterado no momento da chegada da equipe. Diante da situação, os agentes realizaram com a contenção do indivíduo e informaram que foi necessário emprego de moderado de força de segurança, né, para controlá-lo. Após a contenção, o homem foi algemado e, segundo a Guarda Civil Municipal, em razão do comportamento apresentado com o objetivo de preservar a integridade física dos pessoal envolvidos e dos próprios agentes. Durante a investigação, os guardas civis municipais Oliveira sofreu uma lesão no joelho e, conforme consta no registro da ocorrência, em decorrência da resistência apresentada pelo indivíduo durante a contenção. Após os procedimentos realizados no endereço, parte dos envolvidos foram encaminhados ao plantão policial, onde a ocorrência foi apresentada às autoridades policiais para análise e a doação de medidas protetivas, né, e policiais judiciárias. A ocorrência foi registrada no flagrante, envolvido conforme o boletim e lesão corporal e ameaça e resistência e agressão. Então tá aí, né? Que barraco, hein? Que barraco aconteceu aí nessa rua, né? Na rua Major Benedito Rodrigues Moreira, né? Então tá aí, né? Uma briga aí envolvendo pai e filho. Meu Deus do céu, hein? Em pleno Dia dos Pais, hein? Olha, olha, são 6h49 aqui no Sertanejo Bom Demais. Daqui a pouco tem mais notícias pra você nesta manhã. Lembrando que hoje é manhã de terça-feira. Bom pra ouvir uma boa música sertaneja. Bom atender o seu Brás, que tá lá em Bom Jesus dos Perdões. Ei, seu Brás, o homem levanta cedo. E já tá aí o Conradinho ligado. Bom dia, seu Brás.
1: Ô, Márcio, bom dia. Já tomei meu café, já tô ouvindo o programa. Já tô ouvindo o Sertanejo Bom Demais. É o maior programa do rádio, como eu vi. Esse é o melhor programa, Sertanejo. E vocês aí, você tem a nota 1000... Márcio, manda pra nós com Zé Carreiro e Carreirinho. Sucuri. Zé Carreiro e Carreirinho, Sucuri. Alô? Um abraço, bom dia, boa terça-feira a todos. Alô, Márcio, bom dia.
0: É, tá aí o seu Brás lá em Bom Jesus dos Perdões. Ei, seu Brás, 6h50.

É, tá aí Modão Sucuri, aí com Zé Carreiro e Carreirinho, né? Olha, são 6:53, lembrando que você também pode ligar pra cá e também pedir a sua música. O telefone é o 4034-1467, é a linha direta aqui do Sertanejo Bom Demais nesta manhã, né? É, hoje manhã de terça-feira, e lembrando que hoje tem a feira, né? A tradicional feira lá do Lago do Taboão. Mandar um abraço aos amigos feirantes, né? Hoje tem feira. Mandar um abraço a todo o pessoal aí da feira, né? Que levanta cedo e vende produtos aí direto do produtor, né? Lá na feira do Lago do Taboão. Mesmo com frio, com chuva, o pessoal tá lá firme e forte para vender aí produto direto aí do produtor, né? Olha a hora, são 6:54 nesta manhã. Lembrando que você pode ligar para cá e pedir sua música. Deixa eu mandar um dia pro Choquito, ligado aqui no Sertanejo Bom Demais. Alô, Choquito, obrigado pela audiência, obrigado pelo carinho. Tá aí ouvindo o Sertanejo, obrigado pela audiência. E lembrando que daqui a pouquinho eu trazer aqui as festas, né? Hoje tem muitas festas que acontecem aí no final de semana, aqui em Bragança Paulista. A gente vai trazer aí a festa, e hoje também tem o último dia lá de Santa Clara de Assis, né? Hoje vai ter lá, daqui a pouco eu vou trazer tudo que vai acontecer lá hoje, e aí de volta a Santa Clara de Assis. Hoje é o último dia lá da novena de Santa Clara de Assis. Olha a hora, são 6:54 nesta manhã. Lembrando que hoje é amanhã de terça-feira, dia 11 do mês, dia 11 do mês de agosto. Bom para ouvir uma boa música sertaneja e saber que você está aí ouvindo a nossa programação. É melhor ainda, onde quer que você esteja, com o radinho ligado. Quem chega para cantar aqui é o Daniel, cantando com Rio Negro e Solimões, Desatino. Olha a hora, 6:55.

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1: A previsão astral de Libra, Escorpião e Sagitário.
0: Signo de Libra.
1: As parcerias podem se fortalecer hoje, seja romance ou amizades, tá? Aumento do comprometimento, amadurecimento conjunto também. Uma boa hora para dividir tarefas nas atividades escolares e de trabalho, ó. Nada de estresse hoje, Libra. Cor turquesa, 25 para sorte.
0: Signo de Escorpião.
1: Luiz Saturno traz o impulso para se organizar no cotidiano, especialmente nas provas, trabalhos escolares. Na paquera e nas amizades, respeite as diferenças de opinião. Discordar não significa respeitar menos ninguém, você sabia disso, né? Cor cinza, número 3 para sorte.
0: Signo de Sagitário.
1: O dia traz maior seletividade nas amizades, preferência por laços genuínos. Evite expor demais a relação. Trate com discrição termos exclusivos. O dia traz reflexões também sobre quem realmente importa. Cor verde, número 4 para sorte.
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Tá aí Alan Aladim, 2 graus aqui no sertanejo, bom demais nesta manhã, né? Tá aí o grande sucesso do Alan Aladim, um dos maiores sucessos do Alan Aladim, né? Olha, olha, são 7:06, lembrando que hoje é amanhã de terça-feira e vamos com notícias policiais. É, antes de falar de notícias policiais, manda um abraço pro Choquito, tá lá em Bordas da Mata, em Porto, Pouso Alegre, né? Tá ouvindo a programação, obrigado pela audiência. Tô te ouvindo aqui Porto Alegre, né? Ali é Pouso Alegre. E aqui em Bordas da Mata, te ouvindo. Toca o meu Teodoro Sampaio, daqui a pouco eu toco, tá bom, nosso amigo Choquito? Olha, olha, são 7:06, vamos com notícias policiais desta manhã, para você ficar bem informado. Furtou bebida e tentou sair na mão durante a contenção, aí acabou preso, né? Além de furtar a bebida, tentou entrar de briga aí com segurança. O homem foi preso em flagrante noite de sábado, dia 8, após furto em supermercado no bairro da Planejada 2, em Bragança Paulista. Durante atendimento da ocorrência, os guardas municipais também constatou que havia um mandato de prisão em aberto contra este por furto, né? Segundo informações da Guarda Civil Municipal, a equipe da VTR-07 foi acionada do centro para através do Centro de Controle Operacional, CCO, para atender uma ocorrência de furto em andamento em um supermercado localizado na rua Francisco Sintra. Conforme o registro, o suspeito teria subtraído garrafas de bebida alcoólica, deixando o estabelecimento, o proprietário e um funcionário acompanharam o homem até a rua João Botinha Maciel, onde ele foi localizado, né? Ainda de acordo com a ocorrência, durante a abordagem houve uma luta corporal entre o suspeito e o proprietário do estabelecimento. O homem foi contido até a chegada da equipe da Guarda Civil Municipal. Segundo a Guarda Civil Municipal, durante a entrevista informal, o suspeito teria admitido o furto, relatado que teria realizado aí outras subtrações no mesmo estabelecimento longo, né, do mês, totalizando mais de 200 garrafas. A informação consta no registro de ocorrência e deverá ser apurada pelas autoridades. Com o homem, né, foram recuperadas 5 garrafas de bebidas alcoólicas, avaliadas em R$ 282. Os produtos foram posteriormente devolvidos ao estabelecimento e, segundo a Guarda Civil Municipal, o suspeito informou ter invadido o sistema da prisional, do sistema prisional de Atibaia. Após a consulta ao sistema informalizado, eles confirmaram que existia um mandato de prisão expedido pela terceira vara criminal da comarca de Atibaia, relacionado ao crime de furto. O caso foi apresentado ao plantão policial, onde a prisão foi em flagrante, foi ratificada e um mandato judicial cumprido. Durante a contenção, o homem reclamou de dores pelo corpo. Uma equipe do SAMU foi acionada e realizou um encaminhamento à UPA da Vila Davi. Após atendimento médico, foi constatado luxação no ombro e ele foi medicado e liberado e conduzido ao plantão policial, onde permaneceu à disposição da justiça. Então tá aí, né? O homem estava furtando em um supermercado lá no bairro da Planejada, né? E acabou sendo pego aí pela polícia. Olha, olha, são 7:09, daqui a pouquinho tem mais notícias policiais nesta manhã. É, por isso que eu falo, né? O pessoal faz coisas erradas aí, depois descobre, né? O cara tava furtando, viu que tentou furtar e viu que tava fácil, voltou a furtar mais, até que um dia a casa caiu, né? É, 200 garrafas, hein? Meu Deus, haja garrafa, hein? Olha a hora, são 7:09 aqui no Sertanejo Bom Demais. Vou tocar mais um modão. Vamos tentar nosso amigo Choquito. Ah, Choquito! Tá aí ouvindo nossa programação. É, o homem tá lá em Bordas da Mata. Obrigado pela audiência. Obrigado pela sintonia. Vou tocar a música do Choquito, povo Choquito. Deixa eu ver aqui que eu vou pegar aqui pra ele, aqui o nosso amigo Choquito, que é ouvinte de carteirinha aqui do Sertanejo Bom Demais na Bragança FM. Vou tocar o Pitoco. Ô, cachorrinho danado, canta Teodoro, canta Sampaio.

Tá aí, Gino, Gavião, aqui no Sertanejo Bom Demais. Olha a hora, 7h17 nesta manhã. Manda um abraço pro Maurinho Domínguez. Alô, Maurinho, obrigado pela audiência. É o Maurinho que essa música tem tudo a ver com o Maurinho, né? Olha a hora, são 7h17, vamos com mais notícias policiais nesta manhã.

0: Vamos com notícias policiais nesta manhã, quando são 7h17. Vamos aqui uma notícia. Operação atravessou a madrugada e terminou com veículos recolhidos em Bragança Paulista no final de semana. Né? O pessoal fez um pente fino aí na região do Lago do Taboão, né? E apreendeu várias motos aí, carros. Uma operação de fiscalização realizada em Bragança Paulista durante a noite e madrugada terminou em 31 atuações, 6 motocicletas recolhidas e outros veículos retirados da circulação. A operação Noite Tranquila, né, teve início por volta das 22 horas e se estendeu aproximadamente até as 6 da manhã. A ação contou com a equipe da Guarda Civil Municipal, Polícia Militar, Comissário de Menores e Fiscais de Postura. O trabalho teve como foco a fiscalização de estabelecimentos comerciais e veículos de condutores, além da prevenção de ocorrência e manutenção de ordem pública. A primeira fiscalização ocorreu no estabelecimento comercial registrado na Avenida Alfredo Grimello. Segundo o relato, o local vistoriado não apresentava irregularidade durante a verificação, né? E também não foi constatado no estabelecimento que o som utilizado era apenas ambiente, sem alteração de ordem pública. Durante o desenvolvimento da operação, uma motocicleta ocupada por dois indivíduos teria fugido ao perceber a presença da equipe e, conforme relatado, o veículo passou a transitar em alta velocidade por diversas vias, inclusive na contramão e seguindo em direção à rodovia Fernandias. Uma equipe realizou acompanhamento, localizando a motocicleta aproximadamente no quilômetro 22 da rodovia Fernandias. Após a fiscalização, foi constatado que infração de trânsito e o veículo foi recolhido ao pátio competente. Em outra ocorrência, uma motocicleta teria tentado escapar da fiscalização, passando pela lateral direita de um veículo que tentava transitando, né, regulamentada pela via. Durante a manobra, houve uma colisão contra o retrovisor do automóvel e seguindo a queda do motociclista em alguns metros à frente. O condutor foi abordado pela equipe e, segundo o relatado, ele apresentava odor etílico e falava pastosa, informando que teria bebido a bebida alcoólica, né? Meu Deus, aí não pode, né? O homem foi conduzido ao plantão policial, onde autoridades policiais ouviu a parte e determinou a realização de verificação relacionada à possível embriaguez. E o conduzido foi liberado para a realização de exame de sangue e posteriormente dispensado e permanece em caso suspeito e novas averiguações pelas autoridades competentes. A operação prosseguiu durante a madrugada com uma instalação de um ponto de bloqueio nas proximidades do lago. E segundo o relato, houve grande aglomeração de pessoas na via, utilizando por parte de algumas pessoas presentes. Diante da situação, foi solicitado apoio da Polícia Militar. A equipe também atuaram, né, a organização do fluxo de pessoas e desobstrução de passeio público, com o objetivo de garantir a circulação de pedestres e veículos. Durante o bloqueio, um Ford EcoSport de cor prata foi identificado e emitido com som, né, em volume considerado excessivo, tá, com som alto. Segundo o relato, o veículo foi recolhido por serviço de guincho em razão da irregularidade constatada. No mesmo ponto de fiscalização, uma motocicleta teria desobedecido a ordem de parada, né, e abordagem do transporte de bloqueio. O veículo foi posteriormente localizado e recolhido com a adoção das medidas administrativas cabíveis. Ainda durante a fiscalização, outra motocicleta, identificando aí, né, relatório por uma Ducato de cor vermelha, foi abordada e, conforme documentação, foi constatada irregularidade relacionada a equipamentos obrigatórios, motivo pelo qual o veículo foi recolhido ao pátio por meio do guincho, né? No balanço final, foi registrado o relatório de 31 atuações, 6 motocicletas recolhidas, além de um recolhimento de um Ford Export com som alto, né, e um Voyage Gol que recusou a fazer o teste do bafômetro. Uma pessoa também foi conduzida ao plantão policial por verificação de possível embriaguez. A operação registrou aí, né, um talão de abertura e a relacionar o boletim de ocorrência. A equipe encerrou o trabalho por volta das 6 da madrugada e, após a realização de fiscalização das medidas administrativas, a operação é descrita no relatório. Então tá aí, né, a operação que foi feita aí pela Guarda Civil Municipal e também com o apoio da Polícia Militar. Inclusive eu vi um vídeo, né, onde uma moto, o rapaz estava aí discutindo com o guarda, né, sobre a questão de uma moto, né, que foi aí apreendida pelos guardas, né. Então tá aí, né, eu não sei, eu não acompanhei essa operação. Eu vi somente os vídeos, né? Mas cada um tem sua versão, né? O rapaz deu a versão dele e a polícia também precisa dar a versão, né? Porque o rapaz tá dizendo lá que o guarda desacatou aí o rapaz da moto, né? E a moto e o motoqueiro tá dizendo que a polícia desacatou aí, os guardas municipais desacataram aí o motoqueiro. Precisa ver realmente que as versões que são as verdadeiras, né? Precisa ver os dois lados da versão aí, né? Porque um sempre puxa para o seu lado, né? Mas está aí, né? Uma operação que foi feita no Lago do Taboão, mas uma operação muito importante, né? Porque infelizmente tem muitas pessoas que usam motos para fazer furtos aí na região, então tem que fazer um pente fino mesmo, porque muitos desses, né, infelizmente são bandidos, né? Olha a hora, são 7 horas e 22 minutos aqui no Sertanejo Bom Demais. Vamos fazer o seguinte, eu tenho intervalo para fazer, a Pâmela tá chegando por aqui com mais uma previsão astral, e daqui a pouquinho eu volto aqui no Sertanejo Bom Demais, nesta manhã de terça-feira. Chega para cá, Pâmela.
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2: Boa terça-feira com a previsão astral.
1: Signo de Capricórnio.
2: Grandes responsabilidades no lar podem aparecer e diálogos abertos com a família serão eficazes. Se a situação é tensa com o crush, resolva no papo. Com amigos, seja mais flexível. Nos estudos, comprometimento e foco serão essenciais. Acordo Dourado número 11.
1: Signo de Aquário.
2: Você terá uma expressão mais reservada hoje, Aquário, então relaxa um pouquinho. No trabalho, paciência será a chave para evitar desentendimentos por pequenos detalhes. Evite assuntos sérios demais, assim você não assusta o crush. Nas amizades, mais compreensão. Respire fundo e encare o dia. Cor bege número 4.
1: Signo de Peixes.
2: O foco em aspectos práticos da vida ajuda no planejamento e na avaliação das responsabilidades. Cuidado para não controlar o crush. Isso limita a espontaneidade do relacionamento. Mesma dica para as amizades. Na escola, use seu foco no prático e organize os estudos. Cor vermelha número 2.
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2: De volta amanhã com muito mais da Previsão Astral.
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6: Olha a hora, 7h28, daqui a pouco eu vou falar das festas que acontecem nesse final de semana, 7h28, bom dia!

Tá aí o Chico Rei, o Paraná, aqui no Sertanejo Bom Demais. Liguei pra dizer que te amo. Olha, olha, são 7h31. Vamos falar aqui das festas que acontecem nesse final de semana, né, em Bragança Paulista. E várias festas que acontecem, né, na região Bragantina, não só em Bragança, como também nas regiões Bragantinas, né. E você fica contente de divulgar aqui as festas e falar principalmente, né, das festas aí em bairros e tal. E também lembrar que o pessoal também precisa falar da gente lá, né. Manda um abraço lá. É, falando aí da rádio também, né? Que a gente fica muito contente em saber. A gente fala aqui, divulgando, levando o pessoal na festa e o pessoal também divulgando nosso trabalho através do rádio aqui também, né? A gente fica contente, né? Como diz o ditado, uma mão lava a outra. Olha a hora, são 7h32. Vamos falar aqui para você das festas que acontecem. E uma das festas que acontece aqui em Bragança Paulista nesse final de semana é para você ligado aqui na nossa programação, né? Começa lá a festa na Água Comprida. Inclusive, mandar um abraço para o pessoal que está aí ouvindo a nossa programação lá no bairro da Água Comprida. Obrigado pela audiência, obrigado pelo carinho a todo o pessoal do bairro da Água Comprida. Obrigado pela audiência, obrigado pelo carinho. Começa amanhã, né, a festa de Nossa Senhora do Bom Sucesso lá na Água Comprida. Amanhã, dia 12, teremos aí o primeiro dia do trido, né, às 20 horas. No dia 13, que é na próxima, né, quinta-feira, teremos aí o segundo dia do trido às 20 horas. No dia 14, o terceiro dia do trido, também às 20 horas, com a noite do pastel. Vai ter pastel lá, hein? Sexta-feira é. Deixa eu ver aqui, quarta é. Sexta-feira vai ter pastel, né? É noite do pastel lá, hein? Na Água Comprida, hein? Será que vai ter pastel de carne e de queijo, né? Será que vai ter outros sabores também? É, no dia 15, que é no sábado, teremos aí, né? Vai ter a missa a partir das 6 horas da tarde, em seguida a procissão e a tradicional quermesse. No dia 16, que é no domingo, a missa às 5 horas da tarde, a tradicional quermesse. Lembrando que a festa de Bom Sucesso, né? Nossa Senhora do Bom Sucesso, fica a igreja, fica localizada na barra da Água Comprida. É lá em a paróquia de São Sebastião. E o padre responsável é o padre Giovanni da Silva Araújo, né? Que é o padre responsável aí, né? Lembrando que também que no dia 15, que é no sábado, temos aí o cantor Denis, né? Que vai estar se apresentando lá, né, cantando pro pessoal que vai lá comer aquele delicioso pastel. Vai lá provisionar um pastel também, né? Também outra festa que vai acontecer, essa aqui lá no bairro do Bom Retiro. É a festa de Santa Filomena, no bairro do Bom Retiro. Começou ontem, segunda-feira, dia 10, né? Ontem teve lá a procissão e agora volta no sábado, dia 15. Então, ontem teve a procissão, né? Na noite, às 18h30, 18h30 da tarde. E agora, sábado, volta aí a festa, que é a parte da quermesse. No sábado, dia 15, teremos às 5h30 da tarde a Santa Missa e logo após a grande festa de Santa Filomena. No domingo, que é dia 16, teremos a partir das 14 horas o grande show de prêmios, né? É, lá da paróquia. E lembrando também que teremos as barracas com pastel, teremos lá os quitutes aí de festa junina, né? E não é agora festa junina, é festa no mês de agosto, mas vai ter lá também os quitutes, para você que gosta aí daqueles quitutes gostoso, de comer um pastel, comer, tomar lá um vinho quente, ter lá um refrigerante, uma pizza. Vem aí a festa de Santa Filomena, lá no bairro do Bom Retiro, que fica na rua Luiz Iso, número 10, lá no bairro do Bom Retiro, a festa de Santa Filomena. Também tinha lembrar você também, né, que hoje, dia 11, é o último dia aí da festa de Santa Clara de Assis. Hoje, dia 11, tem uma programação totalmente especial para você que está aí ouvindo a programação. E o padre lá responsável é o padre, né? Nosso querido amigo, o padre Josemildo. Hoje, às 11 horas da manhã, teremos a missa com a venda de bolos. E a celebração vai ser celebrada aí, a missa, pelo padre Josemildo, né? Às 7h30 da noite, na parte da noite, a missa solene, com a apresentação do nosso bispo, Dom Sérgio Aparecido Colombo, que vai estar celebrando a missa e a inauguração parcial da igreja. E também a benção das novas imagens de Santa Clara de Assis e São Francisco, celebrada por Dom Sérgio Aparecido Colombo. Então teremos hoje a missa às 7h30 da noite e teremos a inauguração da primeira parte, né? A primeira parte da nova reforma que foi feita na igreja, né? Feita aí por Dom Sérgio Aparecido Colombo e também a benção da imagem de Santa Clara de Assis e São Francisco, celebrada por Dom Sérgio Aparecido Colombo. Lembrando que também temos hoje a cantina, né? Com pastel, lanche, pizza, espetinho, pão de queijo, chica doida, doce de bolo, chá do padre, quentão, vinho quente, bebidas, milho e barraca de jogo de brinquedos, né? Venha participar conosco dessa grande festa e hoje é o último dia. Então, se você não for hoje, não adianta ir amanhã, que amanhã já acabou, né? Então, lembrando que hoje tem a missa às 11 horas da manhã, a missa celebrada pelo padre Josemildo, né? E na parte da noite, às 7h30 da noite, teremos a missa celebrada aí sim pelo bispo diocesano Dom Sérgio Aparecido Colombo.
Então, a Igreja de Santa Clara de Assis, que fica na João Alberto Anhete, número 73, Jardim Águas Claras, em Bragança Paulista. Então, tá aí, né? É a festança danada de boa. E também prossegue a festa do Perpétuo Socorro, que começou no dia 6 e vai até o dia 16, né? E deixa eu ver aqui hoje, que é dia 11. Temos aqui, para você ligado aqui na nossa programação, né? Teremos aí a festa do Perpétuo Socorro. O dia ponto alto da festa do Perpétuo Socorro é dia 15, né? Onde teremos aí nosso bispo, D. Sérgio Aparecido Colombo, celebrando a missa às 4 horas da tarde, lá na festa do Perpétuo Socorro. E lembrando que lá também tem as barracas, né? As barracas que vai ter lá pastel, lanche de pernil, lanche de costela, lanche de linguiça, pastéis, caldos, bolos e refrigerante. Deixa eu ver se aqui tem alguma festa aqui para você que está aí ouvindo a nossa programação também, né? Nesta manhã, né? O pessoal que está ligado junto com a gente, obrigado pela audiência, né? Tem também hoje, que é dia 11, tem lá a festa Nossa Senhora dos Remédios. Hoje, dia 11, às 7 horas da noite, temos aí o Terço dos Homens, que vai estar celebrando lá o Terço dos Homens, lá na Capela Nossa Senhora dos Remédios, que fica lá no bairro do Arraial, em Tuiuti. Então, o bairro de Tuiuti vai estar em festa, né, no bairro do Arraial. E hoje, que é dia 11, vai ter lá o Terço dos Homens, celebrando aí às 7 horas da noite, lá a novena Nossa Senhora dos Remédios, né? Lembrando que no dia 16, que vai ser aí no domingo, teremos aí às 8 horas da manhã a missa e ao meio-dia o almoço com o leilão. Então, você que gosta aí, né? Que bom. E também nesse final de semana, dia 15 e 16, acontece no Poço de Monta, vai acontecer aí a Festa das Nações, no Poço de Monta, né? Quando aí teremos várias barracas, cada barraca terá uma entidade. No dia 15 e 16, vou ver se essa semana eu consigo trazer para você todas as entidades, né, que vão lá estar lá sendo homenageadas, e todos os países que serão homenageados na Feira das Nações. No dia 15 e 16, que é sábado e domingo, tem a Feira das Nações lá no Poço de Monta, com estacionamento gratuito, entrada e estacionamento gratuito. Traga sua família. Aí sim, hein? Agora sim, estacionamento, entrada gratuita. Que bom, né? Deixa eu falar pra você que essas são as festas do final de semana, pra você ligado aqui no Sertanejo Bom Demais. Ah, e tem mais uma festa também, né? Recebi esse cartaz ontem. Vem aí a festa, né? A festa do morango. A festa do morango, que acontece nesse final de semana também. Já começou no sábado e domingo, lá no Zanoni, né? A festa do morango e milho, lá no Parque Zanoni, em Atibaia. No dia 8 e 9, aconteceu aí os primeiros dois dias de festa, e agora volta no dia 15 e 16, sábado e domingo, a festa do morango, né? O Festival Família Música e Morango, né? E é maravilhoso que todos os milhos também estão presentes na festa. Lembrando que a festa começa aí às 11 horas da manhã e vai até às 22 horas. E tem toda uma programação, né, no Parque Edmundo Zanoni, e horário que fica na Avenida Horácio Neto, número 1030, lá na Vila Laonda, lá na cidade de Atibaia. Então está acontecendo nesse final de semana, dias 15 e 16, lá no Parque Zanoni, né? Parque Edmundo Zanoni, a festa do morango e milho. E nesse final de semana, dia 15 e 16, teremos festa, depois dia 22 e 23, dia 29 e dia 30 também, né? E nesse final de semana tivemos também dia 8 e 9, com entrada gratuita e estacionamento também gratuito na festa do morango da cidade de Atibaia. Onde que cobra são as quermesses, né? Meu Deus do céu, né? Olha a hora, são 7h40, João Mineiro e Marciano vai cantar Romaria.

Tá aí João Mineiro Marciano cantando Romaria aqui no Sertanejo Bom Demais na Bragança FM em 79.7, né? Olha a hora, são 7 horas e 44. Deixa eu mandar um abraço pra Roseli, ligado lá no Colinas da Mantiqueira, ligado aqui na nossa programação. Obrigado pela audiência no Altos da Vila Aparecida. Obrigado pela companhia, ligado aqui no Sertanejo Bom Demais. Vamos falar de uma notícia que chama a atenção da fé, né? E também nos milagres de Nossa Senhora Aparecida. Em meio a um cenário de caos e de casas atingidas pelo tornado que atingiu aí o Piauí do Sul, uma cena impressionou tudo cercado, aí, todos aí que são devotos de Nossa Senhora Aparecida, né? Cercado de destroços e entulhos, algumas imagens da Santinha, né, Nossa Senhora Aparecida, permaneceram totalmente intactas. O registro emocionou a família e moradores locais que viram o fato, um verdadeiro símbolo de esperança e de fé diante de tantas perdas, hein? Nas imagens é possível ver aí uma clareza, a forte, né, avançadora e tornando aí, atingindo a cidade de Piauí do Sul, deixando aí o rastro de destruição com telhados arrancados, objetivo arremessado aí, estruturas, né, completamente torcidas pela ventania. Um temporal causou estragos graves por todo o município, afetando residências, propriedades rurais, estradas, visitação e, segundo a prefeitura, o levantamento inicial aponta que cerca de mais de 500 pessoas foram atingidas. A equipe da Defesa Civil e da Secretaria Municipal seguem em campo, prestando socorro à família e trabalhando na recuperação das áreas afetadas. Mas que chama atenção que nos destroços, né, de uma casa aqui que tem a imagem de Nossa Senhora Aparecida ficou intacta, né? Bem a imagem de Nossa Senhora Aparecida, que coisa, né? É um milagre de Deus mesmo, né? A gente fica aí emocionado de falar isso, porque a gente sempre acredita que nas horas mais difíceis, Nossa Senhora Aparecida está do nosso lado e nessa tragédia que está acontecendo lá, né? Devido aí aos efeitos climáticos, Nossa Senhora Aparecida está do nosso lado, né? Mas tá aí, que bom, né? Que bom. Olha a hora, são 7 horas e 46. Deixa eu mandar um abraço pro nosso amigo Luciano, tá ligado no Arara dos Pereiras. Alô, Luciano, já tá tomando café, Luciano? Obrigado pela audiência. Olha a hora, 7h46. Chitãozinho Choró vai cantar Meninos de Roça. Música.

Tá aí o Chitãozinho e Chororó cantando Meninos de Roça nesta manhã, né? Olha, são 7 horas e 49, para você ligado aqui no Sertanejo Bom Demais. Manda um abraço também lá para Dona Maria Couto, ligado lá no Arara dos Pereiras, no Recanto das Araras. Ei, Recanto das Araras. Manda um abraço pro seu Cadone também. Alô, seu Cadone, tá aí ouvindo a programação, né? Tá lá no Campo Novo. Lá no Recanto Tulipa, ouvindo aí o Sertanejo Bom Demais na Bragança FM, em 79.7, na faixa estendida do rádio, né? São 7 horas e 50, manda um abraço aqui ao pessoal que está ligado junto com a gente através da Rede Mundial de Computadores. Todos os dias a gente posta uma frase positiva, e através dessa frase positiva o pessoal nos dá bom dia, né? E um prazer muito grande saber que você está aí ouvindo a nossa programação, e saber que você é ouvinte aí de todos os dias, de ouvinte de carteirinha, né? Deixa eu dar um bom dia lá pra dona Dalila Martins Camargo, dizendo aqui bom dia. Dona Dilene Pereira, dizendo aqui bom dia. O Roberto de Oliveira, a Ivone Cardoso Salles, o nosso amigo Chinho, lá no bairro do Menin. Alô, Chininho, como diz aí o Jango, tá aí ouvindo a nossa programação. Obrigado pela audiência, né? Ligado nesta manhã. Também mandar um bom dia aqui, deixa eu ver quem mais está aqui, a Ivone Cardoso Salles, a Sandra de Oliveira Dorta, lá do Padre Aldo Bolinho, o seu Ademar Barbosa, da Darcilândia, alô, seu Ademar, Roberto Oliveira, a Sandra Mara, ouvindo a nossa programação, obrigado pela audiência, obrigado pelo carinho de todos vocês, a Cláudia Clodoaldo, alô, Cláudia Clodoaldo, ligado junto com a gente, obrigado pela companhia, ouvindo aqui o Sertanejo Bom Demais na Bragança FM, em 79.7, na faixa estendida do rádio, né? E como é bom acordar logo cedinho e saber que você está aí ouvindo a nossa programação, é melhor ainda, onde quer que você esteja, você que já está aí no seu local de trabalho, você que está se preparando aí para o trabalho, né? Que você tenha um dia de muita paz, saúde e muitas alegrias. É o que deseja toda a equipe aqui do Sertanejo Bom Demais, através da 79.7, na faixa estendida do rádio, né? E a gente sempre abraça aí as pessoas, e é um prazer saber que você está ouvindo e continua ouvindo aí, não só em Bragança, como também na cidade de Extrema, né? Hoje eu recebi uma mensagem lá, que o pessoal está ouvindo lá no bairro do... É, lá em Extrema, né? É, mandar um abraço para o pessoal do bairro do Sertão dos Lopes, lá em Extrema, Minas Gerais. Obrigado pela audiência nesta manhã. São 7 horas e 52 minutos e assim chegamos ao final de mais um programa. Muito obrigado por você que participou junto comigo através da 79.7. Muito obrigado pela sua audiência. Obrigado pelo seu carinho, né? Que você tenha uma excelente terça-feira de muita paz, saúde, muitas alegrias e tudo. Tudo que você planejou para o dia de hoje, acredite, vai dar certo. É o que deseja toda a equipe aqui do Sertanejo Bom Demais. E a gente sempre fala, né? E a gente sempre fala e repete sempre, né? A vida não é um mar de rosas, mas também não é um mar de espinhos. Se algo não foi com você já planejado, acredite sempre que é uma luz aí no final do túnel. E tudo, tudo que você planeja vai dar certo. Pensamento positivo é o que deseja toda a equipe aqui do Sertanejo Bom Demais na Bragança FM em 79.7. Um abraço para a Roseli, ligada no Colinas da Mantiqueira. Obrigado pela audiência, obrigado pelo carinho, né? Pessoal que já levanta cedo e já estão aí na academia. Alguns estão aí fazendo aquelas caminhadas, alguns estão trabalhando, outros nem sequer levantou ainda, está indo na cama, né? Obrigado a cada um de vocês. E lembrando que nesse final de semana vai ter lá no Lago do Taboão a corrida da Santa Casa, né? O atletismo, é o Lago do Taboão. Vai ser palco nesse domingo, na corrida de atletismo, né? Mandar um abraço a todo o pessoal e os atletas que levantam cedo e já fazem sua corrida. Alguns correm aí 10 km, 20 km, 30 km, né? Cada um tem sua corrida, mas mandar um abraço a todo o pessoal que já levanta no pique. É coisa boa, né? Levantar aquele pique gostoso e correr. Só trazer mais uma festa aqui também, que eu acabei falando aqui das festas e acabei não falando. Vai acontecer nesse final de semana, no dia 15, vai acontecer a festa lá no bairro do Arara dos Cardoso, lá na Capela de São José. Vai ter a festa Agostina, né? Lá na Capela de São José. Vai ter a celebração da palavra às 7 horas da noite, após festa, show de prêmios e também a cantina aberta. Então, lá no bairro do Arara dos Cardoso, vai ter festa na Capela de São José, lá no Arara dos Cardoso. Obrigado pela audiência de todos vocês ouvindo aí o Sertanejo Bom Demais lá no Arara dos Cardoso. Então, no dia 15, hein? Dia 15, marque aí na sua agenda. Dia 15 vai ter festa lá no bairro do Arara dos Cardoso. Dia 15 é sábado, né? Dia 15 é sábado. Então, tem aí todo um cardápio aí para você de festas. É um cardápio de festas para você prestigiar
neste final de semana. Tem festa em Bragança, tem festa em Atibaia, tem festa em Socorro, tem várias festas aí. E aqui em Bragança tem a Feira das Nações, né, que vai ser no Poço de Monto, com entrada gratuita e estacionamento gratuito. Isso que é importante, né? Eu gosto sempre de falar das festas, né? E principalmente quando são entrada gratuita, né? Porque eu acho que se cobrar a entrada não dá certo, né, gente? Depois o pessoal fica reclamando aí que a festa não deu gente, né? Não deu lucro. Não deu lucro na festa, mas por quê? Tá cobrando entrada, né, gente? E não dá, né? Porque se você vai cobrar... teve festas aqui em Bragança, por exemplo, que o pessoal tava cobrando aí R$10 para entrar, né? E não dá, né, gente? Vai cobrar R$10. Você vai com uma pessoa de 5 pessoas da sua família. R$10 vezes 5 são 50. Aí você gasta mais 50, já são 100. Aí gasta mais uma coisinha, já é 150, 200. Aí fica difícil, né? Então tem que ser entrada gratuita, que geralmente quem vai na festa vai para gastar mesmo. Tem que fazer, né? Bom, são 7:55. Eu tô indo embora. A direção geral foi de Maria de Lima. A parte técnica, a apresentação foi minha, Márcio Rossini. Quer dizer a todos vocês uma excelente terça-feira. Repete de paz, saúde, muitas alegrias. Que o resto a gente vem, né? O resto vem. Tô indo embora, deixa na última de hoje. Manda um abraço pro Alan Diniz, lá no bairro do Toró. Alô, Alan Diniz! Obrigado pela audiência, obrigado pelo carinho. Vou encerrar com uma música que gravou com a Marita e com a Riane. Deixa a cidade. A todos um forte abraço. Volto amanhã, quarta-feira, 6 da manhã, com mais uma edição do Sertanejo Bom Demais. A sequência vem aí, a programação de primeira mão, comandada por ele, nosso amigo Jango. A todos um forte abraço. Vem aí o Janguinho.

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12: Bom dia, Bragança Paulista, região Bragantina Sul, de Minas, Circuito das Águas, São Paulo, Brasil e o mundo. Estamos aqui nessa terça-feira gelada, fria, dia 11 de agosto, com a direção geral da Maria de Lima. A mesa de som é do Márcio Rossini. Até o meio-dia com música, notícias, informações, esportes, tudo isso e muito mais, você acompanha aqui no Som da Região. Vamos para os destaques de hoje do Primeira Mão. No portal CNN, Colômbia declara desastre nacional após terremoto. Número de mortos ultrapassa 110. Portal UOL, Hugo Mota declara apoio a Lula na Paraíba após o presidente, né, do partido, ele que é o PP, a independência. E cada um pode apoiar quem quiser. Folha de São Paulo, Justiça dos Estados Unidos rejeita recurso e mantém milhares de ações sobre o vício contra o portal Meta e também outras plataformas e outras empresas, Marcinho. Portal G1, mais de 60 prédios desabaram na Colômbia e o número de feridos ultrapassa 570. Portal Terra, Estados Unidos dizem estar à disposição para discutir o tarifaço com o Brasil. Vai ter uma reunião na Organização Mundial do Comércio. Bragança, mais Bragança, Jornal Mais Bragança. Anvisa libera venda de medicamentos por plataformas do iFood e também da Rappi, mas comprar medicamentos por plataforma, faltava mais nada, hein? Bragança em pauta, joalheria é alvo de tentativa de furto. Aconteceu no shopping Bragança. Hoje tem sessão da Câmara Municipal e os assuntos é sempre o mesmo: saúde, educação, buraco, crítica, tal, isso, aquilo. Tomara que tenha coisa de bom, de proveito na sessão de hoje da Câmara Municipal, né? Red Bull Bragantino se apresenta hoje e já joga amanhã pela Sul-Americana contra o Atlético Mineiro aqui no Cícero de Souza Marques às 19 horas. Hoje tem rodada pela Sul-Americana. Hoje tem o Boca Juniors enfrentando o Deportivo Recoleta. O Bolívar recebe o São Paulo lá na altitude na Bolívia, o Tigre pega o Torque e o Santa Fé enfrenta o River Plate. São os jogos de hoje que estarão acontecendo aí pela Sul-Americana. Vamos também para vagas de emprego, você que está em busca no mercado de trabalho, você que tem essa oportunidade, né, Marcinho, de estar aí buscando. A Bragança FM oferece todos os dias várias e várias oportunidades de emprego. Então você que está aí na sintonia, tem algum parente, alguém, algum amigo, nós temos sempre essas oportunidades. Mais uma vez lembrando vocês que a Bragança FM, sempre a gente preza e fala. Eu vou aqui comentar que houve uma questão que envolveu a semana passada, retrasada. Nós estamos falando da limpeza lá do ponto de ônibus. Fizeram pela metade, viu, Marcinho? Largaram pela metade, pelo menos dá para umas 3 pessoas ficar no ponto de ônibus. Então, prefeitura, vai lá retirar o resto, né? E a gente está aqui questionando, falando, e a gente torna a frisar aqui. Por favor, prefeitura, precisa dar uma manutenção. Agora, uma coisa que está me estranhando, Marcinho, chama a atenção, são o número de buracos da cidade de Bragança Paulista, né? Nós temos ali aquele cruzamento da professora Luiz Nardi de Caduque de Caxias. Você desceu, rapaz, o carro dá um solavanco com as coisas. Ali na Santa Isabel, para você cruzar a Santa Isabel para seguir a rua São Pedro, idem. E aqui na professora Luiz Nardi, você descendo, idem. Quer dizer, Bragança está aí com 70 milhões o prefeito gastando em asfalto. Esse micro asfalto, que eu vou dizer uma coisa para vocês. Olhem, vocês que não moram, talvez no centro, não passem aqui. Tem uma passadinha na Praça Jacinto Domingues. Veja que asfalto que colocaram, Marcinho. Ah, não, é brincadeira o que estão fazendo. Eu não sei se ainda falta outra camada, se vai ser refeito. Olha, uma vergonha esse asfalto. Está esfarelando tudo, passa a moto, joga pedra nos carros, não que os motoqueiros sejam culpados, não, mas pelo, sabe, pela má qualidade desse micro pavimento. Eu até vou estar mandando uma mensagem para o André Bozola, que é o secretário de obras. A gente tem amizade, independente de lado político, essas coisas aqui em Bragança, tem assim aquele resquício. Ah, se você for do grupo tal, não pode falar com o grupo A e sofre perseguição, e sofre pressão. Aqui é mais ou menos por aí. Ou você veste a camisa de um e fica que nem um boneco lá, ou então você fica que nem outro, né, Marcinho? Fica em cima do muro, porque tá assim aqui em Bragança. As pessoas sempre se esconderam. Na hora de falar, de criticar, um, dois, o resto, meu amigo, esconde atrás do muro e fica torcendo para que dê certo. Mas ele mesmo não mostra a cara. É o que acontece, eu falo isso por experiência daquilo que passei. Né? Tinha muita gente que sabia que estava sendo certo e correto, honesto, mas ficava o quê? Ouvindo o que os outros falavam. O que as mentiras, né? Aquelas coisas que ficavam inventando na mídia. É que na época não tinha Instagram, na época não tinha Facebook, surgiu aquela época, porém. Em 2012, não tinha o WhatsApp, não tinha todas hoje essas redes sociais e esses equipamentos para estar mostrando. Então é só dar uma voltinha para o Bragança Paulista e dar uma olhadinha. Agora o prefeito está gastando não sei quantos milhões aí com a TV, com outdoor, negócio de luz, né? Cidade de luz, de LED nos bairros. Que coisa boa, né, prefeito? Pelo menos o dinheiro que o senhor está recebendo da taxa de iluminação pública de lugares que nem tem, que cheguem pelo menos à luz agora. É a nossa expectativa, né, Marcinho? Porque ele cobrou, mandou, lançou, né? E aconteceu o que aconteceu. As pessoas não tinham nem energia. Tomara que agora esses bairros estão pagando, pessoas estão pagando a conta de luz, né? E eu falo, merecidamente. Nós fizemos uma campanha aqui na emissora para juntar aqui 4 mil assinaturas. Chegamos a 3 mil e pouca, ninguém, nenhum vereador, ninguém se mobilizou para fazer qualquer coisa. Então tá aí na conta de vocês, pega a conta de luz e embaixo tá lá, contribuição de iluminação pública, né, Marcinho? A CIP tá lá, pagando 25, 30, 40, 50, tem lugares aí, tipo comércios grandes aí, pagando 300, 400, 500, 600. O prefeito catou esse dinheiro, no bom sentido, está agora botando luz para todos. Tomara que esses bairros que não têm iluminação, que estão pagando, que cheguem realmente a ser contemplados com essas luminárias de LED, que é uma coisa boa, segurança, não vamos contra não, mas a gente tem que colocar o chamado pingo, né, nos is. Uma outra coisa também, né, que está rolando, continua aí, eu acho interessante, né, o tal do chamado IPTU, o IPTU, e a gente acompanhou, está acompanhando, está na justiça, não houve ainda uma questão dos embargos, declarações, ser julgado em São Paulo e tal. Todo mundo sabe que essa lei foi na administração do ex-prefeito Amaury Sodré. Isso é inegável. E ontem a gente conversava até num grupo de amigos, né? Agora, eu digo uma coisa, o Amaury até hoje não veio a público explicar isso. Porque ele estava durante a campanha, foi mandado logo após a vitória do candidato Edmir Chedid, mandou o projeto de lei para a Câmara, tanto do IPTU como da taxa de iluminação pública. E aí, na sequência, o Edmir assumiu dia 1º de janeiro, há um ano e oito meses já no mandato, e quando surgiu toda essa questão do IPTU, ele fala claramente que não foi ele que mandou, não. Quem mandou foi o Amaury. O Amaury, que era o prefeito, que mandou para a Câmara Municipal. Porém, no governo de transição, e todo mundo sabia que o Amaury não mandava na prefeitura, né, Marcinho? A verdade é uma só, né? Ele era o prefeito por, né, questão de status. Mas quem sempre mandou na prefeitura, sempre foi, né, o Edmir Chedid. Não adianta dizer para mim que não. Mas tem pessoas que não sabem, né, não tem conhecimento dessa questão política. A prova é que eu não vi uma entrevista do Amaury Sodré, foi convidado aqui por nós diversas vezes para vir se defender, se colocar aqui. Nós estamos à disposição, Amaury. Você sabe que eu tenho um carinho, uma amizade com você. Nós trabalhamos junto em escolas, como professor, fomos vereador na Câmara Municipal juntos. Está aberto o espaço aí. E é o que está agora em todos os cantos da cidade. O culpado do IPTU é o ex-prefeito Amaury Sodré, foi ele que mandou para a Câmara. Ele tem que vir, eu gostaria que, se ele pudesse, vir aqui bater um papo com a gente, conversar. A cadeira está aqui, como está para o prefeito, para o secretário, mas aqui ninguém vem. Eu acho engraçado isso, parece que tem medo, né, Marcinho? É, parece que tem medo de vir aqui conversar. Ninguém morde aqui não, né, Marcinho? Não tem nenhum bicho aqui, né? Não tem nenhum café envenenado, pode vir tranquilamente aqui, né? Tem o cafezinho, tem aguinha boa, tudo de primeira aqui. Nós tratamos todo mundo com igualdade, nós não discriminamos ninguém. Então fica o convite, ô prefeito Edmir, o senhor já cansei de convidar. Secretários também, vereadores também da chamada situação, que defendem tudo, está aberto também. Aqueles que são contra, também está aberto. E ao ex-prefeito, a Maurício Odré, se quiser vir aqui uma hora explicar por que que ele mandou aquele projeto de lei naquela apagar das luzes no final do seu mandato e que criou e está criando essa polêmica até hoje com relação ao IPTU, que tem muitas pessoas que não conseguem pagar, não vai pagar, está na Justiça, está no Supremo. Aí o Alexandre de Moraes, ministro da Liminar, suspende a decisão de São Paulo. E quem paga a conta, Marcinho? Somos nós, como sempre, né? E nós gostamos, né? Eu digo sempre, tem gente que gosta, né, Marcinho? Vamos ao Giro Rural, então, com Humberto Ferretti nessa manhã.
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13: Eu sou Humberto Ferretti e esse é o Giro Rural. Depois de disparar mais de 10% em julho, o preço do café arábica se manteve acima de R$ 1.700 a saca até agora em agosto, indicam dados do CPEA. No caso do Robusta, as cotações também estacionaram na casa de R$ 1.100. A colheita do arábica caminha para o fim, o que significa aumento da oferta e poderia puxar os valores para baixo. Compradores e vendedores, porém, estão preocupados com os impactos da chuva fora de época sobre os cafezais, onde a colheita ainda não chegou. A cotação do porco está em queda na maioria das praças pesquisadas pelo CPEA. Em Santa Catarina, por exemplo, o valor do suíno vivo a retirar já ficou 7% mais baixo, vendido pouco abaixo dos R$ 4,50. Posto em Minas Gerais, o porco é cotado pouco acima dos R$ 5,00, tombo de 4% em agosto. A oferta, por enquanto, está acima da demanda. O consumo perdeu força nas últimas semanas, seja por conta das férias escolares ou do baixo poder de compra da população. E tem mais animais disponíveis no mercado, até porque os investimentos no setor cresceram em 2025. Depois de encolher no ciclo 24-25, a produção de feijão vai diminuir de novo na safra 25-26. A Conab fala em uma queda de 5% da área de cultivo para 2 milhões e 500 mil hectares. Já o rendimento esperado é 4,4% maior, perto de 1.200 quilos. O resultado será uma produção pouco acima de 3 milhões de toneladas, queda de 1,4%. Isso na soma de todas as colheitas, já que o feijão é considerado uma cultura de ciclo curto e de todas as variedades.
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12: São 8h19 em Bragança Paulista. Advogados de Vorcaro, Daniel Vorcaro, para quem não lembra. Vão lembrar, Marcinho, vão lembrar? Banco Master, aquele famoso Banco Master, né? Que muita gente aplicou dinheirinho, achando que ia ter um retorno estrondoso. Estão tentando uma nova chamada delação premiada. Os advogados estão montando esse plano B, ainda esta semana, estão conversando com os ministros. E ontem, Marcinho, estourou lá no Maceió, Alagoas, Marcinho, 80 milhões da Iprev, que também foi aplicado, sabe aonde? No Banco Master, Marcinho. Ei, que beleza, né? Então o pessoal que paga a Previdência de Alagoas, funcionários lá, é o Instituto de Previdência de Maceió. E a Polícia Federal fez uma operação ontem lá. 80 milhões só do Banco Master. A verdade é uma só. Se quisesse resolver isso aí, chama todo esse povo aí, vê quanto tem de dinheiro, quanto não tem, devolve, né? Lá para o Rio de Janeiro. Ó, Rio Providência, que vergonha. Agora, aí breve. E aí esses políticos envolvidos em festas, em orgias, em gandaia, dinheiro para filme. O dinheiro é privado, né? O dinheiro é do banco, tá? Mas da onde, qual a origem do dinheiro, da onde vinha, né? E o povo ainda passa pano, acha bonito tudo isso, né? Eu espero, né? Eu não espero mais nada para o português, mas falar claramente, não espero mais nada de seriedade nesse país, que as coisas estão num ponto, num nível que nós estamos vivendo e passando, que é insuportável de ouvir tanta asneira e tanta besteira. Os candidatos vão para debate, começam a xingar a mãe, o pai, a tio, o avó, né? O nono, a nona, como diziam os antigos, e não tem uma proposta. Ó, vamos melhorar a educação e a saúde. Vamos, mas no quê? Não explica, né? E nós aqui, né, temos esse compromisso democrático, que através da Constituição de 88, que nos dá liberdade de expressão, tudo isso, né? Ah, não vou votar nada, que se dane. Aí depois fica reclamando. Cumpra o seu direito de cidadão, vá à escolha. Ah, mas não, ninguém presta. Não é possível que ninguém presta, né, Marcinho? É porque os bons ficam, sabe o quê? Escondidos. E os picareta, vamos falar com português, claro, ficam aí se colocando à disposição, prometendo fundos e rios, envolvido num monte de coisa, e estão aí. E aí o Brasil vai. Depois nós reclamamos do nosso país. Aí tem gente que quer dar o Brasil para os Estados Unidos, dar para Israel, né? Vamos parar com isso, né? Com essa utopia. Virou uma utopia, virou uma neura isso aí. 8h22, vamos abrir no Grande Astral a terça-feira de hoje do Primeira Mão.

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12: São 8 horas 34 minutos dessa terça-feira, hoje dia 11 de agosto. Semana já começando, ontem, hoje, já estamos chegando à metade de mais um mês e o tempo vai passando. E a gente vai aqui, sabe, vivendo, caminhando. E nem sempre entendemos os caminhos de Deus, mas temos que confiar que cada passo tem um propósito maior. Até os ventos contrários nos ensinam a voar mais alto, Márcio. Quanto mais o vento, mais você voa alto. Deus não atrasa, Ele prepara. E é hoje que você tem essa oportunidade. Tem horas que você não vê saída. Lembre-se que Deus é especialista em reviravoltas e dá aquele up na sua vida. O que parece fim, para ele, é só um novo começo, cheio de bênçãos e de graças. Se você quer um pedacinho do paraíso, acredite em Deus. Mas você quer conquistar o mundo, acredite em você, porque Deus já te deu tudo o que você precisa para que você possa realmente estar vencendo todos os obstáculos e dificuldades do seu dia a dia, da sua rotina. Faça a sua parte, não se preocupe com os outros. A gente faz às vezes alguma coisa, as pessoas ficam comentando, falando, deixe que falem, que digam, que pensem, né, Marcinho? Faça a sua parte, acredite que Deus também fala com eles. E que se eles não estão se empenhando, é uma questão de cada um. Então eu digo sempre, cuide da sua vida, cuide da sua casa, do seu lar, da sua família, faça o bem. Nem todos os dias são fáceis. Cada dia a gente encontra uma dificuldade, cada dia a gente encontra uma diversidade, mas também temos momentos de felicidades. Mas nós temos que a cada manhã entregar a nossa vida nas mãos de Deus. e ter certeza que Ele está no controle de tudo. As manhãs nos devolvem a arte de recomeçar uma nova vida, a oportunidade de novos ares e o poder de rever o que tem sido feito e mudar aquilo que está errado. E às vezes a gente está sabendo, está vendo que está tudo errado e nós estamos aqui insistindo, batendo o martelo, insistindo naquilo. É como se pudéssemos, né, reorganizar essa bagunça. E os sonhos, né, todos nós temos. Quem não tem um sonho? Mas acima de tudo, tem um coração limpo para que você viva novas experiências. Motive o riso e não se preocupe. Seja leve, releve tudo, releve muitas coisas da vida que a gente releva. Às vezes desaforos, palavras mal colocadas, algumas injúrias, calúnias, difamações. Releve, pondere tudo, não guarde isso para você não. Quem faz isso e tenta fazer isso com você, ele vai pagar. A gente fala sempre isso, com o tempo, no coração dele, ele vai rever isso e ver que isso não fez bem. Então, nós estamos passando aqui nessa manhã para desejar um dia especial para vocês, de saúde, de paz, que vocês coloquem-se diante de Deus nessa manhã e agradeçam. Senhor, obrigado por mais esse dia. Um dia frio, gelado, uma temperatura, tivemos 30 graus, né, Marcinho, no domingo. Hoje está 13, 14, é metade. Nessa loucura de El Niño, a saúde, quanta gente está aí com gripe, com resfriado, pneumonia, pessoas internadas. Vamos estar colocando aqui, acima de tudo, nas mãos de Deus, pedindo esperança, fé e a cura. Senhor, curai as minhas feridas, curai as minhas dores, afastai de mim todos os males, Senhor, e faça que a cada dia eu possa ser melhor, apesar de todas as adversidades, de tudo que tenho passado, Senhor. Eu acredito e continuo confiando em Ti. E esse momento que nós estamos vivendo é para nós refletirmos. Colocar para todos os doentes que estão na Santa Casa, no HUSP, nossos lares de Bragança, nossas entidades, que Deus possa abençoar o médico, o enfermeiro, o cuidador, todas aquelas pessoas que zelam, que cuidam dessas pessoas que precisam de um cuidado. Que Deus abençoe vocês. Dê uma terça-feira abençoada, de saúde, de paz. E você que está em casa, ouvindo a Bragança FM, na estrada, no seu trabalho, agradeça a Deus por mais um dia, por esse pão que te alimentou, por aquilo que você tem como trabalho, como tarefa diária. Agradeça. Nós temos aquela mania de mais pedir do que agradecer. Não, nós temos muito a agradecer e pouco a pedir, porque Deus, no seu infinito amor, através do Espírito Santo, daquilo que nós precisamos. E o que nós precisamos é o essencial para nós sermos felizes. A oração da família com o Padre Zezinho.

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11: Existe uma teoria que se chama 90-10, onde uma pessoa tem 90% daquilo que você procura em alguém, só que você foca naqueles 10% que falta. Aí você sai pra rua, se aventura, e realmente você encontra aqueles 10%, mas não se deu conta que perdeu os 90%.

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3: São 9:03. Vamos ao primeiro giro de informações e notícias dessa terça-feira do Primeira Mão.
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3: Os esforços de resgate no oeste da Colômbia continuam nessa terça-feira, com as equipes de emergência escavando escombros de prédios desabados e casas destruídas, a meio de expectativa de que o número de mortos do terremoto mais forte a atingir o país das últimas décadas possa aumentar, segundo as pessoal da Defesa Civil da Colômbia. O tremor de terra de 7.4 que atingiu a principal região cafeeira da Colômbia na manhã de segunda-feira. Ontem já se contabilizam 132 mortos. Durante o terremoto, edifícios e vários andares foram reduzidos a escombros e cidades como Pereira e também Cali, uma das torres de uma catedral histórica da cidade de Manizales, também rachou. As equipes estão ainda com esforços pedindo ajudas comunitárias para que realmente o mais rápido possível possa ser feito levantamento de campo para apurar se ainda há pessoas vivas embaixo de escombros. Ontem o ministro Edson Fachin falou, ele que assume agora o Supremo Tribunal Federal em setembro e tem como vice Alexandre de Moraes. Vamos ouvir o Edson Fachin falando ontem, num trecho bem rápido ontem, sobre essa nova fase da sua vida e também essa missão que ele vai ter principalmente nesse ano eleitoral.
4: Precisa de previsibilidade nas relações jurídicas e confiança entre os poderes. O tribunal tem o dever de garantir a ordem constitucional com equilíbrio. Hoje é o dia de reafirmar compromissos. É mandatório respeitar as leis e as instituições. Contudo, é verdade que as pessoas precisam querer e ter razões para confiar no sistema de justiça. Impende ter confiança e consciência nas condições históricas que o presente traduz. Por isso, é tempo de realimentar os elementos fundantes da estrutura do Estado brasileiro e, com isso, reforçar os princípios que informam a democracia na República. O nosso compromisso é com a Constituição. E me permito repetir, ao direito o que é do direito, à política o que é da política.
3: O Edson Fachin dizendo, o que é da política e da política, o que é da lei é da lei. Apesar que ultimamente está todo judicializado, né, Marcinho? Um homem foi preso em flagrante na noite de ontem em Atibaia, após ser acusado de agredir a ex-companheira durante uma visita à residência onde ela mora. O caso foi registrado pela Polícia Civil como violência doméstica e lesão corporal no contexto da Lei Maria da Penha. Segundo o BO, o casal está separado há 2 meses, tem uma filha, ainda bebê. De acordo com o relato da vítima, o homem foi até a residência para levar leite para a criança e durante a permanência no imóvel ele teria pedido um beijo, recusado por ela, e na sequência ele mordeu o seu pescoço. Marcinho, olha, parecendo um vampiro, né? Ainda conforme o registro da Polícia Civil, o homem teria demonstrado ciúmes e tentativa de verificar com a ex-companheira que mantinha contato. Ele teria pegado o celular dela e, durante a tentativa de recuperar o aparelho, apertando com força a mão e os dedos da mulher. Os gritos de socorro foram ouvidos por vizinhos e que acionaram a Polícia Militar. Ele foi detido. E tá lá, né, Marcinho? Como diz outro, vai responder na Lei Maria da Penha. Vou dizer pra você, essa é uma coisa que nos assusta, né, Márcio? É cada dia, cada noticiário tem um caso, né? Nós estamos aqui, o caso aconteceu lá em Taubaté, uma aluna de direito de 23 anos, foi ex-namorada de 25. Olha, ele matou a jovem ontem de manhã. E depois a polícia foi em buscas e tal, atrás do provável suspeito, que seria ele. Encontraram ele na casa dele, já com um tiro na cabeça, está internado no hospital lá em Taubaté. Eu vou dizer uma coisa, viu? 9-8 foi o giro de informações e notícias do Primeira Mão. Ainda hoje tem o doutor Mauro Moreira. Vamos falar sobre a primeira infância.
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1: São 9h18 em Bragança Paulista. No final de semana nós teremos aqui em Bragança a edição da Feira das Nações, com várias entidades que vão estar representando países com comidas típicas. E o Lar da Bênção vai estar representando o país da Suíça. E nós vamos conversar com a Neuza, que é a presidente do Lar da Bênção, que disponibilizou um tempo para estar conversando com a gente aqui, batendo um papo, convidando a população de Bragança, região, para estar prestigiando esse evento. Neuza, um bom dia, obrigado por ter atendido a Bragança FM. Tudo bem com você, Neuza?
2: Bom dia, Jango. Bom dia a todos que estão nos ouvindo. Tudo bem, sim, comigo? Espero que esteja tudo bem com você também.
1: Graças a Deus. Neuza, então agora, no sábado e domingo, nós teremos essa Feira das Nações e vocês estarão com um espaço lá, que é a barraca da Suíça. Até perguntaram, será que ela vai conseguir trazer o Haaland, que é o, né, o grande nome da seleção? Não, o Haaland é da Noruega, né? Perdão.
2: Ele é da Noruega. Eu fui de futebol completamente por fora, não entendo nada. Mas a nossa barraca entendo bem. Nós estaremos, sim, nós estamos, o Lar da Bênção participa da Feira das Nações desde as primeiras vezes que foi fundado aqui, nós participamos. E hoje, com muita alegria, a gente está com a barraca de chocolate.
1: Opa!
2: E, coincidentemente, tem feito frio, né? Que vai nos ajudar aí a tomar um chocolate quente.
1: Eita, nós!
2: Um bolo de morango com chocolate, comer um fondue com chocolate. Muito bom.
1: E apesar de tudo, né, Neuza, tem que acreditar, o chocolate é uma coisa tradicional, né, isso realmente a gente espera que um bom público compareça a prestigiar. Eu sempre falo que é um dinheiro que vem para vocês e traz, assim, uma tranquilidade para tocar a entidade durante o ano, né, Neuza?
2: Sim, nós temos a parceria com a prefeitura, né, com o município, mas o resto nós temos que bancar, né? E a gente gosta e quer e prima por dar uma qualidade de vida às nossas crianças, né? Já são abrigadas, já são crianças que estão pagando por erro que eles não cometeram.
1: Sim.
2: Então a gente tem um olhar muito profundo, de muito respeito com as crianças, e a gente tenta oferecer para aquelas crianças o que nós gostaríamos de fazer para os nossos filhos. Então, tem um custo, parque, é um circo que eles não perdem, é um lanche lá na lanchonete, é uma visita no McDonald's. Então, a gente tem que bancar isso daí.
1: Não, então, o lado, né, é o lado familiar, né, que vocês acolhem como se fossem filhos, né, Neuza? Tem esse lado.
2: Sim,
1: conheço o trabalho de vocês, até na época que eu estive na prefeitura, a gente fez uma grande parceria, a gente vê o carinho que a sua equipe, eu digo, você é presidente, mas tem uma equipe que trabalha e tem toda essa preocupação, né?
2: Sim. A gente tem esse olhar, né, de que as crianças que estão abrigadas lá poderiam ser nossos filhos. E se você tem esse olhar que poderia ser seu filho, o que, que você faria? Porque se você não tivesse olhar, se você tiver um olhar só de instituição, daí você dá uma qualidade de vida para o seu filho e uma outra qualidade de vida precária aos abrigados.
1: Com certeza.
2: Mas não é o nosso olhar. O nosso olhar, eu acho que eles merecem tudo de bom, porque já estão mesmo longe dos seus pais, longe dos seus familiares, longe da sua casa, por pior que seja, mas era a casinha deles. Eles estão convivendo ali com uma equipe de funcionários no rodízio, né? Um dia é uma funcionária, no outro dia é outra. Então, nós temos toda uma preocupação mesmo de que chegar no máximo possível do bom atendimento a essas crianças. Esse é o nosso, o que a gente tem de meta lá no Lar da Bênção.
1: Com certeza. Neuza, eu quero agradecer a você, o convite está aberto, você sabe que a Bragança FM abre esse espaço para abrir para todas as entidades, estar divulgando, para que haja essa participação da população de Bragança, da região, para ir lá conhecer um pouquinho vocês, conhecer, tem muita gente que não sabe o que as entidades fazem, eu sempre falo isso. Ah, se não fosse as entidades, o que seria do município para abraçar tudo isso, né, Nelson?
2: Sim. Então, nós estaremos lá reunidos com umas 12 instituições, né, 12 entidades. Então, nós somos no total de 13, cada um, como você está falando, cada um tendo o seu trabalho, né, com crianças maiores, com idosos, com mães abandonadas, com autistas, enfim, nós temos várias instituições lá, cada um com um país, cada um com uma comida típica. Também nós teremos muitos shows, shows bons mesmo, no sábado e no domingo.
1: Sim.
2: Não é só a barraca de comida, mas tem os shows também que vale a pena ir assistir. E reforço o convite aqui, não deixe de ir na Barraca Suíça.
1: Ó o chocolate, é mesmo.
2: Torta de limão, vamos fazer também a nossa... A Casa da Benção faz uma torta de limão divina.
1: Opa!
2: E nós vamos ter ela lá na barraca para vender, bolo de prestígio com chocolate. Vamos, vai ser muito bom.
1: Vamos adoçar a nossa vida.
2: Sempre, cada vez, cada ano ela está melhor, porque a gente vai... tomando experiência, né, Jango?
1: Sim.
2: E através das experiências a gente vai aprimorando e tentando fazer com que cada ano ela seja melhor, né? E ela já se tornou um marco em Bragança, né? A Festa das Nações, já a população espera. Eu até me assusto, às vezes fico indignada que eu converso com algumas pessoas e diz: nossa, eu não sei da Feira das Nações, mas você nunca foi, porque a Feira das Nações existe há muito mais de 10 anos, muito mais.
1: Sim, sim, né? É verdade.
2: Então,
1: mas...
2: vamos lá prestigiar, vamos, você não quer ir num abrigo porque seu coração não suporta, né? Tem muitas pessoas que falam: eu não vou visitar porque eu não consigo ver a criança lá abrigada.
1: É.
2: Mas você pode colaborar, né, sendo uma voluntária indireta, ajudando indiretamente, né?
1: Com
2: de
1: certeza.
2: Qualquer forma, você pode colaborar. Você está colaborando aí com a gente, né? Levando ao público essas informações aí.
1: Não,
2: é um parceiro, por que não?
1: É verdade, é cada um fazendo a sua parte, ajudando um pouquinho, e eu falo, porque eu tive a oportunidade de, logo que eu acabei assumindo o município, conhecer o trabalho de vocês, foi uma das primeiras parcerias de convênio, e eu sei do trabalho. Sim. Que você realiza, sua equipe, e parabéns, viu, Nilza? E nós estamos aqui à disposição.
2: Obrigada.
1: Qualquer evento, palestra,
2: obrigada,
1: o que precisar, e boa sorte, estaremos lá experimentando o chocolate, viu? Vou adoçar minha vida domingo, tá bom?
2: Bom, muito obrigado a paciência dos ouvintes aí.
1: Um abraço
2: a todos.
1: Bom dia, Neuza. Bom trabalho. 9h26, conversei com a Neuza, a Eduardo da Benção. Convidou, Marcinho, essa barraca é boa, Marcinho. É chocolate. É de chocolate. Né, Marcinho? Vamos nessa, Marcinho. É? Você gostou, né?
3: É, essa barraca é boa. E aproveitar também, já trazer também as outras barracas que vão ter lá, né? A gente já pegou aqui as varas das barracas.
1: Vambora.
3: E o Brasil ficou com o Fundo Social de Solidariedade.
1: É feijoada, Marcinho? Deve ser, né?
3: África do Sul com as Formiguinhas, a Alemanha, a Associação Beneficente Lar de São Lucas, né? A Arábia Saudita, o Sama, a Argentina ficou com a Residencial Exclusiva.
1: Residência, inclusiva. Isso.
3: É, não sei qual que é a sensibilidade.
1: Residência, inclusiva.
3: A China ficou com Mais Vida. A Coreia e Japão, o Tabernáculo de Jesus, que é assistência social. A Espanha, o Casulo. Estados Unidos, com a Paróquia Santa Rita de Cássia. A Holanda, com Amadas, né? A Itália, o Lar São Vicente de Paulo. Portugal, com Pescadores de Cristo. E a Suíça, com o Lar da Benção. O que só está assistindo falta aqui é da Vila São Vicente de Paulo, né?
1: Só está aqui do asilo, né, aqui de cima.
3: É,
1: né?
3: A Vila São Vicente de Paulo, esse ano ficou
1: lá
3: de fora.
1: Da Vila Bento, ou em Rendar também, não está fácil, está ajuda, não está.
3: Algumas coisas que ano passado estavam e não estavam.
1: É, né? Algumas entidades. Mas a gente vai saber por quê, né, Marcinho? Aí tem tudo uma questão que envolve. Mistérios da meia-noite, né? Aqui em Bragança,
3: e tem os shows também que eles querem que já passe o show.
1: Vambora. Simbora, Marcinho. Está animado aí, vambora.
3: Principalmente para a criancinha que gosta aqui do pessoal da academia. Relaxa, né? No sábado teremos, a partir do meio-dia, o show da Gé da Gente, né? Às 14h30, o show do Nicolas Fornari. Às 5h30 da tarde, o show do Pagode do Léo. Às 20h, o show do Rick Fazenda. E no domingo já começa às 8h30 da manhã, né, com a missa campal, presidido aí pelo padre Leandro Moretti. E teremos aí o show na parte da tarde, às 10h30 da manhã, show com Paulinho e Adriano. É Adriana, né? Paulinha e Adriano. À meia-dia e 30, show do Tom Angelis. Às 14h30, Tony Angelis. Às 14h30, show dos Marditos. Esse é dos Marditos que tá fazendo show.
1: Esses Marditos, não
3: é? É, às 5 horas da tarde, o show da banda Pires.
1: Então tá aí, a relação de shows, estamos divulgando aqui, ainda hoje vou falar com o pessoal do Asilo Jardim Público, está aberto a todas as entidades, estou tentando contato aqui, o padre Zé Roberto do Casulo, já falei com ele, amanhã estará com a gente, e também aqui o Pescadores de Cristo, que vai para Portugal, vai estar aqui, vai ter muito bacalhau lá também, né Marcinho? Deve ter bacalhau em Portugal, né? Não é assim que fala? Sim. É, ou aquela... Tem aquela pizza, como é que chama aquela pizza? É, portuguesa, né? Pizza portuguesa. Deve ter essas coisas. Vamos estar levantando tudo isso, né? A Arábia, a nossa querida amiga Ana Lídia já esteve aqui e explicou. Né? Vai ter doces, né, Marcinho? A comida árabe. É, vai ter aquela kafta. É, tá aí, para você curtir. Esfirra, tudo isso lá no Posto de Monta, sábado e domingo, este evento. São 9h29, vamos... de sucesso musical, e voltamos aqui no Primeira Mão, ainda trazendo uma informação que chegou pra gente, é o fato de uma notícia que foi feita uma representação contra o pré-candidato, agora candidato, Sandro Montanari, né, de Vasconcelos, candidato a deputado pelo Partido Liberal. O pedido questiona que seu candidato afastou regularmente do cargo dentro do prazo exigido pela legislação eleitoral. Daqui a pouco a gente vai ter como notícia aqui no Primeira Mão.

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9: É, são 9h41, um abraço ao Adãozinho, nosso grande amigo Adãozinho, aqui nos estúdios da Bragança FM. Adãozinho, trabalhou muito tempo aqui. O Adãozinho é o cara, você que tem loja aí, precisa fazer uma divulgação da sua loja, tem o carro de som, tem pipoca, tem algodão doce, procure o Adãozinho, nosso grande amigo, ele que faz um trabalho legal em portas de loja e na inauguração da sua empresa. Procure o Adãozinho, ué? Adãozinho, bom dia, tudo bem com você? Dá um bom dia pra mim aqui, vem aqui, rapaz. Vem cá. Você só fala no carro de som, não quer falar aqui?
10: Ô, garotinha.
9: Você tá bom?
10: Graças tudo bem, a Adão? Deus, beleza. Bom dia, Jango. Bom dia, ouvintes aqui da Bragança FM. Tamo aí, garotinho. Trabalhando, correndo, tá frio, hein?
9: Tá geladinho hoje,
10: tá,
9: né?
10: Tá geladinho.
9: 30 graus domingo, hoje 13. Tá bom, né?
10: Cava com a gente.
9: É, haja organismo, né?
10: Haja organismo.
9: Adãozinho, então você tem uma empresa que você que vai inaugurar sua loja, fazer festa, aniversário da sua loja, Adãozinho tem todos os personagens, tem som, tem carro de som, tem pipoca, é isso mesmo?
10: É isso aí, garotinho. Pra você que vai fazer a divulgação da sua loja aí, vai fazer a inauguração, festa, aniversário, pipoca, algodão, carro de som, locutor de porte de loja, e a gente já tá aí na área aí já faz uns 30, 40 anos, né?
9: Ele tá querendo fazer aqui, meu Marcinho, quanto eu quero de cachê, falei, o meu é caro pra fazer porta de loja. É brincadeira. Adão, um abraço pra você.
10: Beleza.
9: Deixa gente. O contato aí pra gente, o pessoal que tá ouvindo aqui a Bragança FM, quiser o Adãozinho ou link na emissão, a gente passa, mas ele tá ao vivo, ele vai passar o zap dele aí.
10: Vamos lá, 971217379. Repetindo. 971217379.
9: Aí, Adãozinho, um abraço pra você, um bom dia, boa terça-feira.
10: Bom dia, obrigado.
9: 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Um abraço ao Luiz e a toda a família que espera você com o maior carinho. Tem a pousada, né, Marcinho? Tem espaço kids, espaço pet, para você passar um gostoso, mas um bom final de semana, que é bom demais. Né, Marcinho? Estamos tentando contato aqui com o padre José Milton. Ele não respondeu. Eles que vão estar com a barraca também lá dos Estados, United States of America, né? Da paróquia de Santa Rita. É isso, Marcinho? Paróquia de Santa Rita. Eu acho que não é Santa Rita, acho que não é o padre José Milton.
11: Não,
9: eu acho
11: você que... confundiu ele.
9: É, você passou o contato dele pra mim aqui?
11: Eu passei por causa que hoje é o último dia da festa de Santa Rita.
9: Tá. Porque Santa Rita é lá do padre de Oriovaldo.
11: Hoje é de último dia lá de Santa Clara de Assis. Hoje vai ter novena e vai ter procissão à noite.
9: É, procissão e novena hoje. Ah, isso aí. Deixa eu mandar um abraço especial aqui para o nosso amigo Luiz Bueno, que está na sintonia, né? E um abraço para você. Luiz, pode ficar tranquilo que a gente vai realmente encaminhar aqui o seu pedido, tá bom? Hoje são 9h48, estamos aguardando o Dr. Mauro Moreira, que participa toda terça-feira aqui no Primeira Mão, falando da primeira infância, né, Marcinho? A idade principal da formação.
12: Hã?
9: Não, nós temos três fases da vida, Marcinho. Nós temos a infância, depois nós temos a primeira infância, tem a segunda instância e depois já chega a terceira idade.
12: Aí depois,
9: mas não sabemos, né? Quanto tempo? Ele não sabe, a vida é isso. Vamos aproveitar bem o dia de hoje, porque o amanhã a Deus pertence. É o que nós falamos. Mandar um abraço especial para o Laércio, da Padaria Cardoso, pessoal ligadinho na Bragança FM. Ô Laércio, um abraço para você, bom dia aí a todos os funcionários, pessoal que está aí tomando aquele cafezinho gostoso, aquele pão com manteiga, aquele omelete de ovo, né, Marcinho? Aquele bauru, suco de laranja, é a Padaria Cardoso, a tradicional de Bragança há mais de 100 anos, escrevendo história aqui em Bragança Paulista, né? E o Laércio está preocupado, que vai subir o trigo, vai ter que subir o pãozinho, né, Marcinho? Não, Marcinho, você não sabe, a turma fica brigando lá no Golfo Pex, né? Aquela guerra, Estreito de Hormoz, não sei o que lá, não chega a farinha não vai, a farinha vem, e quando chega a farinha sobe. E aí precisa subir o pão, né, Marcinho? A pizza vai subir tudo. Eita, nós não, Marcinho, nós estamos no mundo, não? E tem gente que aplaude. É, eu já disse, né, seria muito mais fácil, Marcinho, sabe fazer o quê? Sabe fazer o quê, Marcinho? Hã? Vender o nosso país, como dizia, cara, tem uma música, né? Vai tocar essa música? Vamos tocar? Tem gente que adora, pai, não gosta do país, quer vender o país e quer que Estados Unidos, quer lá Israel, né? Eu vou dizer uma coisa, estamos num mundo maluco, maluco demais, não? São 9h49, vamos dançar essa música, Marcinho? Pra você que quer vender o país, tá aí, ó, a oportunidade é essa.

0: São 9h52 em Bragança Paulista. Vamos até o bairro da Águas Claras conversar com o padre José Mildo. Saudá-lo, agradecer por estar participando com a gente. Padre José Mildo, bom dia, que prazer tê-lo aqui no Primeira Mão, tudo bem?
1: Bom dia, Jango, bom dia aos ouvintes e a todos que nos acompanham. Uma grande alegria estar falando contigo mais uma vez.
0: Padre José Mildo, hoje nós teremos aí o dia de Santa Clara. Hoje nós tivemos aí durante a novena que encerrou ontem e agora segue. Hoje é o último dia de encerramento da festa, é isso?
1: Isso, Jango. Eu quero até fazer um adendo. O dia de Santa Clara se comemora também hoje o dia do advogado.
0: Advogado.
1: Né? Dia de Santo Ivo.
0: Isso.
1: E no dia de Santo Ivo até a OAB terá uma grande programação para hoje e tudo mais. Mas independente, apenas um comentário a mais. Aqui na Santa Clara de Assis, nós temos hoje as duas missas, uma missa daqui a pouquinho, às 11 horas, a missa da festa, do período da manhã, em que mais para as pessoas mais idosas, pessoas que têm alguma dificuldade de vir à noite, né?
0: Sim.
1: E à noite a missa solene com o nosso bispo, com toda a comunidade, com a presença de grande parte do povo de Deus. É uma grande festa celebrada já há tantos anos, só que no Jardim Águas Claras já é o 32º ano de festa de Santa Clara de Assis.
0: Que bênção, que coisa boa. E eu quero aqui dizer que tenho ouvido os comentários do pessoal da comunidade aí, que tem um carinho, apreço, e a comunidade tem prestigiado e tem ajudado esse trabalho aí, principalmente das obras, o trabalho social, né, Padre José Mildo?
1: Olha, Jango, a igreja, a gente sempre sonhava em ter uma igreja, vou usar uma palavra não muito corriqueira para esse tipo de obra, mas um espaço decente para o povo.
0: Sim.
1: E mais ainda, um espaço glorioso para Deus. Então nós procuramos cuidar de tudo com muito carinho, com muito cuidado, tornamos esse espaço um espaço mais acolhedor, mais bonito, e onde se possa celebrar com dignidade a Eucaristia, com a participação de todo o povo de Deus. Claro, Jango, que eu não nego, e aqui eu faço até um apelo à comunidade, os que puderem ou desejarem colaborar, nós temos ainda uma dívida para pagar só dessa etapa da obra de R$150 mil.
0: Ainda.
1: Ainda estamos grandiosa. Mas isso, se Deus quiser, nós vamos conseguir vencer no dia a dia, com o empenho de cada um, né? Então é uma grande alegria poder ter essa participação popular aqui, as pessoas estarem conosco no dia a dia, ajudando a fazer essa igreja. Não. Uma casa de oração.
0: Com
1: Mas
0: certeza.
1: Mas para Deus temos fazer sempre melhor. E o povo está feliz com isso.
0: Eu tenho certeza. E o senhor tem uma história até na Zona Norte, que é a igreja Nossa Senhora da Esperança. Quantas e quantas festas nós fizemos lá, que saudade daquele tempo, né, Padre José Mildo? E nós estamos aqui, a Bragança FM, à disposição, qualquer evento, qualquer divulgação, nós estamos aqui para que realmente nós possamos prestar esse serviço e ajudar a comunidade, viu, Padre José Mildo? Pode contar.
1: Obrigado, Jango, eu sei disso, eu quero agradecer a toda a equipe da rádio, a direção da rádio, a Teresa Maria Lacalle, a cada um que tem colaborado de alguma forma conosco. É importante a presença de todos. Nós temos agora, como eu disse, a missa às 11 horas da manhã e temos a missa às 7h30 da noite. Para essa missa eu quero convidar todo o povo de Deus, toda a comunidade bragantina, todos aqueles que nos ouvem, a virem celebrar conosco a festa em honra a Santa Clara de Assis. É uma festa simples, bonita, e é preciso que as pessoas descubram um pouquinho mais quem foi Santa Clara, essa grande amiga, parceira, cofundadora da comunidade franciscana, podemos assim dizer.
0: Sim.
1: E um testemunho de fé dos mais belos da história da igreja. Ela que morreu em 1253, morreu tão jovem, aos 60 anos de idade, foi uma mulher muito além do seu tempo.
0: Com
1: uma
0: certeza.
1: Mulher muito além. Há 800 anos atrás, ela nos deixou o mais belo legado, o mais belo testemunho de fé e de amor a Deus e à igreja.
0: Com certeza.
1: Então nós queremos celebrar a alegria Santa Clara.
0: E até aqui em Bragança agora teremos um hospital também regional com o nome que vai em devoção a ela, né? Santa Clara de Assis, esse novo hospital que o Hospital Universitário está construindo, né, Padre José Mildo?
1: Eu ainda estou aguardando, Jango. Eu não sei como está o andamento das obras, eu ainda não fui, não tive, confesso que nenhum contato.
0: Sim.
1: E nem soube, quando eu soube já estava sendo lançada a pedra fundamental através do governo do estado e tudo mais.
0: Uhum.
1: Eu fiquei até chateado na época, eu falei, puxa vida, eu que sou da comunidade de Santa Clara, sequer fui comunicado, muito, muito convidado, né? Mas penso que

0: Estado procure dedicar toda a atenção, independente de quem esteja no poder, toda a atenção para cuidar dos mais pobres e deixar que o hospital seja gerido pelo SUS. Pelo SUS.
1: Verdade.
0: É importante.
1: É isso aí.
0: Uma atenção exclusiva do SUS. Para se tornar mais um hospital particular, não é bomba Bragança. O povo vai acabar ficando em segundo plano.
1: Não, com certeza.
0: É uma crítica que eu faço, mesmo tempo que me preocupando que se respeite quem foi Clara de Assis.
1: É.
0: Né? Se respeite quem foi Clara de Assis. A sua vida foi serviço. Que esse hospital seja também para servir quem mais precisa.
1: E é o que a gente espera, né, Padre Zemildo? É a questão. Eu digo sempre que o melhor plano de saúde ainda continua sendo o SUS. Pena que quem administra o dinheiro do SUS é, infelizmente, as mãos, né? Não são aquelas mãos corretas que deviam fazer essa administração desse dinheiro, né, Padre?
0: É, Jango, eu não quero entrar dentro do método político, mas dizer assim bem claro, né? Que Santa Clara viveu a extrema pobreza e ela cuidava dos pobres. O hospital deve ter também esse olhar carinhoso para os que mais precisam. A gestão do dinheiro, a responsabilidade vai recair sobre aqueles que o usam indevidamente.
1: Com certeza.
0: Eu sei que você foi um gestor e eu sempre defendo a sua pessoa politicamente, Jango. Sempre falei que você é um cara íntegro, um cara honesto. No nosso trabalho como agentes públicos, eu como vereador, você como prefeito, como vereador também, a gente tem a vida... E não há questionamentos a se fazer
1: isso.
0: Quanto à nossa honestidade.
1: É.
0: Porém, a gente sabe que nem todos que possam estar do nosso lado agem do mesmo jeito.
1: os então, meios operantes, né, Padre Zemildo?
0: A gente confia em Deus e sabe que Deus continua nos conduzindo, apesar daqueles que nos rodeiam.
1: Com certeza.
0: A mesma coisa o SUS. O SUS tem muita gente boa, muita gente coerente, muita gente honesta. Porém, infelizmente, há aqueles também que se apropriam daquilo que não deve. Independente de partido, independente
1: isso.
0: De governo, independente de qualquer outra situação.
1: Isso aí.
0: Mas a gente acredita de verdade, e eu sou um defensor número zero do SUS.
1: Eu tenho certeza.
0: Sistema único de saúde. E defendo que o Hospital Santa Clara seja um hospital gerido pelo SUS, gerido pela sociedade civil,
1: com certeza.
0: Pela comunidade.
1: Então, às 19h30 hoje haverá a missa com o Dom Sérgio, depois vai ter pastel, vai ter as barracas aí, para o pessoal poder também saborear as quituches e acaba... Não, hoje não.
0: Não.
1: Não.
0: Hoje não, a festa encerrou no domingo.
1: Tá.
0: Porque a gente, no final, durante a semana, todos os dias nós tivemos a cantina, mas hoje é o dia do encontro da comunidade. Hoje é dia da festa para Clara.
1: Tá bom.
0: Então, hoje é só o ato religioso.
1: Correto.
0: Só os atos religiosos, né?
1: Então,
0: agora
1: tá bom.
0: De manhã e... numa grande festa. A festa nós fizemos no final de semana, e aqui eu quero reconhecer, Jango, eu não posso ser injusto e não reconhecer o apoio da Prefeitura Municipal em alguns momentos da festa, com a mobilidade urbana, com a cessão de alguns espaços. Então a gente quer agradecer aquilo que nos foi oferecido.
1: Sim.
0: Ao mesmo tempo que agradecer a toda a comunidade bragantina que prestigiou. Todas as... Passaram milhares de pessoas por aqui, sem exagero.
1: Sim.
0: Durante esses dias, todos os dias a igreja lotada para celebrarmos a novena. Então isso só alegrou o coração de Santa Clara, o coração de Deus. É isso que mais nos vale a pena. Então hoje é o dia de consagrarmos a ela a vida. Hoje é dia de a gente agradecer a Deus por ter essa tão bonita e tão bela padroeira, Clara de Assis.
1: Tá bom.
0: Junto com Francisco, conduziu e se dedicou tanto à sua igreja. Mas eu convido a todos os ouvintes, convido você, convido os amigos todos que nos ouvem, a estar conosco à noite aqui, às 7h30 da noite, na celebração solene, presidida pelo nosso bispo diocesano, Dom Sérgio, e vendo a igreja já mais bonita, mais acabada, para acolher o povo de Deus.
1: Tá bom. Padre Zemildo, parabéns pelo trabalho. Eu vou convidá-lo em breve, se tiver um tempo, para a gente vir aqui bater um papo, contar um pouquinho da história, da trajetória, o que ainda falta, o que precisa, que eu acho que a sociedade bragantina se une nessas causas que são sociais, essas causas que realmente trazem um benefício à comunidade e à sociedade, principalmente nessa região da Águas Claras, Eredina Cortês, toda essa região aí. Tá bom, Padre Zemildo?
0: Sem dúvida, Jango. É uma grande alegria falar com você e falar com todos aí. Um grande abraço, Deus abençoe e que Santa Clara de Assis interceda por

0: todos nós.
1: Amém. Um abraço. São 10h03 em Bragança. Conversei com o padre Josemildo, lá direto da paróquia de Santa Clara de Assis, que hoje haverá apenas celebração, né, Marcinho? Para que não haja aquela confusão. Apenas isso. Celebração. Hoje não haverá barracas, nem a questão de quituxos, de nada.
2: Isso. Lembrando que a missa agora vai ser às 11 horas da manhã, né? Teremos a primeira missa com o bolo, né? Bolo aqui de Santa Clara de Assis. E também lembrando que a missa às 7h30 da noite será celebrada por Dom Sérgio Aparecido Colombo, que é bispo diocesano, né? Ele vai estar celebrando aí, né? E a inauguração parcial da igreja e a benção também às imagens de Santa Clara de Assis e São Francisco, que isso é celebrado aí por Dom Sérgio Aparecido Colombo.
1: São 10h04 em Bragança, vamos faturar, Marcinho? Faturamos e voltamos. Doutor Mauro Moreira, daqui a pouquinho estará comigo ao vivo e a cores aqui, falando da primeira infância. Um dos assuntos, nós temos temas toda terça-feira aqui no Primeira Mão.
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1: É, toda terça-feira temos aquele bate-papo gostoso, doutor Mauro Moreira, vereador do Rei daqui de Bragança Paulista, que está tratando um assunto aí que é de suma importância, que é a questão da primeira infância, que nós já abordamos já há duas semanas atrás, esse bate-papo, que vai prolongar. É um assunto que a gente vai continuar aqui, porque é uma coisa de interesse e é a preocupação realmente de toda a sociedade, a verdade é essa. E hoje a gente vai falar um pouquinho sobre essa questão que envolve a intersetorialidade da educação. Né, doutor? O que vem a ser isso? É, a gente sabe que são vários e vários elementos, mas o que vem a avocar nessa questão que envolve a intersetorialidade na educação de Bragança do Brasil, vamos colocar assim, através das leis que foram colocadas pelo governo federal, disciplinando, dando prazo, tudo isso. Bom dia, doutor Mauro, prazer tê-lo aqui.
2: Bom dia, Jango, bom dia, ouvintes da Bragança FM. É um prazer estar falando com você, Jango, Marcinho, nosso amigo. Jango, qual é o problema da educação nacional? O problema da educação nacional é a qualidade da educação. Esse é o problema. Quais são as raízes desse problema? Quais são as causas desse problema? Por que que nossos jovens que saem da educação pública não conseguem acessar a universidade, não conseguem acessar sequer cursos técnicos por deficiência na aprendizagem? Isso é uma constatação. Então, é necessário que a gente mude a nossa educação e, sobretudo, Jango, nesse momento tão importante, que é a necessidade da elaboração do Plano Municipal de Educação, do Plano Municipal para a Primeira Infância. Planos esses que eles precisam obedecer diretrizes. Especificamente, o Plano Municipal de Educação, que ele precisa ser construído e ele terá validade por 10 anos, ele precisa cumprir a legislação e cumprir diretrizes.
1: As metas, né?
2: Diretrizes de como elaborar esse plano. O governo federal, Jango, ele publicou a Lei 220/2025, que cria o Sistema Nacional de Educação. O Sistema Nacional de Educação é um sistema que tem a semelhança do nosso SUS, a participação do ente federal, do ente estadual e o ente municipal, ou seja, Sistema Nacional de Educação exige a participação na elaboração das propostas, no planejamento das atividades, na gestão e no compromisso com a qualidade da participação do governo federal, do governo estadual, do governo municipal.
1: São os três, né?
2: Esse é o Sistema Nacional de Educação, que ele é sustentado pelo Plano Nacional de Educação. E o Plano Nacional de Educação, ele diz, Jango, no seu capítulo 2, das diretrizes, ele diz da intersetorialidade. A intersetorialidade. No artigo 3º do Plano Nacional de Educação, diz o seguinte, são diretrizes do Plano Nacional de Educação, Jango, para os planos municipais. Item 1, a visão sistêmica do planejamento da política educacional e sua relação com outras áreas. Então está no artigo 3º do Plano Nacional de Educação, o artigo das diretrizes. O item 2, a intersetorialidade como abordagem para o enfrentamento dos problemas da educação em cada território. Então, está no Plano no Plano Nacional de Educação duas diretrizes que trata da necessidade da intersetorialidade. Também, Jango, a Constituição Federal, no seu artigo 227, diz o seguinte, é dever da família, é dever do Estado e é dever da sociedade assegurar à criança, ao adolescente e ao jovem. Agora, veja essas duas palavras. Assegurar às crianças...
1: É garantir, né?
2: aos adolescentes e ao jovem com absoluta prioridade. Absoluta prioridade, Jango, significa muito. E é dever da sociedade, do Estado e das famílias assegurar com absoluta prioridade os direitos à vida, à saúde, à alimentação, à educação de qualidade, ao lazer, à profissionalização, à cultura, à dignidade, ao respeito, à liberdade, à convivência social, à convivência comunitária e garantir um ambiente seguro onde esses jovens, essas crianças estão a salvo de qualquer tipo de violência. Artigo 227 da Constituição Federal, que é dever. Considerando ainda, Jango, o que está no item 46 do Sistema Nacional de Educação, que é fundamental o estabelecimento de políticas públicas educacionais intersetoriais com vistas à garantia desses direitos. Então, políticas públicas na educação intersetoriais. Então, a necessidade da gente pensar na intersetorialidade é o único caminho para a gente atender a nossa Constituição, atender o Plano Nacional de Educação e atender e permitir a construção do Sistema Nacional de Educação, onde governo federal, governo estadual, governo municipal, coloque recursos, coloque, proponha políticas públicas, proponha controle e monitoramento de metas, possa juntos construir um plano de educação que resolva o nosso problema da educação, que o nosso problema da educação é a baixa qualidade, demonstrada por vários indicadores. Então, a intersetorialidade é o olhar das instituições governamentais, das instituições não governamentais, da sociedade civil como um todo, de professores, das famílias, sobre o território onde acontece a educação. Então, a escola no bairro...
1: Araras.
2: Como é esse território? Qual é o acesso dessas crianças à escola?
1: O ambiente.
2: Qual,
1: né,
2: é o ambiente escolar? Qual é a capacitação dos professores que estão nessas escolas? Qual é o recurso financeiro que essas escolas têm? Qual é a estrutura de apoio psicológico a essas crianças, a esses professores? Então, ter esse olhar para o território onde acontece o processo educacional e ter esse olhar por vários setores do poder público, vários setores da sociedade, é que se chama de intersetorialidade. Porque a gente sabe, Jango, que só as políticas públicas organizadas pelo executivo não estão dando conta de resolver o problema da educação, que é a qualidade da educação.
1: É acreditado, é o fruto da sociedade de amanhã que não está sendo, a gente fala, adubado, cuidado, regado, né, doutor Mauro?
2: Exatamente.
1: Esse é o jargão popular, né?
2: Exatamente. Tudo começa, a intersetorialidade precisa iniciar no território como, Jango? Através do diagnóstico.
1: Sim.
2: Então, ter o olhar para a diversidade. Então, quão diverso é aquela comunidade? Né? É uma comunidade que tem pessoas de várias etnias, é uma comunidade que tem pessoas de várias religiões, é uma comunidade que tem pessoas diferentes. Isso é a riqueza da sociedade, é a diversidade. Então, quando olhar-se o território para construir políticas públicas intersetoriais, nós precisamos olhar a diversidade. Verdade. Também precisamos olhar no território, Jango, as possibilidades. Quais são as possibilidades que eu tenho de implementar ações educacionais na cultura, no esporte,
1: na saúde,
2: nesse território. O que que eu tenho de equipamento público nesse território? Então, ter esse olhar para as possibilidades de políticas públicas intersetoriais. E a complexidade do território. Né? Você, quão complexo é esse território? É um território que tem escola privada, é um território que tem escola pública, é um território que tem escola da educação infantil, é um território que tem escola técnica. Quão complexo é esse território? Para que eu possa pensar ações integradas. Esse é o caminho para a educação que a gente pensa para o futuro. A educação que tem que obrigatoriamente ter esse diagnóstico feito com o olhar de várias secretarias, de vários atores da sociedade.
1: Da sociedade no todo, né, Mauro?
2: Porém, sem abrir mão da participação dos outros entes responsáveis. Lembrando que a responsabilidade, o dever da educação é da família.
1: Da família. Começa, né? É o número um.
2: É da família, é do poder público e é também da sociedade. São esses três entes os responsáveis pela educação pública no município. E são esses grupos que precisam se articular no sentido de propor políticas públicas dentro do Plano Municipal de Educação, que nesse momento começa embrionariamente nascer no nosso município, e espero que se considere, porque isso depende, Jango, quase que exclusivamente de uma iniciativa do Poder Executivo. Se o Poder Executivo quiser,
1: ele faz.
2: Tem pessoas na sociedade que querem contribuir. Dentre essas pessoas, eu sou uma dessas pessoas. O Instituto Viva a Democracia, com seu grupo de trabalho da educação, com professoras doutoras, com grupo de especialistas que querem exclusivamente contribuir para a elaboração de um plano municipal de educação que obrigatoriamente precisa estar articulado com o plano estadual de educação e obrigatoriamente tem que estar articulado com o plano nacional de educação, e que tem que ter elementos que permitam construir o Sistema Nacional de Educação com ações integradas, ações intersecretarias. É fundamental isso no nosso próximo Plano Municipal de Educação, Jango.
1: Porque aquele ditado, né, a criança vai para a escola, aí tem um problema de saúde, aí não tem aquele atendimento médico. Dou um exemplo aqui muito prático. Aí essa criança, a gente percebe numa escola ou outra, que tem uma aptidão diferente. Ele precisa de um outro apoio, de um outro pedagogo, não é isso?
2: Exato.
1: Esses valores é que a gente nota, e foi a preocupação do governo federal, nesse Plano Nacional de Educação. Então, o que compete agora? Aos poderes executivos dos 5.578 municípios, 5.572 municípios do Brasil, que vão estar como obrigação de trabalhar isso através de diagnóstico e de realmente colocar em prática, doutor. Agora é isso que, como Bragança, você que está à frente disso, junto com a Secretaria de Educação, Secretaria, no caso da Dirigente Regional de Ensino, quer dizer, são todos esses setores que iniciam esse trabalho. E depois vem os demais, que são chamados aqueles que vão vir para acolher e fazer esse fechamento desse diagnóstico e colocar em prática. É isso?
2: Sem dúvida. É pensar a construção de interfaces entre entidades governamentais, entidades não governamentais, a interface entre setores da sociedade, para que o que há de congruência entre as ações, nas ações que precisam ser implementadas no Plano Municipal de Educação, elas possam ser construídas, elas possam ser monitoradas, elas possam ser financiadas por vários setores. Então, a intersetorialidade, no sentido, Jango, de que a gente tem que vencer os grandes desafios que a sociedade enfrenta hoje, como, por exemplo, a altíssima taxa de suicídio entre jovens e crianças, a altíssima taxa de obesidade entre jovens, crianças e adultos. Altíssima taxa de câncer, sobretudo o câncer de intestino, esse mês, um mês importante para poder prevenir câncer. É possível prevenir câncer.
1: Sim.
2: Como que eu vou prevenir câncer? É na educação, é na escola. Então, esses são alguns dos problemas da sociedade, né? Uma sociedade onde os nossos jovens estão cada vez menos interessados em estudar, onde os nossos jovens estão iludidos com promessas de ganho fácil, né? Você vê a quantidade de pessoas apostando em loterias. Ou seja, isso é um sinal claro que a nossa educação está falhando.
1: Então, é um alerta, né?
2: É um alerta. Se a gente quiser, Jango, para o futuro, uma sociedade melhor, uma sociedade onde as pessoas vivam mais coletivamente, uma sociedade onde as pessoas se amem, uma sociedade onde as pessoas se protejam, uma sociedade onde a gente proteja o meio ambiente, uma sociedade onde a gente cuide dos nossos idosos, uma sociedade onde a gente cuide das mulheres, das crianças, de todas as pessoas que vivem coletivamente. Uma sociedade empática, resiliente, uma sociedade que possa ser mais feliz, só tem um caminho, Jango. É educação de qualidade.
1: É isso aí.
2: Educação de qualidade. Esse é o momento para que a gente possa construir juntos, poder público, executivo, legislativo, judiciário, a sociedade e as famílias, o nosso plano municipal de educação, considerando a intersetorialidade, considerando a necessidade do Sistema Nacional de Educação e considerando que nós precisamos obedecer às diretrizes do Plano Nacional de Educação, que já está em vigência.
1: Acreditado, doutor. Pensaram-se tanta coisa nesse país, tantas coisas, tantos avanços, mas esqueceram do principal, que é a formação daquele que será o futuro. Eu sempre falava isso lá atrás, há quantos anos eu falava isso, que a educação é o carro mestre, é através da educação que você transforma e muda as pessoas. Então, realmente, houve um lapso de tempo e que muitas coisas se passaram e os governantes, a gente se coloca nesse mesmo patamar, que não se preocuparam com isso. Acharam que dando uniforme, dando ali a escola, dando o espaço, e o professor lá está bom demais, né?
2: É insuficiente.
1: Alfabetizou, tá bom, né?
2: Na realidade, né, Jango, o que faz o ser humano viver melhor é o aprendizado. Se você aprende coisas ao longo da sua vida, você se torna cada vez uma pessoa melhor. E o lugar privilegiado para se aprender coisa é a escola. Porque na escola você tem o professor. E o professor é a pessoa que estudou. Porque ser professor não é para qualquer um.
1: É uma missão, eu falo sempre isso.
2: Ser professor exige técnica, exige estudo, exige conhecimento.
1: Capacitação, né?
2: Por isso que não dá para ensinar o seu filho em casa. Vou tirar meu filho da escola e vou fazer homeschooling. Não, isso é uma grande bobagem. Porque os pais não são professores.
1: Não.
2: Os pais são responsáveis
1: de levar o filho na escola, educar.
2: Responsáveis pela educação dos filhos. Juntamente com a escola e juntamente com a sociedade. São esses três os responsáveis e têm o dever de cumprir.
1: E obrigação, né?
2: O dever de cumprir o 227 da Constituição Federal, que é prover para nossas crianças, jovens e adolescentes com prioridade absoluta. Ou seja, tudo vem depois disso. Nesse momento, a prioridade absoluta são nossas crianças, nossos jovens, nossos adolescentes. Na educação.
1: Na formação, né?
2: Na formação, Jorge.
1: Porque dessa parte, aí que ele vai ser o fruto da sociedade, do cidadão de amanhã. Ou o médico, o dentista, ou o professor, né?
2: Nós avançamos na educação, não há nenhuma dúvida que nós hoje avançamos no acesso.
1: Sim.
2: Né? O acesso hoje é quase universal, mas você ainda tem 6% de crianças fora da educação infantil no país. Sim. 6% são alguns milhões de crianças.
1: Sim.
2: 6%. Então, ainda falta a universalização do acesso. Mas, no nosso município, o acesso é praticamente universal.
1: Sim.
2: Mas nós precisamos pensar agora na qualidade.
1: Na estratégia,
2: né? Na qualidade. Como que nós vamos, primeiro,
1: trabalhar
2: fazer
1: isso
2: com que nossas crianças estejam alfabetizadas até o segundo ano do ensino fundamental? Né? Que a gente garanta que essas crianças, ao sair do ensino médio, com 17, 18 anos, tenham possibilidade de acessar uma universidade ou um curso técnico, né?
1: Dar que tem aqui em Bragança e tem na região, né, doutor?
2: Pois é. Hã? E a gente tem que lutar para isso.
1: As ferramentas estão aí, né?
2: A qualidade da educação. Então é todos pela educação, nesse momento.
1: Que coisa boa. Esse bate-papo nós temos toda terça-feira, doutor Mauro Moreira. Doutor Mauro, vamos falar um pouquinho, conversar agora pouco com o padre José Milton, sobre o hospital, que começou as obras aí do Hospital Santa Clara, aqui da nossa faculdade, né? Eu digo, a nossa Universidade de São Francisco. E a gente estava comentando aqui, isso realmente é um, a gente fala sempre, né, é um ganho muito grande para a cidade, esse hospital. O senhor, como médico, sabe muito bem disso, um hospital regional, que Bragança precisava há muito tempo, né?
2: Sem dúvida, Jango. Eu quero cumprimentar o padre José Mildo. Tive a oportunidade de ouvir a sua fala, padre, parabenizá-lo por esse espírito de cidadão, esse espírito fraterno, esse espírito franciscano. Esses dias, Jango, eu estava ouvindo Frei Beto, e ele considerou São Francisco como a figura mais importante da história para ele. E eu também.
1: Exemplo de vida, né?
2: Pelo exemplo de vida. E que Clara de Assis seguiu os exemplos de São Francisco.
1: No caminho.
2: Né? E eu queria até sugerir para o padre José Mildo e para você, Jango, para o Marcinho, para quem tiver disposição e disponibilidade, ler um livro escrito pelo Henrique Prata. O Henrique Prata é o presidente do Hospital do Amor, antigo Barretos. Hospital do Câncer de Barretos. Ele escreveu esse livro, o último livro que ele escreveu, chama Parque dos Lobos. Comprei alguns exemplares, porque eu já dei de presente para várias pessoas. O Parque dos Lobos diz o seguinte: o SUS, para muitas pessoas, é defendido da boca para fora. Muitos agentes políticos, prefeitos, ministro da saúde, secretários estaduais de saúde, secretários municipais de saúde, diretores de hospitais, dizem da boca para fora que defende o SUS, mas não defende o SUS. São o Parque dos Lobos diz a respeito destas pessoas. E o Henrique cita o nome de várias dessas pessoas do cenário nacional que dizem que defende o SUS só da boca para fora. São lobos em pele de
1: cordeiro.
2: Então, Parque dos Lobos, exatamente que o Henrique quer dizer isso, né? Lobos em pele de cordeiro. Defende o SUS, mas não tem nenhuma atitude que demonstre o que estão falando. Por isso a gente considerar sempre que o discurso das pessoas não tem valor nenhum
1: sem ação, né?
2: Se um discurso for distante da ação, se for um discurso distante da prática. Então, quando o padre José Mildo falou o que ele falou hoje, eu assino embaixo. Porque se a gente tiver um hospital privado, e o Hospital Santa Clara é um hospital privado, reconhecendo o enorme trabalho que a Universidade de São Francisco faz no município e na região, o enorme trabalho que o hospital universitário faz,
1: na alta
2: sem recursos, né, com demanda reprimida, não consegue atender o que é pactuado com ele, porque ele precisa socorrer a urgência e emergência. Absolutamente compreensível. Mas eu entendo, Jango, se for mais um hospital privado, onde você vai ter 150 leitos, e uma parte disso é SUS, a outra parte é privado?
1: Não. Aí vai ser tudo SUS.
2: Se esse hospital for 100% SUS, eu acho que será um grande avanço. Um grande avanço. Mas todo hospital privado que tem dupla porta, como diz o padre José Mildo, a porta do SUS é mais estreitinha. Então, eu penso que a ideia que o padre José Mildo coloca, e eu concordo absolutamente, que se a Universidade de São Francisco se dispuser a permitir uma gestão separada desse complexo de 150 leitos, uma gestão para o SUS, só para o SUS, nós vamos ter um grande avanço na cidade. Nós teremos que construir um hospital aqui para o SUS.
1: Não, eu falo isso porque até nós participamos e tivemos aqui, né, Márcio, várias entrevistas com tanto na época do Frei Tomás, quando começou tudo isso, agora o Frei Bartolomeu, o Leandro, o HUSF, e o próprio governador que esteve aqui presente no mês de abril, nós tivemos lá, e é realmente SUS. É hospital regional. Até, Mauro, você que é médico, e é uma das coisas que a gente fica assim, Bragança é uma região muito grande, tem quase 500 mil habitantes a região bragantina. Porque essa questão do cross fica tudo em Campinas, essa questão de vagas. É uma coisa para se pensar, né? Nós temos agora um momento eleitoral, onde teremos aí presidente, governador, principalmente governador e deputados estaduais e federais. Podia se tornar um negócio mais flexível para a região bragantina, porque tudo depende de Campinas. E nem a vaga, às vezes, fica em Bragança. Você vai ter que ir para Itatiba, para Jundiaí, né? Um transtorno que causa na família quando precisa de uma UTI, de uma casa de urgência, né, doutor?
2: Ô, Jango, mas sem dúvida nenhuma, esse modelo do Cross é um modelo falido, um modelo que tem criado muito mais problemas do que solução, porque quando você tem um modelo de fluxo com demanda reprimida, você reprime todas as artérias que chegam nesse fluxo.
1: A demanda, né?
2: Todas elas ficam reprimidas. Então, é um modelo ultrapassado, tem que ser repensado esse fluxo. Eu tenho a impressão de que a forma de financiamento precisa modificar o fluxo do financiamento, né? O fluxo do financiamento, eu acho que concentrar o fluxo do financiamento no plano no Fundo Municipal de Saúde, o financiamento, a gestão de 100% do financiamento, quer seja a gestão, não a participação com recurso,
1: sim,
2: porque você tem recurso federal, recurso estadual e recurso municipal.
1: São três, mas é tripartite que fala.
2: Esses recursos precisam estar num cofre único. E o fluxo precisa estar num único lugar. Então, a DR7, ela, através do Cross, ela controla o fluxo de quantos municípios? De qual é o tamanho dessa região? A nossa região está sempre esquecida. A nossa região na saúde, Jango, foi esquecida pelo governo do Estado.
1: Foi.
2: O governo do Estado esqueceu de nós, né? Uma região, como você falou, de perto de 500 mil habitantes, que encolheu o número de leitos, nós não temos leitos suficientes para atender nossas urgências e emergências, e os nossos pacientes com câncer não conseguem tratar. Não conseguem tratar. A lei exige que o tratamento se inicie no máximo em 60 dias. Tem pacientes, Jango,
1: há 2-3 anos, né?
2: Esperando há mais de ano por uma cirurgia com câncer. Isso é desumano, isso é perverso, isso é cruel e isso tem que ter responsabilidade de algum agente público. O governo do Estado esqueceu de nós.
1: Com certeza. Turma, um abraço, uma boa sessão. Hoje tem sessão de Câmara Municipal, 14 horas. E terça-feira a gente volta aqui novamente para a sequência desse assunto que está levando aí, eu digo, a vários e vários setores da sociedade que estão começando a acordar para isso. Isso é um dado importante.
2: É muito importante e eu quero me dirigir especificamente às famílias. As famílias das crianças, as famílias dos jovens e dos adolescentes que estão nas escolas públicas. Vocês precisam assumir o compromisso com a qualidade da educação de seus filhos. A oportunidade é agora. Participe da escola, ajude o professor, ajude a escola, ajude com ideias para o Plano Municipal de Educação. Vocês, familiares, junto com a sociedade e junto com o poder público, tem o dever, a obrigação legal, que está no artigo 227 da Constituição, de prover educação de qualidade para as nossas crianças, os nossos adolescentes e os nossos jovens, Jango, com prioridade absoluta. Um bom dia a todos os ouvintes da Bragança FM. Terça-feira que vem, vamos falar um pouco do Sistema Nacional de Educação, o SUS da Educação.
1: São 10h42, vamos ao sucesso musical. Foi o bate-papo do Mauro Moreira. Boa sessão hoje e a gente vai estar acompanhando aqui pela Bragança FM. Qualquer coisa a gente volta a conversar. E hoje também é dia do advogado. Hoje é dia 11, é dia de Santo. Eu também sou fã, mas eu nunca tenho advogado. Eu tenho informação, tenho OB, eu tenho de tudo. 11, 10h42.

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9: Jorge Henrique Rodrigo. Ai, Murilinho Rufo, vá. O que é que você tem nessa boca vermelha?

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9: 11 horas em Bragança Paulista. Toda segunda-feira temos aquele bate-papo gostoso. Tivemos ontem o Dr. Marcos Vale, mas hoje é um dia especial. Hoje é Dia Nacional do Advogado, que é comemorado dia 11 de agosto, é dia de São Ivo. Marcos Vale, bom dia, é um prazer tê-lo aqui no Primeira Mão. Esse dia de hoje, Dia do Advogado, dá os parabéns para você e gostaria que você deixasse uma mensagem a todos aqueles que militam na advocacia.
10: Oi, Jango, ouvintes da Rádio Bragança, é um prazer estar de novo com vocês. O Dia do Advogado, o advogado é uma das profissões mais incompreendidas que tem, viu, Jango? Nós temos muitas pressões, sofremos muito estigma, né?
9: Sim.
10: Principalmente o advogado criminalista, o advogado trabalhista, né? Sofre um estigma, né? Mas nós temos também muita compreensão e muitos casos de gratidão.
9: Sim.
10: Nossa, você não imagina como a gente fica satisfeito quando tem um cliente grato, né? Que sabe que a gente fez o melhor. E os colegas, eu digo o seguinte, nós temos todos esses momentos, esses questionamentos, esse sofrimento, essa pressão que a gente sofre, né? Esse estigma, mas quando vem a gratidão do cliente, e não são todos, mas boa parte, a gente fica muito feliz. Eu desejo aos colegas tudo de bom, tudo de melhor, e que tenham força.
9: É.
10: Os tempos hoje estão difíceis.
9: É acreditado, né, Marcos?
10: É
9: acreditado, é cada um na sua. Tem a trabalhista, a criminal, a civil. Se estendeu muito hoje o campo amplo da advocacia. Mas cada um, nós, né, eu digo também, eu sou, apesar de não exercer, aquele juramento, né, da ética.
10: Exatamente.
9: E de você realmente. E tem acreditado, né, Marcos? Sempre quem perde, sempre você fica sendo um mau advogado, né? Começa por aí, né?
10: É verdade, tem que contar que a outra parte, às vezes, não prepara, né? Fica com raiva do advogado da outra parte. E a gente tem um estigma. Antes, o médico, por exemplo, era super considerado, recebia agradecimento. A pessoa morria, o pessoal agradecia no jornal para o médico.
9: Sim.
10: Né?
9: É.
10: Hoje nem médico mais, hoje é uma exigência enorme. As pessoas cobram, as pessoas às vezes forçam, querem fazer do jeito delas. Nós vivemos um momento muito intenso.
9: Verdade.
10: Ser advogado há 20 anos atrás era bem melhor do que hoje.
9: Com
10: tá?
9: certeza.
10: Mas eu ainda tenho clientes que são gratos, e aos colegas eu desejo toda, né, toda serenidade, toda compreensão, porque o sofrimento é muito grande.
9: E a ética acima de tudo, né, Marcos? O que vale na profissão é a ética, do juramento que foi feito,
10: ética,
9: né?
10: Sem dúvida nenhuma. Sem dúvida nenhuma. Não mentir para o cliente, não fazer as vontades dele, que está nervoso, que está fazendo do jeito dele, né? E não vai dar certo. Não ceder a pressões e fazer tudo dentro da lei, né?
9: E com certeza.
10: Nada é ilegal. Então, eu desejo a todos os colegas, e eu respeito todos os colegas, toda a força, né? E me solidarizo e dou um abraço a todos.
9: Marcos, obrigado mais uma vez. Parabéns, que você continue sendo essa pessoa que você é. A gente conhece você, independente da questão, até pessoal, digo isso, pessoal, como político, como advogado. Você sempre prezou por isso, pela seriedade, a transparência e a ética. Parabéns e feliz dia do advogado para você.
10: Para você também, Jango, um abraço. Você, eu sei que você tem a formação também, né? Embora você não exerça diretamente a profissão, um abraço a todos os advogados, a todos os colegas.
9: Um bom dia, Marcão. Valeu. Um abraço.
10: Bom dia.
9: São 11h04, receitor Marcos Valle, saudando aí todos os advogados, né? Em nome dele, não consegui falar com o Gustavo Riss, que deve estar à tarde hoje, né? Com o Luiz Henrique Domingues, aqui na Bragança FM, para falar desse dia 11 de agosto, que é dia

0: edição Ivo, né, Márcio?
1: Isso, parabéns aí aos advogados, né, Igor, todos os advogados aí do Brasil, e principalmente quando a gente está com a situação enrolada, o advogado faz a diferença, né?
0: Faz, com certeza, por isso tem a justiça, né, Marcinho? São 11h04, vamos falar de futebol? É, tem bola rolando, já tem hoje Copa Sul-Americana, tem amanhã aí os jogos da Sul-Americana também aqui em Bragança, o Red Bull vai ter ingresso para vocês aí, de tanto a gente cobrar aqui, né, Marcinho? Apareceu uma luz no fundo, né, uma luz no fim do túnel. Temos ingresso aí para vocês participarem. 11h04, vamos ao Momento Esportivo com Luiz Henrique Domingues.
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0: 11h04, você sintonizado aqui no som da região da Bragança FM. Você que acompanha tudo o que acontece em Bragança, região Valentina, São Paulo, Brasil e no mundo. Vamos lá. Luiz Henrique, bom dia. Prazer tê-lo aqui.
3: Bom dia, Jango. Bom dia para quem se liga aqui no programa Primeira Mão. Hoje, dia importante no futebol, quer dizer, viemos de um dia importante e a gente segue com outro dia aí decisivo, porque hoje tem sorteio da Copa do Brasil. Na verdade, já está acontecendo neste momento na sede da CBF no Rio de Janeiro. Começou agora às 11 horas o sorteio das quartas de final, que podem aí se enfrentar Palmeiras, Atlético Paranaense, Santos, Grêmio, Inter, também o Atlético Mineiro, dentre outros times. Que agora o Vasco da Gama também se classificou. Então aí vai ter o sorteio das oitavas de final, das quartas de final. E aí a gente fica na expectativa sobre quais vão ser os confrontos. Ontem teve aí ontem teve uma reunião na sede da CBF em relação aí às novas regras do futebol, que elas já foram impostas durante a Copa do Mundo, mas ontem teve aprovação. Uma delas, inclusive, só foi aprovada para 2027. E hoje também começa as oitavas de final da Copa Libertadores e Copa Sul-Americana. Tem dois brasileiros entrando em campo já. Tem, inclusive, São Paulo jogando na altitude. Tudo isso a gente vai destacar aqui durante o programa Primeira Mão nesse momento esportivo.
0: Bom, teremos chamado jogo, né? Agora, dessa sequência da Copa do Brasil, dia 26 e 27. E depois o jogo de volta, dia 2 e 3 de setembro, as datas já estão definidas. E hoje vai sair o sorteio aí desses jogos aí, que são quatro jogos, né? São oito times que sobraram, são quatro jogos, dois que vão vencer esse mata-mata, vão passar aí para chamada semifinais e a final dessa Copa do Brasil 26. Mas vamos falar a respeito do Red Bull Bragantino, que tem um jogo importante quarta-feira em Bragança contra o Atlético Mineiro para a sequência da Sul-Americana.
3: É isso mesmo, Red Bull Bragantino, que se reapresentou ontem já no CPD em Atibaia, no período da manhã. Aí o time do Wagner Mancini, após uma derrota por 2-0, agora vira a chave para a Copa Sul-Americana. A boa notícia para o técnico Wagner Mancini são os retornos de Gustavo Marques, que aí se recupera de uma lesão na coxa, uma lesão muscular na coxa. Também o José Herrera, que volta da licença paternidade. E também o Fernando, que teve um quadro de amidalite neste último final de semana, ficou de fora do jogo contra o Corinthians, mas que pode ficar à disposição para o jogo contra o Atlético. Partida essa que acontece aqui no Estádio Municipal Cícero de Souza Marques, em Bragança Paulista. O Red Bull Bragantino conseguiu manter aqui como palco do espetáculo, por conta de aí, isso se torna um fato notável, porque a Conmebol tem uma série de restrições e a capacidade mínima para estádios que recebam quartas, playoffs, oitavas ou quartas, é de 20 mil. O Estádio Municipal Cícero de Souza Marques tem 12 mil de capacidade total. E aí o Red Bull Bragantino conseguiu manter até muito por conta da estrutura do estádio e até porque já recebeu em outras ocasiões jogos de Bragantino e Atlético Mineiro, tanto no ano passado quanto esse ano. Então aí é um histórico, como que eu posso dizer, favorável para o Bragantino manter a partida aqui no Estádio Municipal Cícero de Souza Marques. Lembrando que a gente está com ingresso, hein? A gente vai estar sorteando hoje à tarde, durante o programa Tarde Sertaneja, porque o resgate do ingresso vai até 7 horas, dois pares de ingresso. 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Red Bull Bragantino, como eu destaquei, vai para essa partida baqueado por conta da derrota contra o Corinthians, ainda não venceu no Campeonato Brasileiro desde a volta, mas na Copa Sul-Americana venceu por 1-0 o Sporting Cristal, então está aí numa fase mista, mas vai um pouco mais baqueado porque o jogo contra o Corinthians foi extremamente decisivo. Ontem na coletiva até questionei o Wagner Mancini sobre o time titular, o time que iria, qual que seria a ideia para a partida contra o Atlético. Ele falou que seria o que ele vai ter de melhor. Agora, o que ele vai ter de melhor? Jogadores mais descansados, jogadores que já vêm no ritmo de jogo. Ele vai manter aquela dinâmica de um time para Copas, um time para Liga Nacional. Vamos aí aguardar a cena dos próximos capítulos. O técnico Wagner Mancini, que vem fazendo um bom trabalho até esse ano de 2025. O Bragantino perdeu muito pouco, tem sofrido poucos gols. O Bragantino, que estava invicto há 9 jogos, aí teve essa sequência invicta derrubada, mas o Massa Bruta ainda precisa voltar a vencer no Campeonato Brasileiro, porque já caiu 2 posições. Começou aí em 5º lugar, na verdade, quando desde a volta para a Copa do Mundo. E aí, desde então, acabou caindo primeiro para 6º e agora está em 7º lugar. Foi, inclusive, ultrapassado pelo Corinthians. A situação do Bragantino não é favorável. E aí, o Márcio Assini, agora vamos mudar a chave de Copa do Brasil, porque a gente já tem aí algumas informações sobre a Copa do Brasil, porque a gente tem, assim, nessa nova fase dessa Copa Nacional, foram classificados Atlético Mineiro, Cruzeiro, Internacional, Grêmio, Palmeiras, Vitória, Santos, e também se classificou aí para essa fase de oitavas de final da Copa do Brasil, o Vasco da Gama. Essa fase da Copa do Brasil não tem nenhuma restrição em relação aí a duelos. Ou seja, podemos ter tanto um Grenal, um clássico de Inter e Grêmio, ou um clássico da saudade entre Palmeiras e Santos, ou um clássico mineiro entre Palmeiras e Cruzeiro, mas tudo isso vai ser definido no sorteio de daqui a pouco, que está acontecendo lá na sede da CBF. Mas ontem ainda na sede da CBF tivemos uma reunião importante para a decisão para as regras do futebol brasileiro, porque se reuniram clubes da Série A e da Série B, e aí os times se reuniram ontem, representantes dos times, para aprovar algumas regras contra antijogo e também contra cera. E aí quais que foram essas mudanças? As principais. Vai ser agora, cada jogador tem 5 segundos para cobrar a lateral. Se o tempo passar, o arremesso vai ser, e o arremesso não acontecer, a posse de bola passa para o adversário, que passa a ter o direito da cobrança. Ou seja, vai ser tipo uma reversão em caso de demora. Outra mudança, são 5 segundos para cobrar o tiro de meta. Caso o goleiro ultrapasse mais que isso, o lance será revertido em escanteio para o adversário. A gente já tem uma regra parecida com isso, mas é um pouco mais de tempo em relação à reposição de bola. Também tem os 10 segundos para sair de campo em caso de substituição. Caso o jogador seja em caso de atraso de um jogador a ser substituído, o jogador substituto deverá aguardar 1 minuto para entrar em campo, deixando o time que acabou retardando a continuidade do jogo, com 1 a menos durante esse tempo. Também vai ter 1 minuto fora em caso de atendimento, mas caso o jogador seja o goleiro, sai um jogador de linha por 1 minuto. Essa é a mudança que a CBF tá promovendo. E também tem a Lei Vini Júnior, que é aquela famosa lei que quem tapar a boca durante uma discussão vai aí ser penalizado com cartão vermelho. Então, isso aconteceu por conta de uma partida da Liga dos Campeões da Europa entre Real Madrid e Benfica, ainda em fevereiro desse ano de 2026, que o Vini Júnior discutiu com o Gonzalo Prestiani, jogador argentino, que teria chamado o Vini Júnior de mono, ou macaco, se a gente for traduzir para o português. Só que ele não falou às claras, ele teria tapado a boca para proferir o xingamento ao camisa 7 do Real Madrid. E aí, desde então, uma série de medidas foram impostas. Isso já começou na Copa do Mundo. Tivemos, inclusive, um jogador paraguaio sendo expulso por essa regra, não por ter xingado alguém, mas porque durante uma discussão ele teria tapado a boca. Foi o Jorge Almiron, que foi aí a cobaia dessa regra. Já tivemos alguns episódios, até na final da Copa do Mundo, que o Cucurella, em uma conversa com o Messi, teria tapado a boca também, e o camisa 10 argentino teria requisitado a arbitragem, uma revisão sobre isso e tudo mais. Como o árbitro fez uma análise muito criteriosa sobre o lance, acabou não acontecendo do nada com o jogador espanhol, mas já é uma regra que está em exercício desde aí da aprovação da Copa do Mundo. E aí a outra mudança é em relação ao VAR para corrigir segundo amarelo, e também a revisão do escanteio vai acontecer a partir de 2027. Até a Copa do Mundo, o protocolo do VAR atendia apenas a 4 tipos de lance: gol, pênalti, cartão vermelho direto e erro de identificação. Agora ele vai ter uma ampliação, e a partir de 2027, a revisão será estendida para outra situação, quando o escanteio concedido por engano resultar diretamente em gol ou pênalti. E também, a partir do Mundial, o VAR poderá fazer mais uma intervenção quando o árbitro aplicar, por engano, um segundo cartão amarelo para um jogador que seria expulso por conta da regra de acúmulo de cartões durante uma partida. Então aí vai mudar bastante coisa. Muitos goleiros que são conhecidos pelas suas ceras, eles vão aí passar por bastante dificuldades nesse período. Acho que o principal expoente que todo mundo falou na internet com essas mudanças é o Everson, goleiro do Atlético Mineiro, que acaba sendo muito conhecido por demorar para repor a bola em jogo, por segurar bastante a bola. Então vai ser uma mudança significativa que a gente vai ver aí e aguardar cenas dos próximos capítulos. Mas agora, mudando a página do futebol nacional para o futebol continental, hoje temos aí início das oitavas de final da Copa Sul-Americana e da Copa Libertadores. Teríamos um jogo hoje que acabou por não acontecer. A gente está, para quem está acompanhando os noticiários, para quem nos acompanha aqui na Bragança FM, vê aí a questão da Colômbia, que passou por um terremoto de uma magnitude muito alta na manhã de ontem, que deixou aí mais de 200 mortos até o momento. E aí, por conta disso, a partida entre o Deportivo Tolima e Independiente Del Valle foi adiada, ainda sem data a ser realizada. Muito provavelmente vai ser mandada para outro país, ou aí, quem sabe, para outra cidade da Colômbia, que não foi tão afetada. Acho difícil acontecer na Colômbia, mas essa partida foi adiada de hoje. Mas ainda hoje temos Fluminense, Independiente Rivadavia da Argentina. E o Fluminense, Independiente e Rivadavia, inclusive, já se encontraram nessa Libertadores. Eles que estavam no mesmo grupo na fase anterior. E aí, o Fluminense está em desvantagem nesse duelo contra o Independiente e Rivadavia, porque no primeiro jogo da fase de grupos, o Fluminense perdeu por 2-1 no Maracanã. E quando foi jogar na Argentina contra o Rivadavia, terminou empatado em 1-1. Então, o Fluminense tem tudo aí para sair como um grande... para ter muitas dificuldades contra esse time argentino, que tem até uma história recente em relação a títulos no futebol argentino. É um time emergente no cenário do futebol argentino, então vai dar muito trabalho para o tricolor carioca. E falando de futebol argentino, ainda hoje no estádio Jorge Luis Hirsch, o tricampeão da América, o Estudiantes, entra em campo para enfrentar a Universidade Católica do Chile, partida que acontece às 21h30. Mas amanhã temos mais jogos dessa fase de oitavas de final da Libertadores. Quarta-feira, Palmeiras e Cerro Porteño se enfrentam no Allianz Parque. Palmeiras que reencontra o Cerro Porteño na Libertadores, eles que já se enfrentaram na fase de grupos, e o Palmeiras teve dificuldades para enfrentar o Cerro Porteño, porque aí o Cerro Porteño venceu o Palmeiras em casa, e quando eles se enfrentaram no Paraguai, terminou empatado em 1-1, então o Palmeiras sai em desvantagem. Apesar de que o momento de ambos os times é completamente diferente, o Palmeiras tem um dos melhores elencos da América, agora um pouco mais completo. Vamos aí ver como que vai ser esse duelo, mas o Cerro Porteño é favorito, sim. Não tem, não vou ficar em cima do muro, não vou falar que vai dar empate e tudo mais, mas o Cerro Porteño tem o favoritismo para essa partida, apesar da qualidade dos elencos dos dois times. E aí, amanhã também, às 19 horas, Platense da Argentina enfrenta o Coquimbo Unido. O Coquimbo Unido que fez uma campanha aí até que decente na Libertadores, visto que aí na fase de grupos do torneio continental foi líder do grupo com Tolima, Nacional do Uruguai e Universitário do Peru. Nessa Libertadores, para se ter uma noção, o Jango ele empatou com o Nacional na primeira rodada, venceu do Universitário por 2-0, perdeu para o Tolima, mas aí venceu o Universitário de novo, venceu o Tolima e na última rodada perdeu para o Nacional do Uruguai. Então tem aí uma boa campanha. Enfrenta o Platense, que também fez uma boa campanha. O time argentino, ele foi líder num grupo com... Ele foi segundo colocado, na verdade, em um grupo com Corinthians, Santa Fé e Peñarol, que é um dos reis de Copas do continente, um dos times mais tradicionais. E aí o time argentino, nessa fase de grupos da Libertadores, ele chega para essa oitava de final depois de ter perdido para o Corinthians na estreia, mas venceu o Peñarol, venceu Santa Fé, empatou com o Peñarol de novo, perdeu para o Platense, mas na última rodada na Neoquímica Arena venceu o Corinthians por 2-0. Então chega aí com moral o time argentino do Platense. E aí amanhã também temos aí o duelo de brasileiros Cruzeiro e Flamengo lá no Mineirão. Duelo aí de peso, dois times campeões da América. O Flamengo é o atual tetracampeão e maior campeão o maior campeão brasileiro da Libertadores. O Cruzeiro tem dois títulos, esse ano inclusive comemora 50 anos do primeiro título da América, então vai bem embalado. Vai ter aí reencontro do Leonardo Jardim com o Cruzeiro. O Leonardo Jardim, que no ano passado, em torneios continentais, não teve um desempenho tão bom assim, porque caiu na fase de grupos aí da Copa Sul-Americana e um grupo com o Palestino e também o Mushuk Runa do Equador. E aí agora o Cruzeiro ele tem essa segunda chance com o Arthur Jorge e vive um momento muito bom sob o comando do Flamengo.
0: 11:19, vamos, a Copa do Brasil já tem aí os primeiros jogos aí, parece que tem clássico gaúcho, clássico mineiro, é isso mesmo?
3: Dois clássicos nas quartas de final, Grêmio e Internacional fazem um duelo, Cruzeiro e Atlético fazem outro duelo e tem um terceiro clássico, clássico da saudade, Palmeiras e Santos. E aí acho que o Vasco foi quem se deu pior nesse sorteio, porque pega o Vitória. O Vitória que já eliminou o Flamengo, já eliminou o Atlético Vasco Paranaense, Vitória, né? Dois times da parte de cima da tabela. Então Vasco e Vitória fazem um dos duelos das quartas de final da Copa do Brasil.
0: Vamos repetir?
3: Vamos repetir.
0: Bom.
3: Grêmio Internacional, clássico Grenal, Cruzeiro e Atlético Mineiro, clássico de Minas, Vasco e Vitória e Palmeiras e Santos, clássico da saudade nas oitavas de final, até nas quartas de final, até já foi aí decisão, um duelo de Palmeiras e Santos, se a gente for lembrar lá em 2015, o ano que acho que foi a grande virada do Palmeiras para se tornar o que é hoje, a final foi Palmeiras e Santos, Palmeiras perdeu na Vila Belmiro por 1-0, na volta venceu por 2-1, mas o placar levava para os pênaltis e o Palmeiras acabou levando a melhor com gol de Fernando Praz. Não tem palmeirense que não se emocione com a narração do Kleber Machado falando se o Praz fizer Palmeiras é campeão, então realmente é um duelo, vão ser duelos muito interessantes.
0: O que é interessante, né? O Grêmio e o Inter estão lá embaixo na zona, né?
3: Disputa, Jango.
0: Isso que eu falo. Aí depois tem o Vitória, numa situação delicada também, e o Santos, né? Se analisar bem, esses times vão ter que ter prioridade agora. Ou eles lutam para ficar na série principal do Campeonato Brasileiro, ou então vão arriscar tudo e vão ficar sem nada. Não é bem por aí?
3: É bem por aí. A disputa de Inter e Grêmio hoje, eu não sei, acho que é para ver quem tá pior. Porque
0: quem tá menos ruim.
3: Quem tá menos ruim, porque a situação de ambos os times, assim, tá complicada. O Inter parece que tá acertando o trabalho com o Paulo Pezzolano, a torcida do Inter, sim, tá empolgada com o trabalho do técnico uruguaio. E o Grêmio parece que se acertou ali com o Luiz Castro, o Pavon, ele passou a ser decisivo, fez gol da classificação na Copa do Brasil, fez gol da vitória diante do São Paulo no último final de semana. Então vamos ver aí o que vai se desenrolar desse duelo. Eu vejo o Grêmio com uma ligeira vantagem, até por conta de ter o Carlos Vinícius, não sei por quanto tempo vai contar com o atacante, com passagem pelo futebol europeu, mas ainda assim é um jogador de muita qualidade. Acho que o Grêmio passa nessas quartas de final. Entre Atlético e Cruzeiro, o Cruzeiro é o rei de Copas da Copa do Brasil, maior campeão, não é à toa, e tem um elenco superior ao Atlético hoje, então vejo o Cruzeiro como favorito. Vitória e Vasco, eu vejo Vitória passando, porque tá sabendo jogar Copas, perde jogos de ida, mas os jogos de volta, sobretudo no Barradão, tá tendo um bom desempenho. E Palmeiras e Santos, não tem como ter outro palpite a não ser Palmeiras, porque o Santos vive uma situação muito complicada. E isso que você falou, Jango, é até interessante, porque a Copa do Brasil é o torneio que melhor premia.
0: Sim.
3: Só que os times eles preferem um Pix feito agora para ter uma boa quantidade de dinheiro e cair no Campeonato Brasileiro e ter uma queda de receita.
0: Pagar as contas.
3: Ou se manter no Campeonato Brasileiro e manter a receita que tem hoje. Porque quando um time cai para a Série B, é um golpe muito duro nos cofres de todo o clube. Então vamos ver aí o que as diretorias,
0: as opções
3: que as diretorias vão preferir. O Inter pelo menos vive um momento econômico melhor que o Santos. Santos está aí com o transfer ban, o Marcelo Teixeira muito contestado na presidência do clube. Então vamos ver aí qual vai ser a prioridade de ambos os times, até porque o Santos também tem Copa Sul-Americana.
0: Isso aí, são três competições.
3: Tem, né, mais uma competição do time do Santos, o Santos que tem um elenco muito enxuto, tem o seu camisa 10 que não aguenta uma grande maratona de jogos. Então vamos ver o que Marcelo Teixeira vai definir com o Cuca para essa sequência da temporada. O Santos que agora voltou para a zona de rebaixamento do campeonato.
0: São 11:03, vamos da Red Bull. Red Bull Bragantino amanhã está pronto, já tem o treino, né? Tá tudo certo. 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
3: 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Então, ó, é simples, Jango, manda uma mensagem no nosso WhatsApp 4034-1467, nome, bairro, falando eu quero, que aí já vai estar
0: pra participar. Atlético Mineiro e Red Bull Bragantino. É isso, Zé?
3: Isso mesmo.
0: Um abraço, menino. 11h24, está definida a Copa do Brasil. Falamos do Red Bull Bragantino. Campeonato Brasileiro só agora, final de semana, com rodadas importantes, jogos aí que vão dar sequência a esse campeonato. O Bragantino que volta, né, domingo a campo, né? Fora hoje, fora
3: sábado contra o Atlético Paranaense, lá em Curitiba.
0: Lá em Curitiba. O Atlético vem realizando uma bela campanha. São 11h24, vamos faturar e voltamos. Primeira mão dessa terça-feira.
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0: É, são 11h49, você é ligado aqui no Som da Região, na Bragança FM, com música, notícia e informação. Você quer assistir o jogo amanhã entre Red Bull Bragantino e Atlético Mineiro? Manda no zap o seu nome aí, 4034-1467 é o nosso telefone. Você liga aqui e logo mais à tarde, no Gol de Placa, o Luiz Henrique estará sorteando aí as pessoas que poderão ser agraciadas com dois ingressos para assistir esse jogão de bola pela Sul-Americana, sequência aí, 26 da Sul-Americana, o Red Bull Bragantino, que joga amanhã às 19h, né? No Cícero de Souza Marques contra o Atlético Mineiro, que também agora vai enfrentar o Atlético ou Cruzeiro, né? Na Copa do Brasil. 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São 11h51. Marcinho, vamos dar um replay rapidinho nas festas aí, depois tem bolsa de emprego. Hoje o nosso amigo Luiz Henrique quer arrumar emprego, quer também, além da rádio, quer mais um emprego. Tudo isso e muito mais. Você também, Marcinho, vai fazer um terceiro turno. Aqui a Bragança FM não deixa você parado, não. Você tem a oportunidade de trabalhar em vários lugares.
1: É, deixa eu falar aqui, destacar aqui, é que hoje é outro dia, hoje é o último dia lá de Santa Clara de Assis, né? Como você entrevistou o padre José Mildo, né? E temos missas agora às 11 horas da manhã, que já foi, né? Tá já no finalzinho.
0: Tá acabando, dá pra você pegar a benção final, Marcinho.
1: É, tem gente que vai só no finalzinho da benção, viu? Mas hoje tem a missa mais importante, que é às 7 horas da noite, às 19h30, que é a missa solene, com a presença do bispo Dom Sérgio Aparecido Colombo, e a inauguração também parcial da igreja, né? E a benção da imagem de Santa Clara de Assis e Francisco de Assis. Isso aí vai ser celebrada por Dom Sérgio Aparecido Colombo, que é bispo diocesano de Bragança Paulista. Então vale a pena, você que tá aí ouvindo a nossa programação, de dar um pulo lá, né? Vai estar vendo aí a missa com o Dom Sérgio Aparecido Colombo. Destacar isso daí que é mais importante do dia de hoje.
0: Então tá aí. Bom, são 11h52. Vamos, vagas de emprego, Marcinho? Tem vaga de caseiro hoje, tem vaga de motorista, tem vaga de supermercado e muitas outras oportunidades para você que é pedreiro, auxiliar, de servente, tudo isso e muito mais.
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0: É, são 11h53 em Bragança Paulista, momento de vagas de emprego. Procura-se caseiro. Se você estiver interessado, é para trabalhar na zona rural de Bragança Paulista. Os interessados poderão estar mandando o seu currículo, tem moradia no local. Você vai morar lá no sítio, Marcinho? Olha, Marcinho, é uma boa ideia para você. É a pousada, Marcinho, para você. É, você manda para o e-mail rosanaramos@yahoo.com.br. Lembrando vocês que Rosana é R-H-Osana Ramos, tá? R-H-Osana Ramos. @yahoo.com.br são a vaga de emprego de caseiro para vocês sintonizados aqui na Bragança FM. 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Você manda no zap do 11 957350081. Vou repetir, DDD 11 957350081. 3025-0881. É a Destro abrindo essas vagas, essa vaga oportunidade de emprego. 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É o supermercado, plano de saúde, plano tudo isso e muito mais. A Donitec aqui em Bragança Paulista está procurando mecânico de usinagem júnior, salário R$ 2.200 e ajudante geral, salário R$ 2.010. Os interessados poderão estar enviando o seu currículo para o e-mail rh@bocais.com.br. Vou repetir, rh@bocais.com.br. Quer trabalhar, Marcinho? Continua? Ah, vamos aí. Vagas de emprego para vocês aqui no Primeira Mão. Todos os dias nós estamos anunciando aqui. A CRT Ambiental, você conhece, Marcinho? É a empresa de coleta de lixo aqui de Bragança Paulista. Está contratando coletor ou coletora, varredor ou varredora. É fiscal de limpeza urbana. Os interessados poderão comparecer na Avenida Deputado Virgílio Carvalho Pinto, 1481, bairro Cidade Planejada, próximo aos supermercados Mendonça. O plantão de vagas é das 8 até o meio-dia. Então hoje não dá mais, só amanhã. Então se você estiver interessado, você leva o seu currículo lá. Você quer trabalhar de coletor ou coletora, varredor ou varredora e também fiscal de limpeza urbana. É da empresa CRT, aqui de Bragança, né? Ou então levar lá na Ernesto Vaz de Lima, no antigo prédio da empresa Nossa Senhora de Fátima, né, Marcinho? Então, o pessoal aí que queira trabalhar, mais oportunidades, mais vagas de emprego aqui em Bragança Paulista, sempre oferece oportunidades e as dicas para vocês. Também, Marcinho, a professora de inglês, você, do you speak English? Não, né? Do you speak English? Você fala inglês? Não, né? Então, olha lá. E a CNA de Bragança Paulista, o curso de inglês, está contratando professor de inglês que tenha pelo menos 5 anos de experiência na área. Os interessados candidatos devem estar aí levando o seu currículo, né, ped.bragancapaulista@cna.com.br ou manda no zap 11 98987 4923. É a CNA contratando professor de inglês para alunos, para crianças a partir de 5 anos de idade, essa oportunidade. O Mercadão, para encerrar aqui, também tem vagas de emprego para repositor, operador de caixa, açougueiro e padeiro. Interessados na Américo Fontana 96, na Vila Bianchi, atrás da Igreja São Benedito. Do you speak English? Goodbye, goodbye, hello. Então, vamos lá. 11h58, vamos terminando aqui o Primeira Mão de hoje. Na sequência, vem o Ted Fagundes hoje, cheio de informações e notícias, destaques. Hoje que é o dia do advogado, dia 11. Logo mais, o Gustavo Rissi, presidente da OAB, estará no Tarde Sertaneja com o Luiz Henrique, falando dessa data importante, dia também de Santo Ivo. A todos vocês, a direção-geral da Maria de Lima, a mesa de som do Márcio Rossini. Uma boa tarde, fique com Deus, eu volto amanhã, na quarta-feira, dia da feira, aqui logo após o Sertanejo. Bom demais, com mais um Primeira Mão. Tchau, tchau.

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9: Aí estamos chegando, boa tarde para você. Agora são 12 horas e 9 minutos, esse é o nosso jornal com muita notícia. E eu quero dizer para você, viu, Deli, temos mais um patrocinador neste programa. Eita, nós, hein? Eu falo para você, viu, né? 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Quero agradecer ao pessoal aí que já está firme e forte conosco. Já estamos, né, trazendo essas informações para você ligado na programação. Obrigado pelo carinho. Quero agradecer o pessoal do Mercado Livre que também já entrou com a gente, já está divulgando aí também, né? Além das lojas Avan, temos também, né, o Mendonça. Tem tanta gente divulgando nesse horário aqui que a gente fica muito feliz pelo carinho da audiência. Tem o 99 também que está com a gente, o iFood 99, né? Abaixa seu aplicativo lá. Tem o pessoal da Energisa conosco, a gente fica muito feliz pelo carinho e pela audiência desse programa, que cada dia está melhor, meus amigos. Cada ano que passa, estamos melhor com a audiência, a gente fica muito feliz, tá? Deixa eu ver aqui, ó, você que tá curtindo a nossa programação, tem a Larissa, tá falando, Ted Fagundes, tudo bem? Estamos te ouvindo aqui no Parque dos Estados, um abraço para você. Também o Emílio tá curtindo a nossa programação. Ted Fagundes, tudo bem? Estamos te ouvindo em Bom Jesus dos Perdões. Estou aqui descarregando o caminhão, tá certo? Né? Vamos que vamos, né? Deixa eu ver quem mais. A Tânia tá falando, Ted, tudo bem? Estamos te assistindo aqui no Belém do Pará. Ô, louco, Calypso! Galera curtindo no Belém do Pará, obrigado, né? Estão dizendo aqui também, Ted Fagundes, tudo bem? Ontem você deu um show de informação sobre os moradores e situação de rua. Você é 10, obrigado, né? Obrigado aqui, né? A Lavine também participando com a gente. O Ulisses está falando, Ted, seu Orenha Seca, tudo bem? Estamos aqui te assistindo em Cajamar. Um abraço, pessoal de Cajamar aí, curtindo a nossa programação. Então, você que quer participar conosco, mande aí o bairro que você está, o que você está fazendo. Esses dias mandou um cara, ó, tô colhendo café e tô fazendo um churrasco, tô na praia. Não importa onde você esteja, fique ligado na programação da Bragança FM, tá certo? Então vamos lá para o que interessa entre os destaques. O meu amigo saunista hoje está vendo, né, aqueles que são aprovados através da Autoescola do Tico também. O pessoal está lá acompanhando todo esse processo, né? Enfim, muito bacana, tá? Vamos com um giro de informações aqui, os destaques que... Olha... Hoje vai ser bom o negócio aqui. Bragança divulga resultado inicial de habilitação no edital cultural. Anvisa libera a venda de medicamentos em plataformas digitais. Eu não sei, mas já tinha, né? Tipo, por exemplo, o iFood. O iFood já tinha medicamento, não tinha? Tem, já não tem, né? Mas eles liberaram em plataformas como a Shopee, Submarinos, Americanas. Então esse povo está começando a vender também. Operação Noite Tranquila termina com 31 autuações e 6 motocicletas recolhidas. Não foi tão tranquilo assim. Inclusive tem um vídeo dele que está dando o que falar aqui em Bragança. Quero parabenizar o meu amigo saulista, que ele trouxe uma informação importante. aqui nas redes sociais. E esse vídeo, né, já tem 157 mil visualizações, tá? Ontem demos um show com a informação, ó, quase 38k. É, eu ontem, viu, né? E você, Saulo, o senhor é o que trouxe esses, esse crescimento de 2.700. É, ontem 2.700 pessoas cresceram aqui ontem no Instagram. E eu olhei aqui que só dessa postagem de Bragança, porque aqui você consegue, não sei se você tem essa informação, Saulo. Eu olhei aqui, tem muito seguidor que veio dessa postagem que o senhor fez. Aqui desse forfé todo, aqui, de um cidadão bragantino reclamando da atuação da guarda, da polícia, da forma que foi, né? Então, ontem a gente tinha a meta de 37 mil para esse final de semana. Ontem, quando eu fui embora, eu até falei aqui no programa, no final do programa, que nós já estávamos com 37.400. Eu falei, ô louco, a meta era para bater a meta de 37, mas falta 600 só para chegar a 38. Ou seja, né, quero parabenizar toda a equipe da Bragança FM, que cada vez mais crescendo. Ó, então falta 300 seguidores para a gente chegar a 38 mil. E se apertar o caldo, Derni Medeiros, nós chegamos a 40 mil seguidores ainda em setembro, que era a nossa meta. Então, a gente vai mudar um pouquinho o roteiro das metas. Porque geralmente eu peço para os seguidores da Bragança FM, né, entrarem através das redes sociais por dia, mas vamos bater a meta antes de setembro, 40 mil? Vamos fazer isso aqui, você vai marcar uma pessoa, um amigo que não segue ainda a programação da Bragança FM. E aí a gente traz essa informação. Eu quero dizer também que aquele vídeo da mulher que estava enroscada, lembra que eu falei que foi o mais visto, que deu 3 milhões, isso aqui no bairro do Lava Pés. A mulher foi fazer algum tipo de serviço ali trabalhando, escorregou e inchou aquelas, como é que chama? Lança de portão, ficou enfincada na mulher. Esse vídeo da Bragança FM tem 3 milhões. Mas eu quero dizer que o vídeo onde crianças estavam brincando e a janela do ônibus caiu, passou para 3 milhões e 100. Então hoje é o vídeo mais visto, né, da página da Bragança FM. E o terceiro colocado continua o vídeo em um dia que o prefeito pegou o celular do Luiz Henrique. Esse tem mais de 2 milhões de visualizações. Ou seja, a Bragança FM crescendo na plataforma digital, crescendo no aplicativo. São mais de 10 milhões de visualizações de pessoas no Facebook. Se eu somar aqui, tá, com o número de só em 3 vídeos aqui já dá mais de 10 milhões também no Instagram. No Instagram eu acho que a gente vai bater uns 20 milhões de visualizações já, ou muito mais que isso. Então, isso se deve à programação da Bragança FM, que tem crescido muito, né, com os seus locutores, com a divulgação que nós temos nas redes sociais através do Saulo. Enfim, a equipe da Bragança FM tem trabalhado muito. Então, a nossa meta para esse mês é chegar a 40 mil seguidores, tá? Então, na nossa página lá no Instagram, você vai ver notícias de Bragança e região, mas vai ficar sabendo também da questão do terremoto que teve, né, na Colômbia, que teve mais de 200 mortos já na Colômbia, né? Então, é um pouco de notícia da cidade, da região bragantina, né, do sul de Minas. Outro vídeo que está dando uma repercussão enorme é o vídeo que o que uma mulher tomou uma pedrada de um homem no bairro do Lava Pés. A gente tem todas essas informações para você. Então entre nas nossas redes sociais, tá? Você, se você entrar a primeira vez, tá? Se você entrar a primeira vez, eu quero dizer para você o seguinte. Você vai querer ficar lá o tempo todo, que tem muita coisa boa na nossa página no Instagram, tá certo? Então é só pra gente passar esses números e os patrocinadores chegando, esse trabalho sendo feito, a gente tá muito feliz mesmo e agradeço a todos os patrocinadores pela confiança na Bragança FM. Mas vamos aqui com os destaques pra você. Operação Noite Tranquila termina com 31 autuações e 6 motocicletas recolhidas em Bragança. Curso gratuito de gestão financeira para pequenos negócios está com inscrições abertas em Bragança. Homem é detido após agredir próprio pai e ameaçar a vizinha em Bragança Paulista. Também o meu amigo Celso Ricardo de Lima César. Ele traz alguns destaques também para você. Celso Ricardo tá feliz da vida, não sei porquê, mas tudo bem. Temos esse vídeo aqui que tem dado o que falar no Mais Bragança, hein? Na madrugada do dia 8, um homem foi flagrado entrando no Chocolate Nicolate. Segundo relato ao perceber a movimentação, a testemunha, né, acompanhou o trajeto para verificar se ele seguiria pela rua. Ainda de acordo com o relato, o homem usava a mesma roupa durante as aparições, incluindo a mesma blusa e luvas. É aquele que a gente mostrou. É o mesmo cara que estava entrando numa outra loja, Deni. Sim. É aquele gatuno. Né? É aquele lá. Um homem foi preso em flagrante em Atibaia após companheira relatar ter sido agredida durante uma visita à residência onde mora. O cara foi visitar a mulher e bateu nela ainda? Vou falar pra você, viu? Que fase, que fase. Também temos entre os destaques para você ligado na programação da Bragança FM. Bragança oferece cursos para quem está desempregado. Daqui a pouco a gente vai trazer esses destaques também para você. Queria dizer também que o tempo e a temperatura vai ser pauta aqui em Bragança, porque olha que ventania tava de madrugada, hein? E hoje a máxima é 20, tá? Então hoje o tempo vai estar meio friozinho, mas amanhã o bicho começa a pegar, Dani Medeiros. Você sabe que a máxima de sábado, 33, cara. Que delícia o verão. Aí vai começar a esquentar, tá? Aí só que segunda veio a chuva forte e a derrubou. Aí já começa a dar uma quedinha aí na temperatura, tá certo? Máxima de hoje deve chegar às 15,5 a 20 graus, né? A máxima para hoje. Agora, neste momento, 19 graus. São 12h23. Esse é o nosso jornal que está chegando com muita notícia e com muita informação para você ficar bem informado. Vamos fazer o seguinte, vamos para o intervalo. Na volta tem muito mais informações para você.
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5: Nós estamos de volta às 12h27 com o nosso jornal, com muita alegria, com muita informação para você. E hoje saiu o sorteio da Copa do Brasil, rapaz. Rapaz do céu, hein? Tem muita coisa que é engraçado hoje. Por exemplo, né? Hoje tem Libertadores também, né? Copa Libertadores, jogos que são importantes na agenda, né? Amanhã também tem Copa Libertadores, tem hoje Sul-Americana, enfim, né? Tem uma agenda completa de muito futebol para a galera que gosta, né, de jogos, que gosta de futebol, que gosta de emoção, né? E eu quero dizer para você, o futebol brasileiro tem coisa que ainda compensa, né, no futebol. Você pega, por exemplo, né, o sorteio de hoje da Copa do Brasil foi bacana, hein? Hoje foi bacana o sorteio. Ó, Copa Libertadores, hoje, às 19 horas, tem Fluminense e Independente Rivadavia. Aí tem Estudiantes e Universidade Católica. Copa Sul-Americana tem Boca Juniors e Deportivo Recoleta. E às 21h30 tem o São Paulo jogando com Bolívar e São Paulo, né? Lá na Bolívia, lá nas alturas. Então, são jogos que são importantes. Por exemplo, aqui em Bragança, às 15 horas tem o Sub-17 do Braga jogando com o Santos, né? Bom jogo também para a galera aqui da cidade de Bragança poder acompanhar, tá? E amanhã, Bragantino joga às 19 horas, oitavas, contra o Atlético. São 12h29 para você ficar curtindo, que está curtindo a nossa programação. A gente tem visto alguns casos aqui em Bragança e a gente trouxe, né, algumas informações ontem a respeito de pessoas que estão em situação de rua aqui na cidade. E ontem recebi muitas ligações e denúncias de lugares que poderiam ter, né, pessoas que estão numa situação assim. E o que me chama a atenção é que eu achei que poderia ser poucos lugares, o Deli Medeiros, mas eu vi que é bastante. São bastante lugares que hoje as pessoas têm reclamado dessa situação que tem vivido Bragança Paulista. E a pergunta que eu faço hoje para os secretários, para o prefeito, será que vai ter alguma medida fora do normal para isso passar logo? Porque não é uma reclamação aqui que o Ted está lá enchendo o saco na rádio. Não é isso. A gente observa que existem famílias preocupadas com isso. E a gente vê que a prefeitura tem colocado, né, aquele trabalho que a gente já sabe que vai da abordagem social, né, que vai para as rotas, nas ruas. Só que eu acho que não é isso que vai resolver. Eu acho que tem muita coisa que pode ser feito para que isso mude, tá? Agora são 12h31. O pessoal aqui do Zé da Gente tá falando aqui, Ted, tudo bem? Divulga pra gente que vamos estar nas Feiras das Nações 2026, neste sábado, dia 15, com muita música, sabores do mundo e solidariedade. E a programação tem gastronomia internacional, artesanato, cultura e atrações que valorizam as tradições rurais. Né? E o pessoal está dizendo, ó, esperamos por vocês aí no posto de monta. 15 de agosto, das 8 às 22 horas, no Parque de Exposições Dr. Fernando Costa, no posto de monta, entrada e estacionamento gratuitos. Chama a família, os amigos e aí você vai curtir. Tá bom? Outra informação é: tem um curso de gestão financeira de pequenos negócios, dia 17, do dia 17 ao dia 20, das 18 às 22 horas. Curso gratuito, mas presencial. O local é no Sindicato Rural, na rua Cândido de Moraes, Leme, 455. Na Vila Municipal, os interessados irem até lá, né, se inscrever. No site da Prefeitura também tem aí, né, para você poder se inscrever nessas oportunidades, tá? Ainda falando das Feiras das Nações, tem aqui, ó, algumas vamos dizer assim, algumas pessoas, né, algumas associações que vão participar. Por exemplo, o Brasil é o Fundo Social de Solidariedade do município. A África do Sul é o Projeto Formiguinhas. A Alemanha é a Associação Beneficente São Lucas. A Arábia Saudita é o SAMA. Argentina é a Residência Inclusiva Rosa Maria. A China é o Projeto Mais Vida. A Coreia é o Tabernáculo de Jesus Assistente Social. Tem também o Projeto Casulo, que é a Espanha. O Tabernáculo é Coreia e Japão. Holanda é Amadas. A Itália é o Lar São Vicente de Paulo. O Portugal é os nossos amigos lá do Pescadores de Cristo. O Lar da Benção é Suíça. E a paróquia de Santa Rita de Cássia é o Parque dos os Estados Unidos, tá? Então, essa galera aí tá aí firme e forte. Vão participar também da Feira das Ações. São 12h35. Operação Noite Tranquila intensificou a fiscalização na região do Lago entre a noite de sábado e amanhã deste domingo. A ação terminou com 31 autuações e 6 motocicletas e 2 carros recolhidos, além de uma pessoa conduzida ao plantão policial para averiguação de possível embriaguez. Durante a madrugada, as equipes também atuaram no combate a um som alto, na fiscalização de veículos e na organização do fluxo de pedestres na região. A operação contou com a participação da Guarda Civil Municipal, Polícia Militar, fiscalização de posturas e comissários de menores. Tá, vou falar pra você, viu? Quando eles falam assim, né, Operação Noite Tranquila, deu pra ver que não foi nem tão tranquila assim, né? Porque o que teve de gente, meu amigo, né, 31 autuações é bastante, não é pouco não, né, não é pouco não, então tem que ficar esperto com isso aí. Na Colômbia, bebê e mãe são resgatados dos escombros. E o que me chama a atenção da questão da Colômbia é que neste momento as autoridades responsáveis pelo acolhimento de pessoas, elas estão achando as pessoas em cada lugar, né? E isso, né, traz, né, uma esperança ainda de encontrar mais pessoas vivas, né? Mas o país está enfrentando um colapso hospitalar tremendo lá. Tremendo. E tem uma cena que chama muita atenção dessa mãe e esse bebê que foram resgatados com vida, tá? Né? Em Cali, após o terremoto de 7,4, né? Que atingiu a região cafeira, né? do país. As imagens que circulam nas redes sociais desde ontem mostram moradores e equipes de emergência trabalhando juntos para retirar, né, um bebê e uma mãe, né, do local. Agora, parabéns a essa mãe, hein? Parabéns, porque a mãe ficou ali guardando o filho mesmo. Como é lindo o amor de uma mãe pelo seu filho, né? E eu vejo, né, o cuidado dessa mãe. A criança tá ali acordadinha, ela tá toda, a mulher tá toda machucada, toda esfolada, mas ela caiu em cima da criança, guardou, não deixou nada tocar na criança, né? E a criança tá bem, olha que criança linda, né? Parabéns essa mãe, viu? Agora imagine o que os colombianos estão passando neste momento, né? Imagine, porque segundo o jornal colombiano El Tempo, o resgate ocorreu durante uma operação que contou com a participação da comunidade. Nas imagens, socorristas alertam sobre os riscos de estrutura enquanto tentam retirar mãe e filho, né? E ainda fala: cuidado com aquela parede, diz uma das pessoas envolvidas na operação. Em outro momento é possível ouvir: peguem ele, peguem ele, peguem ele. Quando os dois finalmente são retirados dos escombros, moradores e socorristas comemoram. O prefeito de Cali, o Alejandro Eder, afirmou que a cidade sofreu danos significativos e pediu união da população. O povo de Cali está em um momento para unirmos. Hoje não podemos permitir nossas diferenças nos dividam. Devemos nos ajudar, nos apoiar e trabalhar juntos para reconstruir. Segundo Eder, equipes humanitárias foram enviadas às áreas mais afetadas para realizar buscas, resgates e levantar as necessidades das famílias. No setor, né, de Tequendama, onde ocorreu o desabamento, o governo de Vale del Cauca informou ter disponibilizado maquinário pesado, gerador de cordas, equipamentos de proteção e refletores para manter os trabalhos durante a noite, né? Então, para você entender essa dificuldade que, né, tá tendo lá na Colômbia. São 12h40. Quem vem falar de festa? E ô, Deni? Né? A Neuza do Lar da Benção, né? Vamos. Oi, Feira das Nações, a gente já passou um pouquinho, mas vamos falar um pouquinho mais da feira, da festa da Feira das Nações. Vamos ouvir.
0: Neuza, então agora no sábado e domingo nós teremos essa Feira das Nações e vocês estarão com um espaço lá, que é a Barraca da Suíça.
6: O Lar da Benção participa da Feira das Nações desde as primeiras vezes que foi fundado aqui, nós participamos. E hoje, com muita alegria, a gente está com a barraca de chocolate. Coincidentemente, tem feito frio, né? Que vai nos ajudar aí a tomar um chocolate quente.
0: Tá,
6: comer
0: nós.
6: Um bolo de morango com chocolate. Comer um fondue com chocolate. Muito bom.
0: a gente espera que um bom público compareça a prestigiar. Eu sempre falo que é um dinheiro que vem para vocês e traz, assim, uma tranquilidade para tocar a entidade durante o ano, né?
6: Sim, nós temos a parceria com a prefeitura, né, com o município, mas o resto nós temos que bancar, né? E a gente gosta e quer e prima por dar uma qualidade de vida às nossas crianças, né? Já são abrigadas, já são crianças que estão pagando por erro que eles não cometeram.
0: Sim.
6: Então a gente tem um olhar muito profundo, de muito respeito com as crianças, e a gente tenta oferecer para aquelas crianças o que nós gostaríamos de fazer para os nossos filhos. Então, tem um custo parque, é um circo que eles não perdem, é um lanche lá na lanchonete, é uma visita no McDonald's. Então, a gente tem que bancar isso daí. A gente tem esse olhar, né? De que as crianças que estão abrigadas lá poderiam ser nossos filhos. E se você tem esse olhar que poderia ser seu filho, o que que você faria? Porque se você não tivesse olhar, se você tiver um olhar só de instituição, daí você dá uma qualidade de vida para o seu filho e uma outra qualidade de vida precária aos abrigados.
0: Com certeza.
6: Mas não é o nosso olhar. O nosso olhar, eu acho que eles merecem tudo de bom, porque já estão mesmo longe dos seus pais, longe dos seus familiares, longe da sua casa, por pior que seja, mas era a casinha deles. Eles estão convivendo ali com uma equipe de funcionários no rodízio, né? Um dia é uma funcionária, no outro dia é outra. Então, nós temos toda uma preocupação mesmo de que chegar no máximo possível do bom atendimento a essas crianças. Esse é o nosso, o que a gente tem de meta lá no Lar da Bênção. Nós estaremos lá reunidos com mais 12 instituições, né? 12 entidades. Então, nós somos no total de 13, cada um, como você está falando, cada um tendo o seu trabalho, né? Com crianças maiores, com idosos, com mães abandonadas, com autistas, enfim, nós temos várias instituições lá, cada um com um país, cada um com uma comida típica. Também nós teremos muitos shows bons mesmo, no sábado e no domingo.
0: Sim.
6: Não é só a barraca de comida, mas tem os shows também que vale a pena ir assistir. E reforço o convite aqui, não deixe de ir na Barraca Suíça. Vamos fazer também a nossa, a Casa da Benção faz uma torta de limão divina.
0: Opa!
6: E nós vamos ter ela lá na barraca para vender, bolo de prestígio com chocolate. Vamos, vai ser muito bom. Cada ano ela está melhor, porque a gente vai tomando experiência, né, Jango?
0: Sim.
6: E através das experiências a gente vai aprimorando e tentando fazer com que cada ano ela seja melhor, né? E ela já se tornou um marco em Bragança, né? A Festa das Nações, já a população espera. Eu até me assusto, às vezes fico indignada que eu converso com algumas pessoas e diz: nossa, eu não sei da Feira das Nações, mas você nunca foi, porque a Feira das Nações existe há muito mais de 10 anos, muito mais.
0: Sim, sim.
6: Né? Vamos lá prestigiar, vamos, você não quer ir no abrigo porque seu coração não suporta, né? Tem muitas pessoas que falam: eu não vou visitar porque eu não consigo ver a criança lá abrigada.
0: É.
6: Mas você pode colaborar, né, sendo uma voluntária indireta, ajudando indiretamente, né?
0: Com
6: de qualquer
0: certeza.
6: Forma você pode colaborar.
5: Tá certo, agora são 12h45, vamos pro intervalo, Delulo Medeiros, e daqui a pouco a gente volta com muito mais.
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3: É o nosso jornal para você ligado na programação da Bragança FM. São 12h48. Como passa rápido o tempo, hein? Meu Deus do céu. Ainda girando alguns destaques para você, né? Trazer as informações para ficar bem informado. Tem um boletim. A gente tem falado muito sobre, aqui em termos de notícia, né, a violência contra a mulher. E o governo de São Paulo traz, né, um boletim falando sobre o protocolo Não Se Cale, né, e falando para a mulher, né, conhecer o primeiro sinal de socorro para mulheres vítimas de violência. E para você, homem, que entender, às vezes uma mulher tá dando um sinal para você, você não sabe o que é. Às vezes você tá, nossa, que mulher maluca. E na verdade, não. Às vezes há um sinal que ela está tentando te passar, que falou, me agrediu, ou, né, tentou me bater, qualquer coisa desse sentido. Agora são 12h49, vamos com a informação.
4: Você já ouviu falar no protocolo Não Se Cale e no gesto universal que significa pedido de socorro de mulheres que estão em situação de perigo? O protocolo faz parte das políticas do Estado de São Paulo para proteger mulheres contra o assédio e violência em bares, restaurantes, escolas, clínicas e academias. Os estabelecimentos que aderem a ele recebem um curso gratuito e online para capacitar funcionários para que reconheçam o gesto feito pela mulher, indicando que ela precisa de ajuda naquele momento. O sinal é realizado em 3 passos rápidos: palma da mão aberta, voltada para fora, polegar dobrado no meio da mão e os outros dedos se fechando sobre o polegar. A pessoa que identifica o gesto retira a mulher do alcance do agressor, levando a vítima para um local reservado e seguro até a chegada da polícia ou de socorro médico. Os estabelecimentos participantes recebem cartazes e o selo Estabelecimento Amigo da Mulher. Vale lembrar que o número 180 recebe denúncias de agressão e não é preciso se identificar. Andréia Ramos Bueno, para a agência SP.
3: Tá certo, Amanda. E tem que ter mesmo, né? As mulheres precisam, né, desse socorro. Então, você que não sabe, né, como identificar, essa dica é muito boa, né? Eu acho que é importante a gente entender o que está acontecendo com as mulheres. Agora são 12h51, ainda girando as informações para você ficar bem informado. Tem aí, ô Derli Medeiros, né, as informações relacionadas, né, ao tempo e à temperatura.
0: A Defesa Civil informa.
5: Nesta terça-feira, 11, as condições de tempo permanecem estáveis no estado. Na faixa leste paulista, o céu continua mais nublado, alternando com períodos de chuva de intensidade fraca a moderada. As temperaturas permanecem baixas ao longo de todo o dia, devido à atuação de massa de ar mais frio sobre o território paulista. Já no interior do estado, o sol predomina entre poucas nuvens, contribuindo para a melhora dos níveis de umidade relativa do ar. Os ventos permanecem de intensidade moderada ao longo do dia, com rajadas variando entre 30 e 50 km por hora. Na capital, as temperaturas ficarão na casa dos 13 e 15 graus. Já em Buri, mínima de 11 e máxima de 16 graus. Em dias de frio, consulte a previsão do tempo e agasalhe-se para se proteger do frio.
6: Defesa Civil do Estado de São Paulo.
3: São 12h52, 12h52. Para você ligado na programação da Bragança FM, com muita notícia, com muita informação. E teve um homem, né, que ele foi preso após furtar um supermercado aqui em Bragança. Falava você, viu? Isso aconteceu lá no bairro Planejada 2, aqui em Bragança Paulista. Durante o atendimento à ocorrência, a Guarda Civil Municipal também constatou que ele havia um mandato de prisão em aberto, né, da cidade de Atibaia. Segundo a GCM, a equipe foi acionada pelo Centro de Controle Operacional para atender essa ocorrência de furto em andamento em um supermercado localizado na rua Francisco Sintra. Suspeito teria subtraído garrafas de bebidas alcoólicas e deixado deixado o estabelecimento. Tá? O proprietário e um funcionário acompanharam ele, né, com os produtos até a rua José Botinha Maciel, onde ele foi localizado. Durante a abordagem, houve uma luta corporal entre o homem e o proprietário até a chegada da polícia. Com o suspeito, foram recuperados 5 garrafas de bebidas alcoólicas avaliadas em R$ 282,00, que posteriormente foram devolvidas ao estabelecimento. Ainda conforme o registro, durante entrevista informal, o homem teria admitido o furto, relatado outras subtrações no mesmo mercado ao longo do mês, totalizando mais de 200 garrafas. A informação consta no boletim e deverá ser apurada pelas autoridades. Após a consulta aos sistemas, os agentes confirmaram o mandado de prisão e o caso foi apresentado no plantão policial, onde a prisão em flagrante foi ratificada e a ordem judicial foi cumprida. Né? Durante a contenção, o homem reclamou de dores e foi encaminhado ao SAMU da Vila Davi, onde ele estava com uma dor no braço, depois de uma luta corporal com o proprietário do mercado. Aí sabe o que é o pior? Ele vai lá e passa na sua frente, Denise, se estiver lá. Isso eu vou falar pra você, viu? Apesar que é bom que passe na frente, pra o povo não ter que ficar muito tempo com um cara como esse. São 12h55. 12h55, eu vou pro rápido intervalo. Daqui a pouco a gente volta com Bragança FM no ar, trazendo muita notícia, muita informação.
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3: É, estamos chegando para esse dia 11 de agosto de 2026, terça-feira. Direção-geral de rádio de Maria de Lima, técnica dele, Deli Medeiros. A partir de agora, vamos girando os destaques do programa de hoje.
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3: Copa do Brasil, sorteio coloca... Jogaço, Grenal, Grêmio Internacional em uma semifinal, Cruzeiro e Atlético Mineiro em outra, Vasco e Vitória no jogo, Palmeiras e Santos no outro. Acho que o jogo que mais assim sem pé e sem cabeça é Vasco e Vitória. Agora, posso falar pra você, tem tudo pro Palmeiras estar na final de novo. Porque se ele vencer, Deli Medeiros, o Santos, que não é nenhuma de... Nossa, que difícil vencer o Santos. Ele vai pegar Vitória ou Vasco, entendeu? Então o Palmeiras, praticamente, na minha visão, está na final da Copa do Brasil, né?

0: Claro que futebol é jogado e lambari é pescado, né? Ainda girando as informações para você, deixa eu trazer aqui uns destaques, oportunidades. 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Agora são 13 horas e 8 minutos. Dino defende mudança judiciária, mas nega crise apocalíptica. Na Colômbia, bebê e mãe são resgatados dos escombros. Arias, jogador do Palmeiras, que é colombiano, envia avião com médicos para lá. Ainda girando as informações, INSS amplia a lista para auxílio doença sem carência. Exportações do Brasil para os Estados Unidos caem 12,2% no ano. Ainda girando, TSE indica possível multa para quem fazer vídeo de ar com personagens que não pode na política. Ainda girando, juiz vira garrafa de vinho e acende cigarro com maçarico em julgamento. Tá louco? Dudu Nobre chora e comanda roda de samba em velório de mãe com presença de famosos. Palmeiras contrata meio-campista português ex-Burnley. Diego Carlos Johan e outros alvos do Vasco há um mês da janela de transferência. Ainda girando, turista italiano é preso por perguntar o valor de cantora em ofensa racista na Bahia. Ainda girando, delegado aponta erro médico em morte de menino picado por escorpião em São Paulo. Carro de luxo de Deolane Bezerra é apreendido com o filho dela dirigindo em São Paulo. A mãe presa e o filho tá andando por aí. É, mãe de Isabela Nardoni chora ao contar pergunta da caçula. O que ela fez para o pai fazer isso? Pergunta pesada. Ana Castela tem coleção de carros avaliados em mais de 2 milhões. Já dá um fusquinha para nós vender, já faria uma grana muito boa. Ainda girando, o ônibus atinge 4 pedestres na zona norte de São Paulo. Matei 12, deixa 3 feridos, motorista é preso. Agora são 13 horas e 11 minutos, direção-geral de rádio de Maria de Lima, a técnica do Derli Medeiros. A partir de agora você vem comigo, com muita notícia, com muita informação, porque aqui o sucesso não para.
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1: Toda a região Bragantina, são 13 horas e 39 minutos. 13h39 para você ligado na programação da Bragança FM. Temos nova meta para seguidores da Bragança FM. Ontem atingimos já os 37 mil, que era o estipulado, tá? A gente teve esse olhar para a gente poder chegar nesse tanto de seguidores. E agora é o seguinte, senhor Deli Medeiros. Nós vamos bater a meta até, né? Olha como que tá funcionando o negócio. Até 1º de setembro. É um dia aí para comemorar, né? O aniversário do Corinthians. É dia 1º, né? Dia 1º de setembro. Então, 1º de setembro a gente vai ter que chegar aos 40 mil. Já estamos com 38 mil praticamente. Se você puder nos ajudar a chegar a 38 hoje, a gente vai ficar feliz, tá? É, vamos que vamos. São 13h40. Vamos com a linha de número 1. Empresas inadimplentes, né? Atraso no recolhimento do FGTS afetam cerca de 11 milhões de trabalhadores. Helena Abreu, você.
2: Cerca de 11 milhões de trabalhadores brasileiros estão com os depósitos do Fundo de Garantia por Tempo de Serviço, FGTS, em atraso. O atraso no FGTS é, na verdade, uma inadimplência de empregadores que deixam de recolher o percentual mensal do fundo, situação que frequentemente só é descoberta pelo trabalhador no momento de uma demissão, aposentadoria ou compra da casa própria, por exemplo. Em valores, essas dívidas das empresas somam atualmente 12 bilhões e 600 milhões de reais. A falta de recolhimento do FGTS traz prejuízos diretos ao trabalhador, uma vez que impede o acesso aos valores garantidos por lei e dificulta o planejamento financeiro em momentos de necessidade ou emergência. As empresas com pendências no repasse do fundo ficam sujeitas a fiscalizações, além de perderem o certificado de regularidade, que bloqueia o acesso a empréstimos bancários e a participação em licitações públicas. Se você é trabalhador com carteira assinada, uma dica é acompanhar com certa frequência os extratos do FGTS. Isso pode ser feito de forma simples e rápida pelo aplicativo do FGTS no celular. E caso seja identificada qualquer irregularidade, o trabalhador deve procurar o setor de recursos humanos da empresa ou fazer uma denúncia junto ao Ministério do Trabalho. Da Rádio 2, Milena Abreu.
1: Tá certo, Milena Abreu, ainda girando as informações para você ficar bem informado, né? A gente trouxe algumas informações ontem, mas na madrugada do dia 8, um homem foi flagrado entrando na Chocolate Nicolate. Segundo o relato, ao perceber a movimentação, a testemunha acompanhou o trajeto para verificar se ele seguiria pela rua. Ainda de acordo com o relato, o homem usava a mesma roupa durante as aparições, incluindo a mesma blusa e luvas. O indivíduo também teria entrado em outros estabelecimentos da região, entre eles o Batata e Companhia, além de uma pizzaria que na ocasião ainda estava em reforma e não havia sido inaugurada. A movimentação teria ocorrido também entre lojas localizadas na rua José Domingues. Em uma das ocasiões, o homem teria entrado em um estabelecimento enquanto um segurança passava pela frente do local sem que nenhuma abordagem fosse realizada. Os relatos levantam questionamentos sobre a circulação do homem durante a madrugada e sobre a circunstância do estabelecimento da região. As circunstâncias das entradas e o objetivo da movimentação ainda precisam ser esclarecidos. Agora, o que me chama a atenção, e eu falei isso ontem e falo de novo, é que essa localização é ali na Praça 9 de Julho, onde tem uma delegacia. Até de um pouquinho distante, um pouquinho atrás. É na rua. Como é que a... Não estou falando que a polícia não viu, não vê, não é isso. Mas como é que pode ser tão ousado assim? como é que pode? O cidadão é ousado. A polícia tá de frente com o cara e o cara tá lá se mexendo no vespeiro. É igual o cara que vai pegar ali, né, tocar na colmeia de abelha. O cara tá vendo a abelha pronta pra ferroar você, Demétrio. Aí tá mexendo na abelha. Ah, eu queria entender da onde vem essa ousadia. Porque não é... O problema, Deni, não é um dia. É que ele tá ali a semana inteira fazendo isso. Ele tá vários dias e ninguém vê. Porque aqui, ó, na reportagem, segundo o boletim de ocorrência, tá dizendo que ele já esteve, né, numa chocolateria, é isso que fala? Numa pizzaria e num lugar que vende batata recheada. E a movimentação teria ocorrido também em outras lojas. Então, o cidadão não tá um dia só, ah, hoje eu vou tentar fazer a fita aqui no bairro. Não é isso. O cidadão tá ali fazendo vários dias. Olha, hoje eu vou comer um chocolatinho. Hoje eu quero uma batata. E o cara não quer bis não, viu? Tá igual nós. O cara vai lá no Chocolate Nicolate. Aí vai lá, pizzaria, que na época, né? Não sei o que ele foi fazer lá, porque não tava nem inaugurado. Então, eu fico questionando isso. Será que estamos tão seguros como é divulgado mesmo? Porque não ter, né, esse olhar para esse cidadão que tá andando aí, né, todo esse tempo aí atrás de fazer furto, algo tem que ser feito. São 13h46, vamos com a linha de número 2. Levantamento mostra que saques superam depósitos na poupança em junho. Fabio Lautran, você.
3: As retiradas da poupança superaram os depósitos em julho, é o que mostra um relatório do Banco Central. No sétimo mês do ano, saques ultrapassaram os depósitos em R$7,150 bilhões. Em comparação com junho de 2026, tanto os depósitos quanto as retiradas caíram. Em julho, as aplicações diminuíram 1,9% e os saques 0,1%. O resultado mostra piora em relação ao mesmo mês do ano passado. Em julho de 2025, os depósitos chegaram a cerca de R$ 363,5 bilhões e as retiradas a quase R$ 370 bilhões. Na comparação anual, as entradas subiram 2%, mas os saques avançaram um pouco mais, 2,2%. Mesmo com esses dados, o volume total mantido na poupança permaneceu praticamente estável em julho em relação a junho. Da Rádio 2, Fabio Lautran.
1: Tá certo, Fabio Lautran, você ligado na programação da Bragança FM. Eu sei que estamos vivendo, né, o agosto lilás. Tem um trechinho, só um trechinho da sonora da Adriana Liporoni, secretária de Políticas para a Mulher, falando, né, como funciona o serviço da Polícia Militar para casos de violência, né? Viaturas especializadas visitam vítimas para oferecer orientação e verificar situação após ocorrências. Vamos com a informação.
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1: Tá certo, agora são 13h49. Esse foi o Giro de Notícia, um giro de informação.
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1: São 14h14 para você ligado na programação da Bragança FM. Giro de notícias, giro de informação. Tá aí na linha o Padre José Mildo para falar da festa de Santa Clara, é isso? Ele conversou com o Jango pela manhã e a gente traz a informação.
2: Padre José Mildo, hoje nós teremos aí o dia de Santa Clara. Hoje nós tivemos aí durante a novena que encerrou ontem e agora segue. Hoje é o último dia de encerramento da festa, é isso?
3: Isso, Jango. Eu quero até fazer um adendo. Dia de Santa Clara se comemora também hoje o dia do advogado.
2: Né?
3: Dia de Santo Ivo.
2: Isso.
3: E no dia de Santo Ivo até a OAB terá uma grande programação para hoje e tudo mais. Mas independente, apenas um comentário a mais. Aqui na Santa Clara de Assis, nós temos hoje as duas missas, uma missa daqui a pouquinho, às 11 horas, a missa da festa, do período da manhã, em que mais para as pessoas mais idosas, pessoas que têm alguma dificuldade de vir à noite, né?
2: Sim.
3: E à noite a missa solene com o nosso bispo, com toda a comunidade, com a presença de grande parte do povo de Deus. É uma grande festa celebrada já há tantos anos, só que no Jardim Águas Claras já é o 32º ano de festa de Santa Clara de Assis. A igreja, a gente sempre sonhava em ter uma igreja, vou usar uma palavra não muito corriqueira para esse tipo de obra, mas um espaço decente para o povo.
2: Sim.
3: E mais ainda um espaço glorioso para Deus. Então nós procuramos cuidar de tudo com muito carinho, com muito cuidado, tornamos esse espaço um espaço mais acolhedor, mais bonito, e onde se possa celebrar com dignidade a Eucaristia, com a participação de todo o povo de Deus. Claro, Jango, que eu não nego, e aqui eu faço até um apelo à comunidade, os que puderem ou desejarem colaborar, nós temos ainda uma dívida para pagar só dessa etapa da obra de R$150 mil. Ainda estamos grandiosa. Mas isso, se Deus quiser, nós vamos conseguir vencer no dia a dia, com o empenho de cada um, né? Então é uma grande alegria poder ter essa participação popular aqui, as pessoas estarem conosco no dia a dia, ajudando a fazer essa igreja. Não. Uma casa de oração.
2: Com certeza.
3: Mas para Deus temos que fazer sempre o melhor. E o povo está feliz com isso. Temos a missa às 19h30 da noite. Para essa missa eu quero convidar todo o povo de Deus, toda a comunidade bragantina, todos aqueles que nos ouvem, a virem celebrar conosco a festa em honra a Santa Clara de Assis. É uma festa simples, bonita, e é preciso que as pessoas descubram um pouquinho mais quem foi Santa Clara, essa grande amiga, parceira, cofundadora da comunidade franciscana, podemos assim dizer.
2: Sim.
3: E um testemunho de fé dos mais belos da história da igreja. Ela que morreu em 1253, morreu tão jovem, aos 60 anos de idade, foi uma mulher muito além do seu tempo.
2: Com
3: uma
2: certeza.
3: Mulher muito além. Há 800 anos atrás, ela nos deixou o mais belo legado, o mais belo testemunho de fé e de amor a Deus e à igreja.
2: Com certeza.
3: Então nós queremos celebrar a alegria Santa Clara.
2: E até aqui em Bragança agora teremos um hospital também regional com o nome que vai em devoção a ela, né, Santa Clara de Assis, esse novo hospital que o Hospital Universitário está construindo, né, Padre José Mildo?
3: Santa Clara se dedicou a cuidar das pessoas.
2: É, verdade.
3: Enquanto ela pôde. Ela partilhava o que não tinha, ela fazia campanhas que às vezes rendia migalhas ou misérias. E ainda essas misérias, pela graça de Deus e pelo testemunho de Clara, eram multiplicadas e, consequentemente, ela conseguia ajudar tantas pessoas, os doentes e os pobres. Eu penso que a nossa comunidade vive um pouco essa experiência também.
2: Sim.
3: Da multiplicação da graça, da multiplicação dos bens, da multiplicação dos dons, pelo testemunho de Clara de Assis, por tudo aquilo que ela representa na vida da gente. Eu espero que o hospital seja um lugar da acolhida, sobretudo dos mais pobres.
2: Com certeza.
3: Que seja para atender os mais pobres, para atender os que mais precisam, que seja um hospital que o governo do estado procure dedicar toda a atenção, independente de quem esteja no poder, toda a atenção para cuidar dos mais pobres e deixar que o hospital seja gerido pelo SUS. Pelo SUS. Perdão. É importante.
2: Nós temos uma
3: atenção exclusiva do SUS. Para se tornar mais um hospital particular, não é bom para Bragança. O povo vai acabar ficando em segundo plano.
2: Não, com certeza.
3: É uma crítica que eu faço, mesmo tempo que me preocupando que se respeite quem foi Clara de Assis. É. Né? Se respeite quem foi Clara de Assis. A sua vida foi serviço. Que esse hospital seja também para servir quem mais precisa.
2: Então, às 19h30 hoje haverá a missa com o Dom Sérgio.
3: A festa encerrou no domingo, porque a gente, no final, durante a semana, todos os dias nós tivemos a cantina, mas hoje é o dia do encontro da comunidade. Hoje é dia da festa para Clara. Então, hoje é só o ato religioso.
2: Correto.
3: Só os atos religiosos.
1: É, agora são 14h20, 14h20 para você que está curtindo a nossa programação. Tá aí, né, os destaques e você curtindo, né, as nossas informações. É, vamos com a linha de número 3. Delegacia especializada no atendimento à mulher registram mais de 780 mil atendimentos em 2025. A informação no ar.
4: As delegacias especializadas no atendimento à mulher de todo o país realizaram 782.474 atendimentos ao longo de 2025. Ao todo, foram 329.451 vítimas atendidas. Número que mostra que muitas vezes as mulheres precisam voltar para mais de um atendimento. Os dados são do Ministério da Justiça e Segurança Pública, que compilou informações de 530 das 585 unidades policiais especializadas em todo o país. Os números foram divulgados por ocasião dos 20 anos da Lei Maria da Penha, celebrados no dia 7 de agosto. Ameaça, lesão corporal, injúria, importunação sexual, estupro e feminicídio, além de violência psicológica, estão entre as principais ocorrências registradas. Recorte por região mostra que o Sudeste concentrou o maior número de vítimas do ano passado, pouco mais de 125.700, o que representa praticamente 48% do total. Em seguida, vem as regiões Nordeste, com 20% das vítimas, Centro-Oeste, com praticamente 17%, Sul, com 8%, e Norte, com 7,5% do total de vítimas. O levantamento aponta também que os atendimentos resultaram em mais de 300 mil pedidos de medidas protetivas de urgência, que ajudam a afastar os agressores e a resguardar a integridade das vítimas. O relatório ressalta a importância de denunciar os primeiros sinais de agressão e reforça o papel do acolhimento policial, embora indique que a maioria das unidades especializadas ainda enfrenta desafios para manter o funcionamento contínuo durante 24 horas por dia. Lembrando que em situações de urgência ou para denunciar violência contra a mulher, a população pode ligar gratuitamente para o número 180, que é a Central de Atendimento à Mulher, que funciona todos os dias 24 horas em todo o país. Em caso de emergência com agressão em andamento, a Polícia Militar deve ser acionada imediatamente pelo telefone 190, garantindo o socorro rápido e a segurança da vítima. Da Rádio 2, Milena Abreu.
1: Tá certo, Milena Abreu. Agora são 14 horas e 23 minutos, 14 e 23, para a gente encerrar o desenrola, né? Tá aí como uma opção para o trabalhador informal mudar de empréstimo, né? Sem juros mais baixos, né? A Fabíola Altran traz a informação.
5: Trabalhador informal que está com as finanças em dia pode aderir ao Desenrola Adimplentes. Pelo programa lançado esta semana, é possível trocar empréstimos mais caros por crédito com juros de até 1,99% ao mês e valores de até R$15 mil. Essa modalidade do Desenrola também atende, além de trabalhadores informais, estudantes e ex-estudantes que estão com o Fundo de Financiamento Estudantil em dia. Pode participar o trabalhador que não é CLT, que não seja servidor público, aposentado ou pensionista do INSS. Além disso, é necessário ter uma operação de crédito não consignado com saldo devedor e ter pago pelo menos 4 parcelas. E mais, a dívida deve estar em dia ou com atraso de no máximo 90 dias e o saldo devedor tem que ser de até R$15.000 por instituição financeira. É possível contratar um novo crédito para quitar totalmente a dívida anterior com juros de até 1,99% ao mês. A nova prestação não pode ir além de 90% da parcela original, entre outras condições. Da Rádio 2, Fabíola Altran.
1: Tá certo, são 14h25. A Júlia Palha está lá, né, falando, né, na tribuna da Câmara Municipal. A Júlia, que já foi colaboradora aqui da Bragança FM, hoje é advogada, né, a gente, né, oi? Voltou, ela tá lá? Então, vamos tentar ouvir um trechinho dela falando na tribuna da Câmara Municipal.
6: Meu nome é Júlia, sou advogada, filha, amiga e cidadã dessa cidade desde que nasci. Gostaria de me apresentar assim antes de adentrar num tema muito peculiar e muito importante. Queria que vocês me vissem como pessoa antes de poder falar que também sou portadora de epilepsia, uma doença silenciosa e invisível. E acredito que se não tivesse falado isso para vocês, muitos jamais iriam imaginar que eu fosse portadora dessa doença. Como vocês podem ver, é uma doença silenciosa e invisível que acomete milhões de brasileiros. Vários bragantinos também são portadores dessa doença. E eu gostaria de começar a explicar sobre o que é a epilepsia. Os médicos entendem que a epilepsia ela é uma condição neurológica onde crises convulsivas recorrentes causam anomalias em nossos neurônios. E isso faz com que nós tenhamos as nossas crises e só assim podemos dizer que ela é uma epilepsia. Ela é apenas conhecida como crises convulsivas. Isso é um erro, porque nem toda crise convulsiva é uma epilepsia. Como eu mencionei, nós temos que ter uma recorrência e elas são descargas elétricas excessivas nos nossos neurônios. Mas por que todos nós somos tão invisíveis e por que não se fala muito sobre isso? No Brasil, nós temos cerca de 250 milhões de brasileiros. 2% dessa população é representada como portadora de epilepsia. Só que muito se pouco ouve falar sobre isso. E por quê? Porque as pessoas não comentam, porque as pessoas elas não falam, porque elas não vão atrás, elas têm um medo. Como vocês podem ver, o CBN de Ribeirão desse ano declarou que é 2%, mas algumas manchetes já indicam 3%. Significa 3 milhões e meio de brasileiros são portadores dessa doença. E onde eles estão? E a resposta é simples. Elas estão nas escolas, elas estão aqui presentes, elas são seus amigos, são seus vizinhos, são médicos, são estudantes, são nossos amigos. E nós não sabemos. Porque, como eu disse, não tem um cartão de visita. A gente não... Se não falarmos, as pessoas não conseguem nos enxergar. E nós somos 2 milhões de pessoas. Então, faço umas perguntas, né? Será que a população em geral sabe a realidade, a complexidade da nossa condição neurológica? Será que eles possuem esse conhecimento para realizar as manobras dos primeiros socorros? Ou ainda existe alguma dificuldade nesse acesso à informação? Os nossos profissionais, tanto da saúde quanto da educação, estão preparados para receber crianças e adolescentes com esse diagnóstico? Enquanto os munícipes estão prontos para nos acolher quando uma crise ocorrer em alguma rua movimentada? Ou será que eles simplesmente vão passar? Alguns podem filmar, outros não socorrer por não saber? Ou será que ainda existe muito a desmistificar sobre essa enfermidade? Essas não são críticas, são só reflexões. Muitos de nós optam por esconder e omitir o diagnóstico por conta dos mitos do passado.
1: Tá certo. Tá aí a Júlia Palles falando, né, uma oportunidade, né, que ela está tendo de falar algo a respeito, né, da sua doença, né, que ela tem e que talvez muitos, né, possam olhar e falar, olha, eu tenho esse problema também, né? Então tá aí a participação da Júlia. São 14h29, esse foi o Giro de Notícia, o Giro de Informação.
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1: Toda a região para você, bem informado. São 15 horas e 10 minutos, 15 e 10. Para você ligado na programação da Bragança FM. Um homem que foi preso em flagrante na noite de ontem em Atibaia, após a ex-companheira relatar ter sido agredida durante uma visita à residência onde mora. O caso foi registrado pela Polícia Civil, onde foi configurado como violência doméstica. Segundo o boletim de ocorrência, o casal está separado há aproximadamente 2 meses e tem uma filha ainda bebê. O homem teria ido ao imóvel para levar leite para a criança. Durante a permanência no local, ele teria pedido um beijo à ex-companheira, que recusou. De acordo com o relato da mulher, na sequência, ele a mordeu no pescoço. Ainda segundo o registro, o homem teria demonstrado ciúmes e pegado o celular da vítima para verificar com quem ela mantinha contato. Durante a tentativa de recuperar o aparelho, ele teria apertado com força a mão e os dedos da mulher. Os gritos por socorro foram ouvidos por vizinho. Na primeira intervenção, o suspeito não foi localizado. A vítima deixou a residência por medo e permaneceu próxima a vizinhos. Depois, ao saber que o ex-companheiro havia retornado ao imóvel, pediu novamente ajuda policial. Os policiais acompanharam a mulher até a residência e encontraram um homem lá, o bonitão, dentro da casa. Conforme o boletim, ele não morava mais no endereço desde a separação, mas ainda possuía uma chave. A entrada da equipe ocorreu com autorização da vítima. Durante o atendimento, os policiais relataram ter observado uma marca de mordida no pescoço da mulher, que também se queixava de dor na mão. O suspeito não ofereceu resistência à prisão. Em depoimento, ele confirmou que esteve no imóvel e que houve contato físico com a ex-companheira, mas apresentou uma versão diferente sobre o caráter consensual do episódio. Também confirmou ter pegado o celular dela e ter permanecido na residência até a chegada dos policiais. Vou falar pra você, deixa a mulher seguir a vida dela, né? Vou falar pra você, Deli Medeiros. Vamos com a linha de número 5. SUS oferece, passa a oferecer novo teste para rastrear câncer colorretal. Fabíola Altran, você?
2: Novo exame de diagnóstico de câncer colorretal passa a ser oferecido no Sistema Único de Saúde. O teste imunoquímico fecal foi incluído na tabela de procedimentos disponíveis aos pacientes do SUS. O exame pesquisa sangue oculto nas fezes e será utilizado para o rastreamento da doença, indicado a cada 2 anos para mulheres e homens assintomáticos com idade entre 50 e 75 anos, mas o teste não é indicado para pessoas sintomáticas ou com suspeita de câncer colorretal, que é aquele que afeta o intestino grosso e o reto. Ele detecta pequenas quantidades de sangue oculto, invisíveis a olho nu, e pode indicar pólipos, lesões pré-cancerígenas ou câncer no intestino. O paciente recebe um kit para coleta em casa e depois encaminha para o laboratório, e pode ser feito com apenas uma amostra. De acordo com o Ministério da Saúde, o procedimento pode ampliar o acesso de mais de 40 milhões de pessoas à prevenção e detecção precoce da doença. Esse tipo de câncer hoje é o segundo mais frequente no Brasil. Da Rádio 2, Fabíola Altran.
1: Dá certo, são 15h14. Vamos falar com a Nilza, é isso? Do Lar da Bênção, para falar ela que vai participar juntamente com o Lar da Bênção, no festival, da Festa das Nações aqui em Bragança Paulista no próximo final de semana. São 15h14 a informação.
3: Nilza, então agora no sábado e domingo nós teremos essa Feira das Nações e vocês estarão com espaço lá, que é a Barraca da Suíça.
4: O Lar da Bênção participa da Feira das Nações desde as primeiras vezes que foi fundado aqui, nós participamos. E hoje, com muita alegria, a gente está com uma barraca de chocolate. Coincidentemente, tem feito frio, né? Que vai nos ajudar aí a tomar um chocolate quente.
3: Tá, nós.
4: Um bolo de morango com chocolate. Comer um fondue com chocolate. Muito bom.
3: É, a gente espera que um bom público compareça a prestigiar. Eu sempre falo que é um dinheiro que vem para vocês e traz, assim, uma tranquilidade para tocar a entidade durante o ano, né?
4: Sim, é, nós temos a parceria com a prefeitura, né, com o município, mas o resto nós temos que bancar, né? E a gente gosta e quer e prima por dar uma qualidade de vida às nossas crianças, né? Já são abrigadas, já são crianças que estão pagando por erro que eles não cometeram.
3: Sim.
4: Então a gente tem um olhar muito profundo, de muito respeito com as crianças, e a gente tenta oferecer para aquelas crianças o que nós gostaríamos de fazer para os nossos filhos. Então tem um custo, parque, é um circo que eles não perdem, é um lanche lá na lanchonete, é uma visita no McDonald's. Então, a gente tem que bancar isso daí. A gente tem esse olhar, né? De que as crianças que estão abrigadas lá poderiam ser nossos filhos. E se você tem esse olhar que poderia ser seu filho, o que, que você faria? Porque se você não tiver esse olhar, se você tiver um olhar só de instituição, daí você dá uma qualidade de vida para o seu filho e uma outra qualidade de vida precária aos abrigados.
3: Com certeza.
4: Mas não é o nosso olhar. O nosso olhar, eu acho que eles merecem tudo de bom, porque já estão mesmo longe dos seus pais, longe dos seus familiares, longe da sua casa, por pior que seja, mas era a casinha deles. Eles estão convivendo ali com uma equipe de funcionários no rodízio, né? Um dia é uma funcionária, no outro dia é outra. Então, nós temos toda uma preocupação mesmo de que chegar no máximo possível do bom atendimento a essas crianças. Esse é o nosso, o que a gente tem de meta lá no Lar da Bênção. Nós estaremos lá reunidos com mais 12 instituições, né? 12 entidades. Então, nós somos no total de 13, cada um, como você está falando, cada um tendo o seu trabalho, né? Com crianças maiores, com idosos, com mães abandonadas, com autistas, enfim, nós temos várias instituições lá, cada um com um país, cada um com uma comida típica. Também nós teremos muitos shows bons mesmo, no sábado e no domingo.
3: Sim.
4: Não é só a barraca de comida, mas tem os shows também que vale a pena ir assistir. E reforço o convite aqui, não deixe de ir na Barraca Suíça. Vamos fazer também a nossa... A Casa da Benção faz uma torta de limão divina.
3: Opa!
4: E nós vamos ter ela lá na barraca para vender, bolo de prestígio com chocolate. Vamos, vai ser muito bom. Cada ano ela está melhor, porque a gente vai tomando experiência, né, Jango?
3: Oh, sim.
4: E através das experiências a gente vai aprimorando e tentando fazer com que cada ano ela seja melhor. Né? E ela já se tornou um marco em Bragança, né? A Festa das Nações, já a população espera. Eu até me assusto, às vezes fico indignada que eu converso com algumas pessoas e diz: nossa, eu não sei da Feira das Nações, mas você nunca foi, porque a Feira das Nações existe há muito mais de 10 anos, muito mais.
3: Sim, sim.
4: Né? Vamos lá prestigiar, você não quer ir no abrigo porque seu coração não suporta, né? Tem muitas pessoas que falam: eu não vou visitar porque eu não consigo ver a criança lá abrigada.
3: É.
4: Mas você pode colaborar, né, sendo uma voluntária indireta, ajudando indiretamente, né?
3: Com
4: de qualquer
3: certeza.
4: Forma, você pode colaborar.
1: Tá certo, tá aí a dona Neuza falando aqui na programação da Bragança FM. Esse foi o giro de notícia, o giro de informação.
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1: São 15 horas e 43 minutos, 15h43. Tem uma notícia aqui importante, né? Essa é exclusiva da Bragança FM. Um homem é suspeito de ter matado um cachorro a facadas agora à tarde no bairro Santa Amélia. Segundo informações iniciais, o caso aconteceu na Travessa Santa Rita, no cruzamento com a Avenida Eusébio Savaio. A ocorrência foi registrada e está sendo apurada pelas autoridades. As circunstâncias do caso, assim como a motivação e a responsabilidade pelo crime, ainda serão esclarecidas durante as investigações. As informações, lembrando que são preliminares e podem ser atualizadas conforme o andamento da ocorrência. Essa informação exclusiva da Bragança FM neste momento. São 15h44. 15 horas e 44, vamos com a linha de número 6. Taxa das blusinhas pode voltar a ser cobrada a partir de 9 de setembro. A informação no ar.
2: A isenção da chamada taxa das blusinhas, que é um imposto de importação sobre compras internacionais de até 50 dólares, pode chegar ao fim em 8 de setembro, caso o Congresso Nacional não aprove a medida provisória, que zerou a alíquota de 20%. Editada pelo governo federal em maio, a proposta ainda precisa passar pelo crivo de senadores e deputados para virar lei definitiva. O ritmo das votações em Brasília, no entanto, está mais lento nas últimas semanas, principalmente por causa do calendário eleitoral. Se a regra atual perder a validade sem a apreciação dos parlamentares, a taxa das blusinhas voltará a ser cobrada automaticamente a partir do dia 9 de setembro. A isenção divide opiniões. Plataformas estrangeiras de e-commerce, por exemplo, defendem a manutenção do benefício para baratear o consumo. Mas o varejo nacional alega que a concorrência acaba ficando desleal e coloca em risco, inclusive, muitos empregos aqui no país. Além disso, como o volume de compras internacionais cresceu muito com a isenção da taxa, o próprio Ministério da Fazenda está monitorando a situação e já admite sugerir a volta do imposto se o volume das importações continuar prejudicando a indústria brasileira. Da Rádio 2, Milena Abreu.
1: Tá certo, ainda girando as informações para você ficar bem informado. Vamos com a linha de número 7, Humberto Ferretti, destacando as oitavas de final da Libertadores e da Sul-Americana.
3: Eu sou Humberto Ferretti e esse é o podcast Na Bola. Vai começar a fase de mata-mata do principal torneio do continente. Nesta terça-feira, às 7 da noite, no horário de Brasília, o Fluminense, pressionado depois da eliminação na Copa do Brasil, recebe o Independiente Rivadavia para o jogo de ida das oitavas de final da Libertadores. Na quarta, o destaque fica por conta do duelo brasileiro entre Cruzeiro e Flamengo, mas também tem o Palmeiras em casa contra o Cerro Porteño. Enquanto os jogos de ida terminam na quinta com Mirassol e LDU, Rosário Central e Corinthians. Nesta terça, também começam as oitavas da Copa Sul-Americana. 9:30 da noite, o São Paulo visita o Bolívar. Na quarta, jogam Red Bull Bragantino e Atlético Mineiro. Enquanto na quinta, serão três brasileiros em campo. Tem Vasco e Olímpia, Santos e Macará, Cienciano e Botafogo. Na Libertadores e na Sul-Americana, os jogos de volta serão na semana que vem.
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1: É, agora são 15h47. Para a gente encerrar, vamos com a linha de número 9, o Giro Rural.
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3: Eu sou Humberto Ferretti e esse é o Giro Rural. Depois de disparar mais de 10% em julho, o preço do café arábica se manteve acima de R$ 1.700 a saca até agora em agosto, indicam dados do CPE. No caso do Robusta, as cotações também estacionaram na casa de R$ 1.100. A colheita do arábica caminha para o fim, o que significa aumento da oferta e poderia puxar os valores para baixo. Compradores e vendedores, porém, estão preocupados com os impactos da chuva fora de época sobre os cafezais, onde a colheita ainda não chegou. A cotação do porco está em queda na maioria das praças pesquisadas pelo CPE. Em Santa Catarina, por exemplo, o valor do suíno vivo a retirar já ficou 7% mais baixo, vendido pouco abaixo dos R$ 4,50. Posto em Minas Gerais, o porco é cotado pouco acima dos R$ 5,00, tombo de 4% em agosto. A oferta, por enquanto, está acima da demanda. O consumo perdeu força nas últimas semanas, seja por conta das férias escolares ou do baixo poder de compra da população. E tem mais animais disponíveis no mercado, até porque os investimentos no setor cresceram em 2025. Depois de encolher no ciclo 24-25, a produção de feijão vai diminuir de novo na safra 25-26. A Conab fala em uma queda de 5% da área de cultivo para 2 milhões e 500 mil hectares. Já o rendimento esperado é 4,4% maior, perto de 1.200 quilos. O resultado será uma produção pouco acima de 3 milhões de toneladas, queda de 1,4%. Isso na soma de todas as colheitas, já que o feijão é considerado uma cultura de ciclo curto e de todas as variedades.
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1: Tá certo, esse foi o giro de notícia, o giro de informação.
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0: Agora são 15h56, 15h56, na sequência tem Tarde Sertaneja, direção-geral de rádio de Maria de Lima, técnica do Deli Medeiros. Eu volto amanhã, se Deus permitir. Tchau, gente.
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4: Luiz Henrique Domingues. Alô pra você que se liga aqui na Bragança FM. Estamos chegando agora com o programa Tarde Sertaneja. Bragança FM. Tenham todos uma ótima tarde de terça-feira, dia 11 de agosto, dia do advogado. Mais um dia aqui na programação da Bragança FM que a gente traz o programa Tarde Sertaneja, que toca aquela boa e velha música sertaneja, te diverte, te entretém, te faz te lembrar daqueles velhos tempos de uma pessoa especial, ou só curtir a vibe, curtir a música, ao mesmo tempo que também te mantém muito bem informado de tudo que acontece em Bragança Paulista, na região, no Brasil e no mundo, aqui na programação da Bragança FM 79.7 em faixa estendida de rádio, ou também no nosso aplicativo Bragança FM, que é só você ir lá na sua loja de aplicativo, também a Google Play no seu sistema Android, iOS no sistema iOS, a App Store, e aí você só procura Bragança FM, que você vai encontrar lá o nosso logo vermelho com a frequência da rádio, e aí você vai poder nos acompanhar de onde você estiver, mesmo quando estiver sem sinal de rádio, porque a gente sabe que às vezes acontece isso em vários pontos, principalmente em estrada. Então, para você não deixar de nos acompanhar, nosso aplicativo é o Bragança FM e também tem nossas redes sociais, Facebook e YouTube Bragança FM, e também nosso Instagram, o @ Braganca FM. Lembrando que você pode participar do nosso programa mandando sua mensagem no nosso WhatsApp 4034-1467, fazer o seu pedido de música, aí trazer algum relato pela cidade. E aí a gente tá nos últimos períodos aí, para você que não mandou ainda, a gente tá aí sorteando dois pares de ingresso para Red Bull Bragantino e Atlético Mineiro amanhã no estádio municipal Cícero Souza Marques. A gente vai estar aqui dando para vocês os ingressos na programação da Bragança FM.

0: Muito bem, temos aí atualizações sobre um caso de um cachorro que foi morto durante a tarde de hoje, de um homem suspeito. A gente está recebendo aí atualizações sobre esse caso e daqui a pouco a gente traz mais detalhes para vocês. Mas também temos mais informações no plantão policial, já que homem é preso após ser acusado de agredir ex-companheira em Atibaia. O caso aconteceu na noite de ontem, segunda-feira, dia 10, após o homem ser acusado de agredir a ex-companheira durante uma visita à residência onde ela mora. Também tem operação Noite Tranquila, termina com 31 autuações e também 6 motocicletas recolhidas em Bragança Paulista. Tudo isso aconteceu aí durante a madrugada em uma operação da Guarda Civil Municipal ali nas proximidades do quilômetro 22 da rodovia Fernão Dias. E homem é detido após agredir o próprio pai e ameaçar vizinha em Bragança Paulista. Caso aconteceu na noite do último domingo, então tá aí uma ocorrência de agressão ao próprio pai em pleno Dia dos Pais. E também Bragança Paulista divulga resultado inicial da habilitação edital cultural. Os proponentes da PNAB têm até quarta-feira para apresentar recursos em Bragança. 16 horas e 10 minutos, estes foram os destaques do programa de hoje.
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0: Com direção de rádio de Maria de Lima, parte técnica dele, Demétrio Campos, e apresentação minha, Luiz Henrique Domingues, o programa Tarde Sertaneja só está começando. E hoje a gente começa com mais um sucesso de Diego e Arnaldo com Mário Fagundes, Patrão, pra que a gente começar bem o programa de hoje.

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2: Muito bem, são 16 horas e 30 minutos, 4:30 da tarde. Você está vendo o programa Tarde Sertaneja. Acabou de ouvir Murilo Rufi cantando Veneno com Zé Neto e Cristiano. Mais um sucesso aqui na programação.
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2: Bom, vamos para mais um giro de notícias aqui para você ficar muito bem informado também no programa Tarde Sertaneja, que é música, mas também é informação. Para começar, uma notícia mais recente, que está fresquinha no nosso feed do Instagram, @BragancaFM. Mulher fica ferida após ataque de cachorro durante discussão. Na manhã desta terça-feira, dia 11, uma ocorrência envolvendo uma discussão entre um casal e um cachorro da raça Pitbull foi registrada. De acordo com o relato de uma das pessoas envolvidas durante a discussão, o animal teria avançado e mordido a mulher, permanecendo preso após tentativas de afastá-lo. Segundo o depoimento, foram realizadas tentativas de retirar o cachorro utilizando chutes, socos e um cabo de vassoura, e diante da situação, uma faca teria sido utilizada e o animal acabou morrendo. A mulher relatou ainda que sofreu ferimentos durante o ataque e as circunstâncias da ocorrência deverão ser esclarecidas pelas autoridades responsáveis. Bom, continuando nesse giro de notícias, vamos agora com uma informação do Lar da Bênção, já que vai ter a Festa das Nações no Posto de Monta neste final de semana, e a Neuza, da instituição, falou com o Jango durante o programa Primeira Mão.
4: Neuza, então agora, no sábado e domingo, nós teremos essa Feira das Nações e vocês estarão com um espaço lá, que é a Barraca da Suíça.
5: O Lar da Bênção participa da Feira das Nações desde as primeiras vezes que foi fundado aqui, nós participamos. E hoje, com muita alegria, a gente está com a barraca de chocolate. Coincidentemente, tem feito frio, né? Que vai nos ajudar aí a tomar um chocolate quente.
4: Tá, nós.
5: Um bolo de morango com chocolate. Comer um fondue com chocolate. Muito bom.
4: É, a gente espera que um bom público compareça a prestigiar. Eu sempre falo que é um dinheiro que vem para vocês e traz, assim, uma tranquilidade para tocar a entidade durante o ano, né?
5: Sim, é, nós temos a parceria com a prefeitura, né, com o município, mas o resto nós temos que bancar, né? E a gente gosta e quer e prima por dar uma qualidade de vida às nossas crianças, né? Já são abrigadas, já são crianças que estão pagando por erro que eles não cometeram.
4: Sim.
5: Então a gente tem um olhar muito profundo, de muito respeito com as crianças, e a gente tenta oferecer para aquelas crianças o que nós gostaríamos de fazer para os nossos filhos. Então tem um custo, parque, é um circo que eles não perdem, é um lanche lá na lanchonete, é uma visita no McDonald's. Então, a gente tem que bancar isso daí. A gente tem esse olhar, né? De que as crianças que estão abrigadas lá poderiam ser nossos filhos. E se você tem esse olhar que poderia ser seu filho, o que você faria? Porque se você não tivesse olhar, se você tiver um olhar só de instituição, daí você dá uma qualidade de vida para o seu filho e uma outra qualidade de vida precária aos abrigados.
4: Com certeza.
5: Mas não é o nosso olhar. O nosso olhar, eu acho que eles merecem tudo de bom, porque já estão mesmo longe dos seus pais, longe dos seus familiares, longe da sua casa, por pior que seja, mas era a casinha deles. Eles estão convivendo ali com uma equipe de funcionários no rodízio, né? Um dia é uma funcionária, no outro dia é outra. Então, nós temos toda uma preocupação mesmo de que chegar no máximo possível do bom atendimento a essas crianças. Esse é o nosso, o que a gente tem de meta lá no Lar da Bênção. Nós estaremos lá reunidos com mais 12 instituições, né? 12 entidades. Então, nós somos no total de 13, cada um, como você está falando, cada um tendo o seu trabalho, né? Com crianças maiores, com idosos, com mães abandonadas, com com autistas, enfim, nós temos várias instituições lá, cada um com um país, cada um com uma comida típica. Também nós teremos muitos shows, shows bons mesmo, no sábado e no domingo.
6: Sim.
5: Não é só a barraca de comida, mas tem os shows também que vale a pena ir assistir. E reforço o convite aqui, não deixe de ir na Barraca Suíça. Vamos fazer também a nossa, a Casa da Benção faz uma torta de limão divina.
6: Opa!
5: E nós vamos ter ela lá na barraca para vender, bolo de prestígio com chocolate. Vamos, vai, vai ser muito bom. Cada ano ela está melhor, porque a gente vai tomando experiência, né, Jango?
6: Sim.
5: E através das experiências a gente vai aprimorando e tentando fazer com que cada ano ela seja melhor, né? E ela já se tornou um marco em Bragança, né? A Festa das Nações, já a população espera. Eu até me assusto, às vezes fico indignada que eu converso com algumas pessoas e diz: nossa, eu não sei da Feira das Nações, mas você nunca foi, porque a Feira das Nações existe há muito mais de 10 anos, muito mais.
6: Sim, sim.
5: Né? Vamos lá prestigiar, vamos, você não quer ir num abrigo porque seu coração não suporta, né? Tem muitas pessoas que falam: eu não vou visitar porque eu não consigo ver a criança lá abrigada.
6: É.
5: Mas você pode colaborar, né, sendo uma voluntária indireta, ajudando indiretamente, né,
6: com
5: de
6: certeza.
5: Qualquer forma você pode colaborar.
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2: Bom, então tá aí a informação sobre a Festa das Nações, que acontece neste final de semana. A Neuza, do Lar da Bênção, trazendo os benefícios que a renda desse evento vai trazer, não só para o Lar da Bênção, mas para todas as instituições envolvidas. E para fechar esse giro de notícias, vamos com mais uma informação, já que Bragança Paulista divulga resultado inicial da habilitação no edital cultural. Proponentes da PENAB têm até quarta-feira para apresentar recursos em Bragança. Proponentes habilitados e inabilitados na fase de habilitação do edital de chamamento público número 1 de 2026 da Política Nacional Aldir Blanc de Fomento à Cultura, o PENAB, ciclo 2, podem apresentar o recurso administrativo a partir desta de ontem, segunda-feira, e o prazo para contestação segue até amanhã, quarta-feira, dia 12, conforme o cronograma previsto no edital. O resultado inicial da fase de habilitação foi publicado na edição da imprensa oficial do município na última sexta-feira, dia 7, e o documento apresenta a relação dos proponentes habilitados e inabilitados após análise da documentação exigida. Nesta etapa, são conferidos os documentos apresentados pelos projetos classificados na fase de avaliação de mérito cultural, sem alteração da classificação obtida anteriormente. Para apresentar recursos, interessados devem utilizar o formulário de recurso, o anexo 11, 9, e encaminhá-lo exclusivamente pelo e-mail penab.ciclo2.braganca.pta@gmail.com e também o e-mail penab.ciclo.2.bragança.pta@gmail.com entre os dias 10 e 12 de agosto, ou seja, entre ontem e amanhã. E após o período de contestação, a Secretaria Municipal de Cultura e Turismo fará análise dos recursos e publicará o resultado final da fase de habilitação. 16 horas e 38 minutos, esse foi mais um Giro de Notícias.
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1: Existe uma teoria que se chama 90-10, onde uma pessoa tem 90% daquilo que você procura em alguém, só que você foca naqueles 10% que falta. Aí você sai pra rua, se aventura e realmente você encontra aqueles 10%, mas não se deu conta que perdeu os 90%.

0: 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Muito bem, são 16 horas e 50 minutos, 4h50 da tarde, você está ouvindo o programa Tarde Sertaneja, que acabou de tocar para vocês mais um sucesso delas, Maiara e Maraísa, 90-10.
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0: Bom, vamos para uma rápida notícia aqui para vocês no programa Tarde Sertaneja, e trazendo os destaques de um dos principais veículos de informação do país, que é o G1, trazendo que governo amplia a lista de doenças que dão auxílio-doença sem carência. É isso mesmo, o Ministério da Previdência Social ampliou a lista de doenças e condições que dão direito ao auxílio por incapacidade temporária, o antigo auxílio-doença, sem exigência da carência mínima de 12 contribuições à Previdência Social. Desde 24 de julho, a gestação de alto de risco integra essa relação. A mudança foi estabelecida por uma portaria publicada no Diário Oficial da União e assinada pelos ministros Volney Queiroz, da Previdência Social, e Alexandre Padilha, da Saúde. Com a inclusão, subiu para 18 o número de doenças e condições que dispensam o cumprimento da carência mínima para concessão do benefício. Em 2022, a lista já havia sido ampliada com a inclusão do acidente vascular encefálico agudo e do abdômen agudo cirúrgico nos casos considerados graves. O rol foi instituído pela Lei número 8.213, de 1991, e desde então passou por duas ampliações, a de 2022 e a mais recente, de 24 de julho, que incluiu a gestação de alto risco. Com isso, são aí contempladas 18 doenças, sendo elas tuberculose ativa, hanseníase, transtorno mental grave, desde que esteja cursando com alienação mental, neoplasia maligna, cegueira, paralisia irreversível e incapacitante, cardiopatia grave, doença de Parkinson, espondilite anquilosante, nefropatia grave, estado avançado da doença de Pagé, osteite deformante, além de síndrome da deficiência imunológica adquirida, a famosa AIDS, ou a contaminação por radiação com base em conclusão da medicina especializada, além de hepatopatia grave, esclerose múltipla, acidente vascular encefálico agudo, abdômen agudo cirúrgico e, agora mais recentemente, a gestação de alto risco. 16 horas e 52 minutos, essa foi uma notícia rápida para vocês.
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0: Fique agora com a versão de Chitãozinho e Chororó de She's Not Crying Anymore, música original de Billy Ray Cyrus, mas que virou Ela Não Vai Mais Chorar.

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1: Muito bem, são 17 horas e 10 minutos, 5 e 10 da tarde. Você acabou de ouvir Zezé de Camargo e Luciano, é tarde demais. Mas aqui no Tarde Sertaneja nunca é tarde demais, porque a gente continua aqui na programação da Bragança FM. Logo depois do programa Tarde Sertaneja tem programa Gol de Placa para trazer a informação do esporte, para trazer a informação do Corinthians, hein? Que tem aí a história do Memphis Depay, ganhou um novo capítulo e quem sabe esse aí tem cara de ser o capítulo final dessa história do Corinthians, mas isso é assunto pro programa Gol de Placa, porque agora a gente tá apresentando Tarde Sertaneja.
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1: Bom, e hoje, terça-feira, dia 11 de agosto, hoje é celebrado o Dia do Advogado, uma data que ela não é reconhecida oficialmente nos calendários do governo, mas é algo muito mais de identidade da classe do que algo um evento do calendário oficial, mas que hoje a gente também, não só pelo Dia do Advogado, mas também é marcado pela volta dos que não foram. Gustavo Rizzi está de volta aqui na programação da Bragança FM hoje para falar sobre essa data tão importante. Então, bem-vindo de volta, Gustavo Rizzi.
2: Olha, o bom filho a casa torna, né? Primeiro quero agradecer muito o convite, né? Voltar aqui à Bragança FM é uma alegria muito grande. Embora eu pessoalmente esteja um pouco afastado por conta de compromissos profissionais, da Ordem dos Advogados, do escritório, mas a OAB não se afasta da Bragança FM, né? Então, como os ouvintes podem perceber, toda semana vem alguém aqui encaminhado pela OAB para falar de assunto de interesse da população, né? Assuntos do momento, sempre ligados ao direito e à cidadania. Então, quero aproveitar a oportunidade nesse Dia do Advogado e do Acadêmico de Direito, a gente não pode esquecer dos estudantes, nesse Dia do Advogado, quero aproveitar também para agradecer o espaço que a Bragança FM sempre deixa aberto aqui para a advocacia, para o direito, para a justiça.
1: Bom, Rizzi, queria começar falando um pouco sobre esse Dia do Advogado, qual que é a importância dessa data para a classe de vocês, desse reconhecimento, que, como eu falei, não é uma data que está em um calendário oficial do governo, mas que vocês acabam comemorando muito pela abertura aí das faculdades de Direito em Pernambuco e também no Largo de São Francisco.
2: É uma efeméride, né, da advocacia, muito importante realmente para reconhecer, para celebrar a importância da advocacia. Muita gente não compreende a importância da advocacia, é muito importante para o Estado Democrático de Direito, para a democracia, a existência da advocacia. E a prova disso é o que nos leva a comemorar no dia 11 de abril. Né? 11 de abril, imagina? No dia 11 de agosto, dia da advocacia. Hoje nós festejamos a abertura das primeiras faculdades de Direito, né? Uma em Olinda e a outra o Largo de São Francisco, em São Paulo, a USP hoje, que foi criado lá em 1827. Portanto, ano que vem completarão 200 anos, né? Esse ano 199 anos. E veja, Luiz Henrique, que os cursos de Direito para formar advogados, né? Depois juízes, promotores, ele foi criado 5 anos depois da independência do Brasil. Então, o Brasil era independente apenas 5 anos e já existia a necessidade naquela época de formar pessoas capacitadas no direito, porque reconhecia a importância, né, da advocacia e dos profissionais, dos operários do direito desde aquela época. Então, há 199 anos, comemorando isso, festejando e mostrando, primeiro, lembrando para a advocacia a importância dela e mostrando para a comunidade, para a sociedade, qual é a relevância da advocacia. Né? A advocacia, muita gente não sabe disso, mas quando você pega a Constituição Cidadã, né, a Constituição vigente hoje, a única profissão que está mencionada na Constituição é o advogado, enquanto profissão, né, enquanto ser. Né, pode falar da magistratura, do Ministério Público, mas o único que fala o advogado é, aliás, a única profissão mencionada na Constituição é o advogado. Artigo 133, que fala que o advogado é indispensável para a administração da justiça. Né? E por que isso? Porque a gente compreende a justiça como um sistema amplo e sem advocacia não se faz justiça. Importante para a administração do Poder Judiciário. Então, o dia 11 de agosto, Agora sim, né? Não pode errar essa data, o presidente da OAB não pode errar essa data. Mas o dia 11 de agosto é muito importante. A gente fez uma série de eventos, né? Está fazendo, mês de agosto, é o mês da advocacia. E hoje a gente fez uma série de eventos e vamos encerrar depois, mais tarde, na Universidade de São Francisco, com a recepção do presidente do tribunal.
1: E queria que você falasse um pouco sobre essas cerimônias, uma delas, inclusive, muito importante, que é a entrega das carteirinhas para as pessoas que foram aprovadas na OAB recentemente.
2: É isso. A gente. A faculdade de Direito não é simples, né? A carreira do advogado não é simples. Começa lá com uma faculdade de 5 anos, né? Depois a pessoa termina, ela é bacharel em Direito, não é advogado ainda. Aí ela precisa prestar o exame da Ordem dos Advogados. É um exame super difícil, aprova menos de 17% dos candidatos. E aí, a partir do momento em que o bacharel passa no exame da ordem, ele consegue fazer a inscrição na Ordem dos Advogados para aí sim se tornar advogado e poder representar o cidadão, poder movimentar processo. Aí, a partir daí que ele pode se considerar advogado. Só que, para isso, ele precisa ir lá na OAB fazer o compromisso dele com a advocacia, com a cidadania e com as pautas da advocacia. Defesa do Estado Democrático de Direito, da democracia, da justiça social, dos direitos humanos, com a boa administração da justiça, defesa das entidades e instituições jurídicas, né? A partir desse momento em que o advogado assume esse compromisso, aí sim ele pode ser considerado advogado. Antes disso, ele é curioso. Tem que assumir a posição, assumir um compromisso com as bandeiras da advocacia. E de vez, existem 3 provas por ano, né? Todo ano tem 3 provas do exame da ordem. E aí, quando essas pessoas passam no exame, a gente marca a solenidade para poder receber esse compromisso e fazer a entrega do cartão e da carteira do advogado, que é o documento de identificação profissional do advogado, que ele vai utilizar em todos os lugares onde ele for, no presídio, né, no fórum, em qualquer lugar ele vai utilizar aquele documento. E hoje a gente recebeu 12 novos advogados, uma maioria, por sinal, de advogadas mulheres. Hoje elas são a maior parte da advocacia no Brasil, são mais de 51% dos advogados, ou melhor, das advogadas, né, inscritos, e as suas famílias, que afinal de contas, a família acompanha todo esse processo de faculdade, exame da ordem, às vezes a pessoa bomba no exame da ordem, o que é natural, acontece, né? Se é menos de 17% das pessoas que aprova, é mais fácil ser reprovado do que ser aprovado, né? E é o momento da gente fazer esse acolhimento, apresentar toda a OAB, todos os braços da advocacia. A OAB ela é fundada em alguns pilares importantes, né? Que é o braço assistencial da OAB, que é a CAASP, a Escola Superior de Advocacia, que garante o aprimoramento técnico constante de advogados e advogadas, a Comissão de Prerrogativas, que defende o trabalho do advogado. A gente já falou muito a respeito disso em outras ocasiões. E o compromisso da OAB com a ética e a disciplina, né? Então a gente vai lá para apresentar tudo isso para ninguém falar que entrou sem saber o que fazia no direito, na advocacia.
1: Bom, e você abriu a sua pergunta falando, a sua resposta falando que a profissão do advogado ela não é simples. Quais são as principais dificuldades que, principalmente hoje, num mundo tão polarizado e também de muita tecnologia, o advogado encontra?
2: Veja só, a advocacia mudou muito. A advocacia é uma das profissões mais antigas. Existe desde a Roma Antiga. Desde o Império Romano existe advogado. Óbvio, né? Mudou muito de lá para cá. E nesses últimos anos, sobretudo, nós tivemos muitas mudanças. Não só mudanças locais. Ah, muda juiz, muda o sistema de tramitação dos processos. A gente está mudando, por exemplo, e isso é algo que está mudando em todas as profissões, a implementação de inteligência artificial no Poder Judiciário, que está mudando a forma dos profissionais, de todos os profissionais, de todas as carreiras, de atuar. Então, assim, primeiro, um crescimento muito grande da advocacia. Esse eu acho que é um dos obstáculos da profissão. São hoje 1.400.000 advogados no Brasil, muita gente. Embora eu acredite que tenha trabalho para todo mundo, porque enquanto houver conflito, há advogado, né? Precisa ter alguém para fazer a administração desses conflitos. E a advocacia faz isso. Brasil é um país mega litigioso, né? Um dos países mais litigiosos do planeta, né? Onde tem o maior número de processos em tramitação e é onde tem o maior tribunal de justiça do planeta, o Tribunal de São Paulo. Então, eu acho que o crescimento da classe é uma das características, né? dessa nova realidade da advocacia. Outra coisa, implementação de inteligência artificial. Né? Isso está fazendo que o trabalho do advogado tenha uma dinâmica muito grande. Isso gera muita facilidade em alguns aspectos e dificuldades em outra. Né? Antes o advogado, por exemplo, levava uns 10 dias, por exemplo, para receber o cliente, estudar o caso, preparar a petição, negociar honorários, fazer contrato. Hoje a inteligência artificial faz isso em minutos. Mas de que forma que ela faz? Qual é a qualidade desse trabalho? Então, a gente também está treinando a advocacia para saber como utilizar a inteligência artificial, a automatização. E aí está vendo o uso de inteligência artificial e automação no Poder Judiciário, que é o órgão onde a gente trabalha diretamente. Então, a gente vê com frequência casos aí de decisões proferidas baseadas em inteligência artificial, né? A automação, e isso acaba gerando um pouco a dificuldade do advogado de ter acesso a magistrados, né? Audiências virtuais, processamento de recursos de forma virtual, onde o advogado é impedido de fazer sustentação oral, por exemplo. Então está havendo um distanciamento da advocacia, de magistrados, de promotores, e isso é um grande problema, um grande desafio nesses tempos atuais. Né? Outra coisa que eu acho que é importante, e a OAB se preocupa muito com isso, é o aprimoramento constante de advogados e advogadas. As pessoas estudam 5 anos, os advogados estudam 5 anos, e o direito, a sociedade, o poder judiciário muda constantemente. Então, não basta a pessoa se formar, pegar carteira e sair por aí advogando. Ela já pode fazer isso, mas ela tem que continuar estudando, ela tem que continuar se aprimorando para entender essas mudanças e poder devolver o melhor trabalho possível para o seu cliente e, por outro lado, contribuir para a boa administração do Poder Judiciário. Porque se hoje o Brasil é um país muito litigante, é porque a gente está entrando com muitos processos. E qual é o tempo que esses processos levam para ser concluídos? Como é que eles estão tramitando? Como é que eles estão sendo julgados? Então, tudo isso é desafio para a advocacia e, por consequência, desafio para a OAB, que acompanha tudo isso com muita atenção. Porque, afinal de contas, a OAB é feita por advogados, né? Não é feita apenas para advogados, é feita por advogados também. Então, tudo que a gente está falando aqui é algo que preocupa, mas que a gente tem esperança de que o futuro do direito e da advocacia melhore observando esses detalhes.
1: Bom, são 17 horas e 24 minutos, estamos conversando com o advogado da OAB, o presidente da Ordem dos Advogados do Brasil, na sede de Bragança Paulista, Gustavo Rizzi.
2: É porque eu não cheguei lá ainda em Brasília, hein?
1: Ainda não. Mas principalmente aqui na subsede de Bragança Paulista,
2: subseção.
1: A subseção isso. De Bragança Paulista. Gustavo Rizzi, até nesse espaço final para as considerações, uma mensagem para os advogados, tanto aqueles mais consolidados quanto aqueles que estão em início, até para quem está aí estudando para se tornar advogado.
2: Eu acho que o primeiro, muita coragem, né? Coragem para a gente dizer não, coragem para a gente pegar causas difíceis, coragem para a gente exigir o respeito que a advocacia merece, ainda que para isso a gente precise enfrentar o Estado, o arbítrio, o Poder Judiciário. Segundo, paciência, sobretudo para quem está começando. Né? A advocacia não é feita de uma hora para outra, uma carreira não é feita de uma hora para outra, exige muito esforço, muito estudo, muita perseverança. O advogado, o melhor advogado é aquele que é reconhecido e não apenas conhecido. O TikTok, o Instagram, o Facebook pode fazer de você muito conhecido, mas o reconhecimento ele vem de um trabalho ético, de um trabalho certeiro, de conhecimento, das pautas que você defende, do reconhecimento dos seus colegas advogados, do reconhecimento de juízes, de promotores. Né? E do cliente, claro, que te liga no momento que ele está com maior dificuldade para poder ser atendido. Né? E eu acho que são esses os recados que eu precisava dar para a advocacia. Né? Perseverança, coragem e certeza de que existe uma instituição forte e representativa por trás dele, que é a OAB, dando toda a estrutura que ele precisa para que ele possa exercer a sua profissão.
1: Bom, primeiramente, parabéns, Rizzi, pelo Dia do Advogado e para todos os advogados que também já vieram aqui na Bragança FM. Um parabéns para a Renata, que também está sempre no contato direto com a gente da imprensa, e também para aqueles advogados que estão nos ouvindo. Queria mandar um abraço especial para a Carla Belotto e também para a Manu Belotto, elas que são muito amigas minhas. A Manu ainda está na faculdade, mas a Carla também já está formada, então...
2: Então uma já é advogada e a outra a gente vai entregar.
1: E a outra já está no processo.
2: É isso.
1: Então, queria desejar um parabéns para todo mundo, para todos os advogados nesse Dia do Advogado.
2: Obrigado, e olha, uma alegria sempre estar aqui com a Bragança FM. A advocacia e a imprensa andam juntas, é histórico isso, né? A relação da imprensa com a advocacia é histórica. Então, que a gente possa fortalecer esses laços, aprofundar essa amizade, porque, afinal de contas, o trabalho que nós todos fazemos é em defesa do Estado Democrático de Direito, da democracia, e por isso que a gente está aqui. Então, obrigado. Obrigado, Bragança FM.
1: Bom, são 17 horas e 27 minutos. Você está ouvindo o programa Tarde Sertanejo, que agora sai para um bloco musical com ele, Gustavo Lima, Bala Alojada.
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0: bem, são 17 horas e 50 minutos, 10 para as 6, você está ouvindo o programa Tarde Sertaneja e acabou de ouvir Gaivotas, mais um sucesso aqui na sua programação da Bragança FM. Queria mandar um abraço também para Débora do Recanto das Montes, que está na nossa audiência também, o Manuel Soares, que está na nossa audiência também. Então aí, eu queria mandar um abraço para todo mundo que também está nos ouvindo.
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0: Bom, seguindo esse programa Tarde Sertaneja, vamos com um rápido giro de notícias, mas vamos com o Estado de São Paulo, a Defesa Civil do Estado de São Paulo, trazendo mais informações sobre o tempo, já que não tivemos a previsão do tempo.
2: Você já ouviu falar no protocolo Não Se Cale e no gesto universal que significa pedido de socorro de mulheres que estão em situação de perigo? O protocolo faz parte das políticas do Estado de São Paulo para proteger mulheres contra o assédio e violência em bares, restaurantes, escolas, clínicas e academias. Os estabelecimentos que aderem a ele recebem um curso gratuito e online para capacitar funcionários para que reconheçam o gesto feito pela mulher, indicando que ela precisa de ajuda naquele momento. O sinal é realizado em 3 passos rápidos: palma da mão aberta, voltada para fora, polegar dobrado no meio da mão e os outros dedos se fechando sobre o polegar. A pessoa que identifica o gesto retira a mulher do alcance do agressor, levando a vítima para um local reservado e seguro até a chegada da polícia ou de socorro médico. Os estabelecimentos participantes recebem cartazes e o selo Estabelecimento Amigo da Mulher. Vale lembrar que o número 180 recebe denúncias de agressão e não é preciso se identificar. Andréia Ramos Bueno, para a Agência SP.
0: Bom, então tá aí a informação da Agência SP sobre o protocolo Não Se Cale. E ainda falando um pouco sobre essa questão de políticas de segurança, a secretária de Políticas para a Mulher, Adriana Liporini, fala um pouco sobre o Agosto Lilás, é o que a gente vai ver agora.
3: 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Mais do que uma campanha, este mês é um lembrete de que nenhuma mulher está sozinha e de que a informação salva vidas. 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
0: 17 horas e 52 minutos, fique agora com eles, Marcos e Belucci, pena que você já namora.

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1: Muito bem, são 17 horas e 56 minutos, 5h56 da tarde, você está vendo o programa Tarde Sertaneja, acabou de ouvir Pena Que Você Já Namora, um sucesso de Marcos e Belucci, na reta final do programa Tarde Sertaneja de hoje, que trouxe muita informação para você sobre informações do Estado de São Paulo. Também batemos o papo com o presidente da OAB de Bragança Paulista, o advogado Gustavo Rizzi, falando um pouco sobre este dia 11 de agosto, dia da advocacia. E também muitas outras informações, trouxemos aquela ocorrência do cachorro que morreu durante uma confusão, uma discussão que terminou com uma mulher ferida. E tudo isso pra vocês no programa Tarde Sertaneja, que também entreteve vocês tocando aquela boa e velha música sertaneja. Logo depois tem o programa Gol de Placa, trazendo as informações do esporte, trazendo a atualização do Corinthians aí, com a questão do Memphis Depay e outras informações, porque hoje tem Copa Sul-Americana, tem São Paulo em campo. Tudo isso a gente vai trazer no Gol de Placa, que começa a partir das 18 horas, logo depois da Hora da Ave Maria. E a Hora da Ave Maria vem logo depois do programa Tarde Sertaneja, que teve direção de rádio de Maria de Lima, parte técnica de Demetrio Campos e apresentação minha, Luiz Henrique Domingues. E que hoje a gente encerra com uma música aí que dá pra dizer que é romântica, né, Demetrio Campos? De César Menotti Fabiano, Esperando na Janela. Não saiam daí, a gente volta com Gol de Placa.

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1: Tchau, obrigado!
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3: 18 horas.

Boa noite, querido irmão, querida irmã, ouvinte da Bragança FM. Que bom estarmos juntos mais uma vez. Em nome do Pai, do Filho e do Espírito Santo. Amém. Salve Maria. É nesse momento, é nessa hora que pedimos a intercessão de Nossa Senhora para a nossa vida, para aquilo que está em nosso coração. Mas hoje, de modo especial, nós também queremos pedir, hoje dia 11 de agosto, a intercessão de uma santa, pois hoje é o dia dela, né? Estou falando de Santa Clara de Assis, ela que é a fundadora do ramo feminino dos franciscanos, né? As Clarissas, e ela nasceu em 1194, faz tempo, né? Para você ver que os santos, eles são atemporal, não tem idade. Assim como nossa alma não tem idade, os santos também não têm idade. Até hoje, eles tocam a nossa vida, porque amam, amam e amam a nosso Senhor Jesus Cristo e a Nossa Senhora. E ela nasceu de uma família nobre e rica na Itália. Ela, Clara, né, ela tinha um mundo a seus pés, mas o seu coração ansiava por algo eterno. Tocada pelo exemplo de despojamento de São Francisco de Assis, aos 16 anos, ela renunciou toda a sua riqueza, títulos e vaidades para viver a radicalidade do Evangelho. E junto com outras meninas, né, outras mulheres, ela foi a fundadora, como eu já disse, da Ordem das Clarissas. Clara e Francisco, eles tinham uma sintonia muito grande. Eles tinham uma plena comunhão entre irmãos, né? E ela se define como a sua plantinha, né? A plantinha dos franciscanos. Enquanto os franciscanos, eles evangelizavam, eles saíam evangelizar, né? Clara ficava na retaguarda junto com as suas irmãs. Ela sustentava a ordem através da oração, do jejum, da penitência, da comunhão com Deus, da clausura, né? E a santidade de Clara, ela brilha na virtude da pobreza evangélica e na sua profunda vida de oração contemplativa. E ela também é padroeira da televisão e dos meios de comunicação. E um dos episódios mais marcantes da sua vida aconteceu, presta atenção, quando a sua cidade foi invadida por soldados sarracenos. E mesmo muito doente, Santa Clara levantou, tomou nas mãos o ostensório com Jesus sacramentado e ergueu diante dos invasores. E diante da presença real de Cristo e da fé inabalável da Santa, os soldados ficaram tomados de temor e fugiram. E ela, através desse gesto e dessa fé, salvou todo o convento e toda a cidade. E de onde vinha a força da Santa Clara? De Santa Clara? Vinha da fé inabalável em Jesus e em Maria. E ela dizia assim para suas irmãs: apegue-se à sua mãe dulcíssima, apegue-se a Maria, que gerou um filho tal que os céus não podiam conter. E, no entanto, ela o recolheu no pequeno claustro do seu santo seio e o carregou no seu colo materno. Meu Deus, que sabedoria! Inspirados por tudo isso,

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4: Alô pra você que se liga aqui na Bragança FM e curte esportes. Estamos chegando agora com o programa Gol de Placa.
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4: Tenham todos um ótimo fim de tarde, começo de noite. A partir de agora, 18 horas e 12 minutos, começa para vocês o programa Gol de Placa aqui na programação da Bragança FM, para você ficar bem atento e aí bem informado do que acontece no mundo do esporte, falar um pouco sobre o sorteio de hoje da Copa do Brasil, falar um pouco sobre a renovação, ou não, de Memphis Depay, jogador e agora ex-jogador do Corinthians, já que teve aí um desfecho que a torcida do Corinthians não estava esperando muito bem. E aí a gente vai trazer tudo isso pra vocês, também fala de São Paulo que entra em campo hoje, que teve aí o ônibus apreendido na Bolívia, tudo isso e muito mais.
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4: Começando o programa de hoje, trazendo destaques, Bragantino encerra sua preparação para a partida contra o Atlético Mineiro amanhã no Estádio Municipal Cícero de Souza Marques, pelas oitavas de final da Copa Sul-Americana. E ainda falando no torneio continental, o São Paulo entra em campo hoje para enfrentar o Bolívar. Lá no estádio Hernando Siles, na Bolívia, na altitude, e o São Paulo aí teve problemas com a lei. Quer dizer, o serviço que eles contrataram teve problemas com a lei na Bolívia. Santos enfrenta Palmeiras na Copa do Brasil. Hoje teve o sorteio das quartas de final e vão ter aí três clássicos no total, sendo destaque, obviamente, o clássico paulista. Pelo Corinthians, Memphis Depay não fica. Corinthians não chega a um acordo com o jogador e encerra as negociações e com isso ele deixa o Corinthians após o encerramento do seu contrato. Bom, são 18 horas e 14 minutos. Estes foram os destaques do programa de hoje.
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0: É, a hora da luta está cada vez mais próxima para o Red Bull Bragantino, que entra em campo amanhã para enfrentar o Atlético Mineiro no estádio municipal Cícero de Souza Marques pelo jogo de ida das oitavas de final da Copa Sul-Americana. Red Bull Bragantino que chega para essa fase do torneio depois de ter eliminado o Sporting Cristal. O placar agregado foi de 1-0 no primeiro jogo do Peru. O Red Bull Bragantino empatou em 0-0 com o time peruano. E no segundo jogo aqui no estádio municipal Cícero de Souza Marques, o Red Bull Bragantino enfrentou, acabou vencendo por 1-0 o gol de Pedro Henrique e agora enfrenta o Atlético Mineiro. O Galo Mineiro, que por sua vez chega para essa fase de oitavas de final da Copa Sul-Americana, porque pelo regulamento ele passou em primeiro lugar do seu grupo, o Grupo B, com aí 6 jogos, 3 vitórias, 1 empate e 2 derrotas, 8 gols feitos, 6 sofridos, 10 pontos somados. Ele que ficou à frente do Deportivo Cienciano do Peru, do Juventude do Paraguai, na verdade o Juventude do Uruguai e também o Puerto Cabello da Venezuela. O Atlético Mineiro nessa fase de grupos da Copa Sul-Americana, para se ter uma noção dos resultados, o Atlético ele perdeu na estreia para o Puerto Cabello, mas ele acabou vencendo o Juventude na segunda rodada, perdeu para o Cienciano na terceira, mas na quarta rodada empatou com o time uruguaio, o Juventude. E aí nos dois últimos jogos da fase de grupos, o Atlético Mineiro venceu por 2-0 o Deportivo Cienciano e depois venceu por 1-0 o Puerto Cabello. Mas esse é o Atlético Mineiro que vem aí, é o atual vice-campeão da Copa Sul-Americana e vai enfrentar o Red Bull Bragantino, que já foi vice-campeão da Copa Sul-Americana lá no ano de 2021. Ou seja, há 5 anos atrás, o Massa Bruta não alcança uma final. Ele caiu aí em 2023 nas oitavas de final para o América Mineiro, 2024 também nas oitavas de final para o Corinthians, em 2025 não participou. E aí, 2022, o Red Bull Bragantino também caiu nas oitavas de final da Copa Sul-Americana e 2026 ainda está em andamento. Para essa partida, o técnico Wagner Mancini conta com novidades. Afinal, Gustavo Marques está recuperado de uma lesão na coxa e segue e começou a treinar e pode ficar à disposição para essa partida, assim como também o meia Bruno Gonçalves. Eu acho um pouco mais improvável que o Bruno Gonçalves fique à disposição, porque ele foi um jogador que ficou muito tempo afastado, ele ficou até julho de 2026 afastado por conta de uma lesão, ele voltou no ano passado por empréstimo do Cercle Brugge da Bélgica e quando ele estava prestes aí a finalizar os seus trabalhos de transição, ele acabou tendo um problema no tendão de Aquiles, tendão calcâneo, precisou passar por cirurgia. E aí ele ficou um bom tempo afastado, voltou apenas agora que o time também voltou depois da pausa para a Copa do Mundo. E ele ficou um bom tempo afastado por conta de uma lesão na coxa, mas agora ele volta a ficar à disposição. Mas não acho que o Wagner Mancini vá usar logo de cara, vai aí ter um cuidado especial com o meia formado na base do time do Red Bull Bragantino. Dois jogadores que treinam, mas não podem jogar, são Matheus Fernandes e Henry Mosquera. Ambos levaram o terceiro cartão amarelo na partida contra o Sporting Cristal, estavam pendurados e aí eles vão ficar de fora dessa partida contra o Atlético Mineiro. Uma boa notícia é que alguns jogadores que também haviam sido desfalque na última partida contra o Corinthians estão de volta. O Fernando recuperado de uma amidalite, o José Herrera volta aí da licença paternidade depois do nascimento do seu filho, e também quem volta é Agustin Santana e Fabinho. Ambos não jogaram contra o Corinthians porque foram expulsos contra o Fluminense e passaram por julgamento do Supremo Tribunal de Justiça Desportiva, o STJD, e aí ambos pegaram um gancho de 2 jogos e um dos dois jogos foi contra o Corinthians, porque eles cumpriram a suspensão automática contra o Coritiba e contra o Corinthians foi aí a extensão da pena do STJD. Inclusive o Bragantino até tentou recorrer no primeiro julgamento que aconteceu na terça-feira passada, dia 4. Teve aí a segunda audiência na sexta-feira passada e aí o STJD negou o recurso do Bragantino, que não pôde contar, mas a boa notícia é que eles voltam aí para a Copa Sul-Americana. Com isso, o time no geral deve passar por mudanças. O Bragantino tem adotado uma certa estratégia de manter um time para a Copa e um time para Campeonato Nacional. Claro, o Wagner Mancini na última entrevista coletiva ele falou que ele vai com o que ele tem de melhor. Então vamos ver aí qual que vai ser a ideia. Se a gente for aí seguir o que o Bragantino praticou no jogo contra o Sporting Cristal, o Volpi seria o goleiro, até porque é muito delicado até o Bragantino passar por esse processo, passar pela escalação, montar o time de amanhã, porque teve a falha do Volpi. Só que aí se você coloca o goleiro em jogo, corre o risco de ele acabar estando com a moral abalada e acabar cometendo outro erro. Só que se você não põe o Volpi, dá a sensação de que você não confia mais no goleiro. Então, é uma situação muito difícil que o Wagner Mancini vai ter para escalar, mas se ele for repetir aí o mesmo time que foi a campo contra o Sporting Cristal, claro que com as mudanças que o regulamento vai exigir, o Cleiton seria o goleiro, o Agustinho Santana voltaria para a lateral direita e a dupla de zaga muito provavelmente seria mantida Arix Vinícius e Pedro Henrique. Isso porque o Gustavo Marques recém voltou de lesão, então seria muito complicado colocar o jogador. E ali para a lateral esquerda, o Juninho Capixaba, ele que é a única opção aí que tá pronta para jogar, porque você tem o Vanderlan que ainda se recupera de uma lesão no ligamento colateral lateral, e também tem o Cauê que também se recupera de lesão. E ali para a última partida, o Wagner Mancini até chegou a relacionar para jogar na lateral esquerda, mas acho difícil começar jogando, até por se tratar de um mata-mata, o Eymar Palacios, zagueiro colombiano formado na base do Bragantino, mas que atua como lateral esquerdo. E aí, o meio-campo que foi o meio-campo que entrou contra o Sporting Cristal foi de Matheus Fernandes, Rodriguinho e Lucas Barbosa. Acho pouco provável, não. Vão ter mudanças. O Eric Ramírez deve começar entre os 11 titulares pela suspensão do Matheus Fernandes. E aí, o Rodriguinho deve ser mantido como um camisa 8, ele que vem sendo utilizado assim pelo técnico Wagner Mancini. E o Lucas Barbosa deve voltar ali para meio atacante, até porque no jogo contra o Corinthians ele precisou ser deslocado ali para a ponta, sua posição de origem, se é que a gente pode dizer assim. Ele precisou ser deslocado pela ponta e o Sacha acabou atuando como meio atacante, mas acabou não rendendo tão bem. Com isso, o Lucas Barbosa deve voltar para meio atacante. E aí o ataque deve voltar com o Fernando, o Eduardo Sacha, ou possivelmente o Pita, que começou entre os 11 titulares, e ali o José Herrera jogando pela direita. Mas é apenas uma suposição do que o Wagner Mancini deve fazer dentro daquilo que ele tem e aquilo que ele não tem à sua disposição para essa partida contra o Atlético Mineiro. O Atlético Mineiro que inclusive já divulgou sua lista de relacionados para a partida de hoje, até porque o time divulga quando viaja e pela informação que saiu, já deve aí estar em solo, não em solo Bragantino, mas em solo da região Bragantina. Isso porque os times normalmente ficam aí hospedados no Hotel Bourbon, ali na cidade de Atibaia. E os relacionados pelo técnico Eduardo Domingues, famoso Barba, técnico argentino, ex-comandante do Estudiantes, são eles o Everson, Gabriel Delfim e o Robert para o gol. E os laterais que foram relacionados são eles Natanael, o Pacini, Preciado e o Renan Lodi. E os zagueiros que foram relacionados são Lianco, Juan e o Vitor Hugo. Já os meias relacionados foram Alexander, Bernard, Cissé, Franco, Guti, Igor Gomes, Maicon, Renier, Thomas Pérez e Vitor Hugo. E os atacantes relacionados são eles Alan Minda, Cassierra, Tomás Coelho, ex-Bragantino, e o Dudu, ex-Palmeiras. Destaque aí para a ausência de Gustavo Scarpa, que não está entre os relacionados. Bom, a expectativa para a partida de amanhã é a melhor possível. Partida de Copa, partida importante. O Red Bull Bragantino, inclusive, já está com a venda de ingressos aberta desde aí do final de semana passada, desde o último sábado. Inclusive, ainda temos ingresso. Você tem até 7 horas para mandar mensagem para a gente falando que quer ingresso para Bragantino e Atlético Mineiro. Manda sua mensagem no nosso WhatsApp 4034-1467 e a gente vai estar dando um par de ingresso para vocês que estão nos ouvindo e queiram assistir Red Bull, Bragantino e Atlético Mineiro, partida da Copa Sul-Americana, jogo de ida, jogo importantíssimo de ida para a sequência do Red Bull Bragantino. Claro que são 180 minutos, mas amanhã vocês acompanham aqui mesmo em Bragança Paulista 90 minutos desse espetáculo de Bragantino e Atlético. Lembrando que para quem quer comprar ingresso, o setor oeste está sendo cobrado aí o valor inteiro R$40,20 a meia, e o setor leste, que é apenas para a torcida visitante ali de costas para o posto de monta, R$50 a inteira e R$25 a meia. Já o setor sul, que fica de costas para o corpo de bombeiros e aí é coberto, R$60 a inteira e R$30 a meia. E o setor norte, que é das cadeiras cativas, aí fica a cargo da Comebol, porque tem toda uma questão da entidade sul-americana acabar aí controlando a entrada dos times e também dos torcedores. Bom, são 18 horas e 24 minutos, vamos para um rápido intervalo e daqui a pouco a gente volta trazendo mais informações do mundo do esporte, falando da data, trazendo a agenda da Copa Sul-Americana, sorteio da Copa do Brasil, tudo isso e muito mais.
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9: Muito bem, são 18 horas e 29 minutos, 6h29, esse é o programa Gol de Placa, que você está vendo aqui na programação da Bragança FM. Demetrio, agora prepara o ídolo daquele, o hino daquele time lá, que o pessoal gosta, que teve aqui em Bragança recentemente. Esse mesmo, que acabou vencendo o Red Bull Bragantino por 2-0 no final de semana. Depois dessa partida ontem não conseguimos repercutir, mas hoje a gente vai ouvir aí o técnico Fernando Diniz, comandante do Corinthians.
10: Salve o Corinthians!
11: E da disposição física dos jogadores foi algo assim impressionante, porque a gente jogou na quinta-noite, tinha todo mundo um receio de como é que poderia se comportar fisicamente. E eu vou repetir uma frase que eu falei uma vez de maneira espontânea, agora não é mais espontânea. O jogador não é só músculo e osso, mas ele também é músculo e osso. não é só parte biológica. O futebol é um fenômeno que a gente não consegue explicar só de maneira biológica. Se você pegar o Bruno Bidon hoje, ele terminou o jogo melhor do que ele começou fisicamente. A gente não sabe, às vezes, o que acontece no jogo, que o estado anímico, a pessoa começa a desempenhar melhor. Era pra ele ir caindo, tinha até uma previsão de eu fazer uma mudança logo depois do Ranieri nele, e ele foi melhorando e terminou correndo mais do que no primeiro tempo. E partindo para a tua segunda questão, eu acho que você mostra o tamanho do comprometimento dos jogadores. A diretoria está trabalhando para resolver essa situação. Existe uma previsão de ir pagando, acho que amanhã deve pagar alguma coisa. Mas eu quero ressaltar, mais aproveitar para ressaltar como os jogadores são comprometidos e como os jogadores estão criando conexão com a torcida. A torcida deu um show na quinta-feira e esses que vieram aqui deram um show hoje também. É muito importante essa conexão. A torcida do Corinthians, todo mundo sabe que ela é diferente, que ela empurra de maneira diferente e ela tem feito a diferença. E eu particularmente adoro estar aqui participando disso. E os jogadores estão cada vez mais imbuídos e empenhados em estabelecer essa conexão com o torcedor. E essa maneira deles se comportarem, mesmo com todos os problemas que existem hoje no Corinthians, que não são poucos, mostra o tamanho da fidelidade que os jogadores têm hoje em vestir a camisa do Corinthians.
3: Giz, aqui boa noite, em Guilhote Central do Timão. Giz, após a partida, alguns torcedores gritaram: quinta-feira é guerra, se referindo, claro, ao jogo da Libertadores da América na próxima quinta-feira diante do Rosário. Queria que você pudesse atualizar um pouquinho, então, a situação dos desfalques que o Corinthians pode ter para quinta-feira. Você teve agora divulgado pelo clube a questão do André, que foi uma lesão muscular grau 2. Tem a questão ainda do Yuri Alberto também. Queria que você atualizasse se você poderá ter uma eventual volta, quem sabe, do Yuri para essa primeira partida. Como que você analisa isso, essa importância desses possíveis retornos, claro?
11: O Yuri não está descartado, mas acho difícil o retorno do Yuri. O André está fora do jogo. Mas a gente hoje mostrou que tem time, que tem jogadores. A gente vai recuperando e resgatando jogadores, no caso do Pedro Raul, que acabou fazendo 2 gols nos últimos 2 jogos. E além de fazer os 2 gols, teve atuação muito importante. Jogou bem tecnicamente hoje, muito bem. Jogou bem na marcação, ajudou muito o time. E a gente espera que ele continue. Eu tenho uma crença muito positiva em relação ao Pedro Raul. É um jogador que teve bons momentos no futebol brasileiro. No Goiás ele foi espetacular em 22, teve bem no Ceará no passado. E aqui parece que é um reinício, um recomeço para ele.
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9: Horas e 33 minutos, 6h33, você está ouvindo o programa Gol de Placa e acabou de ouvir aí o técnico Fernando Diniz após a partida contra o Bragantino. Mas aproveitando que estamos na página Corinthians, temos aí informações que saíram na tarde de hoje sobre o Timão. A notícia tão aguardada por todos acabou sendo a notícia que ninguém queria ouvir, que os torcedores do Corinthians queriam ouvir, que era a renovação do Memphis Depay, que hoje o Timão acabou confirmando. O Sport Clube Corinthians decidiu não renovar o contrato do atleta Memphis Depay. Essa decisão foi tomada única e exclusivamente em consideração à saúde financeira da instituição, que demanda um rigoroso equilíbrio e responsabilidade na gestão dos recursos disponíveis. O Corinthians gostaria de expressar o profundo agradecimento ao jogador Memphis Depay e toda a sua equipe, e que desde o início das negociações buscaram o melhor acordo possível. Ao atleta em especial, o clube é eternamente grato pela dedicação e pelos resultados alcançados ao longo de sua trajetória, que incluem 79 jogos disputados, 20 gols marcados e, sobretudo, a conquista de 3 títulos, o Paulistão e a Copa do Brasil de 2025 e a Supercopa Rei em 2026. Estas conquistas certamente permanecem como parte fundamental da história do Corinthians, e a diretoria entende que o processo se estendeu além do prazo tradicional, mas isso se deve principalmente ao fato de estarmos tratando com um atleta diferenciado. A diretoria reconhece e valoriza ainda os esforços incansáveis de todos os departamentos da instituição que trabalharam para viabilizar a permanência do atleta, contudo, após análise cuidadosa, prevaleceram os motivos exclusivamente financeiros e o compromisso com a responsabilidade da gestão do clube. Diante das obrigações financeiras e atuais e futuras do Corinthians, ficou claro que assumir um novo compromisso dessa magnitude não seria compatível neste momento com o equilíbrio financeiro que o Corinthians precisa preservar para garantir a sustentabilidade da instituição. O Corinthians também reconhece que esta foi uma decisão difícil e sem dúvidas necessária para o futuro do Esporte Clube Corinthians Paulista. Para esclarecer eventuais dúvidas e discutir este assunto de maneira mais detalhada, o clube organizará uma entrevista coletiva nos próximos dias, na qual o presidente Osmar Stabile estará à disposição para prestar todos os esclarecimentos necessários. O Corinthians agradece a compreensão de todos e continua trabalhando para que o Corinthians siga forte, sólido e vencedor. É, a primeira estrofe do hino resume bem a situação do Corinthians hoje em dia. Salve o Corinthians. Time que não consegue renovar com um atleta, assim, eu critiquei bastante a postura do Memphis, mas o Corinthians acabou prometendo muita coisa, estendeu bastante a conversa, ofereceu muitas coisas que o Memphis acabou aceitando, mas no final acabou aí dando pra trás no negócio. Então o time do Corinthians acabou não conseguindo concluir a negociação da maneira que queria, que os torcedores queriam. Mas é importante ressaltar, torcedor corintiano, o Memphis Depay, apesar de ser um jogador de muita qualidade, um jogador com experiência europeia, com passagem por Barcelona, Atlético de Madrid, Manchester United, Lyon, ele não é maior que o Corinthians. O Corinthians tem 116 anos de história, se minhas contas não estão, 116 anos de história, completa em 1º de setembro, e ele não deve ficar dependente de um jogador. Acho que esse papo de saúde financeira do clube não cola muito, porque o Corinthians não vive um momento financeiro muito favorável, e você arriscar um negócio desse, você acaba perdendo muito dinheiro, sobretudo porque o Memphis ainda pode recorrer a essa decisão na justiça, principalmente depois de ficar tanto tempo, porque nesse período que se negociou o contrato com o Corinthians, o jogador poderia muito bem ter buscado um outro clube. Inclusive, o Corinthians tem dívidas com o Memphis Depay que chegam a 77 milhões de reais. Pode chegar, e o clube pode correr o risco de um novo transfer ban. Ele acabou de passar por acabou de quitar uma dívida, acabou de inclusive pagar salários para jogadores, salários que estavam atrasados, pagou nas vésperas do jogo contra o Bragantino, e pode se enfiar em mais uma dívida. Que mostra muito, o que traz muita clareza sobre a falta de caminho que a diretoria do Corinthians está buscando. Porque por mais que você esteja visando uma saúde financeira do clube, você ter aí uma dívida. O Corinthians ele tem que pagar uma dívida de 42 milhões que tem e que pode chegar a 77, sendo o cálculo do próprio clube. Isso aí, a dívida é referente a bonificações previstas no contrato que se encerrou, como metas e bônus por gols, além de assistências e conquistas de títulos. Como ele conseguiu 3, então é um bônus aí que vai ter bastante, porque ele fez 20 gols. Então, a falta de direção da diretoria do Corinthians está no sentido de... Beleza, você está procurando a saúde financeira do clube, não renovando, não tendo que arcar com o compromisso de pagar um jogador naquele mês, sendo que esse mesmo jogador você já tem dívidas e que pode muito bem entrar na FIFA por isso. Então, fica aí um pouco nebuloso o futuro do Corinthians, o futuro financeiro, que já passou aí, só em 2026, já foram muitas notícias aí de salários atrasados, fora, isso que a gente tá falando só da gestão do Osmar Stabile. A gente não tá falando da gestão do Augusto Melo, do Duílio Monteiro Alves e nem do André Sanches, que veio antes. Então, o problema do Corinthians é muito mais embaixo do que aparenta, e que aí vão as cenas dos próximos capítulos podem aí não ser muito favoráveis pro Alvinegro de Itaquera. Muito bem, são 18 horas e 39 minutos. Vamos para um rápido intervalo, Demetrio Campos, e daqui a pouco a gente volta trazendo mais informações.
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0: Muito bem, são 18 horas e 45 minutos, 6h45, este é o programa Gol de Placa aqui na programação da Bragança FM. É o programa Gol de Placa, o Tarde Sertaneja, que às vezes você ouve solto na programação umas vinhetas do Tarde Sertaneja, é apenas das 16 às 18 horas, das 18 às 19 é o Gol de Placa. Às vezes, assim, ó, Demetrio, não vou ser injusto, às vezes eu também falo Tarde Sertaneja durante o programa Gol de Placa, não é... Sim, o erro... Às vezes escapa. Coisas do ao vivo. Às vezes acontecem de espirrar no estúdio. Acontece. É, tem gente que derruba a garrafa. Enfim, coisas de bastidores. Bom, e o assunto aí que movimentou parte do futebol brasileiro hoje foi a Copa do Brasil, já que foram definidos os confrontos das quartas de final, sorteio que aconteceu às 11 horas da manhã. Trouxemos em primeira mão aqui durante o programa Primeira Mão os confrontos, mas que para você que não nos ouviu aí durante a manhã, os confrontos são os seguintes, que ficaram definidos: Internacional e Grêmio, clássico Grenal, Cruzeiro e Atlético Mineiro, clássico de Minas Gerais, além de Vasco e Vitória. Esse não chega a ser um clássico, mas pela campanha que o Vitória vem fazendo é bem interessante. E Palmeiras e Santos, clássico da saudade, é o último confronto das quartas de final da Copa do Brasil. Lembrando que o primeiro jogo acontece na casa do Inter, ou seja, Beira-Rio, e o jogo de volta acontece na casa do Grêmio. Já o jogo de ida entre Cruzeiro e Atlético acontece no Mineirão, e o jogo de volta acontece na Arena MRV, estádio Casa do Atlético. E aí a coisa complicou pro Vasco, porque o primeiro jogo é no Rio de Janeiro, em São Januário ou no Maracanã, muito provavelmente em São Januário. E o jogo de volta é no estádio Manuel Barradas, o Barradão, lá em Salvador, capital da Bahia, que o Vitória aí tem tornado a sua fortaleza nessa Copa do Brasil. Isso porque perdeu pro Flamengo na quinta fase por 2-1 o jogo de ida. Na volta acabou vencendo por 2-0, conseguiu reverter a desvantagem. Contra o Atlético Paranaense, nas oitavas de final, perdeu o jogo de ida na Arena da Baixada por 2-0. Na volta no Barradão, venceu por 4-0 e agora enfrenta o Vasco da Gama. Então aí, pro desespero dos torcedores do time cruzmaltino, o time do Vitória decide em casa. E aí, no último confronto, no clássico da saudade de Palmeiras e Santos, o jogo de ida acontece na casa do Palmeiras, provavelmente na Nubank Park, e o jogo de volta acontece na Vila Belmiro, casa do Santos. Lembrando que quem se classificar para essa fase de quartas de final vai acumular aí, quem se classificar nessa fase de oitavas para semis, vai aí ganhar, receber um Pix da CBF de 9 milhões de reais. E os jogos de ida e volta, eles estão marcados para as semanas do dia 26 e 2 de setembro. Os jogos de ida, eles começam no dia 26 de agosto, dia inclusive do aniversário do Palmeiras, e os jogos de volta estão marcados para começar no dia 2 de setembro. Então são essas as datas da Copa do Brasil. Lembrando que o dia 26 de agosto é aí um dia, uma quarta-feira, se não me engano, é quarta-feira, uma semana depois da Copa Sul-Americana, e aí os jogos de volta também numa quarta-feira. E aí quem se classificar, as semifinais estão marcadas para o dia 1º de novembro, os jogos de ida, e os jogos de volta para o dia 13 de novembro, e a grande decisão da Copa do Brasil está aí marcada para o dia 6 de dezembro, mudança no regulamento. Nesse ano de 2026, a decisão da Copa Nacional passa a ser em jogo único, com sede mista também. E aí, só para recapitular aí como que chegam esses classificados, o time do Grêmio, ele chega para essa fase de quartas de final depois de ter eliminado o Mirassol com placar agregado de 2-1, depois de ter empatado o jogo de ida em 1-1 lá em Mirassol, no jogo de volta venceu por 1-0 na Arena do Grêmio, e o Internacional chega para essa fase de quartas de final depois de ter eliminado o Corinthians. No jogo de ida venceu por 2-0 no Beira-Rio, no jogo de volta perdeu por 2-1, mas o placar agregado deu a classificação para o Inter. Já o Cruzeiro venceu por 2-0 a Chapecoense depois de um empate de 0-0 em Chapecó. No Mineirão, o Cruzeiro venceu por 2-0 e avança às quartas de final para enfrentar o Atlético Mineiro, que por sua vez empatou em 0-0 com o Juventude no jogo de ida e no jogo de volta venceu por 1-0 lá em Caxias do Sul. O Vasco da Gama também empatou aí com o seu adversário, com o Fluminense, 0-0 no jogo de ida, no jogo de volta venceu por 3-1, enquanto o Vitória perdeu o jogo de ida por 2-0 para o Atlético Paranaense e no jogo de volta venceu por 4-0 no Barradão. O Palmeiras, ele venceu por 3-1 Fortaleza, perdeu o jogo de volta por 3-1, mas conseguiu a classificação pelo placar agregado de... Na verdade, o Palmeiras perdeu por 3-2 e conseguiu o placar agregado de 5-3. E o Santos também havia empatado com o Remo. No jogo de volta, venceu por 1-0 lá no Mangueirão. Gol, inclusive, de Rony. E assim foram definidos os duelos das quartas de final da Copa do Brasil. Mas além de informações da Copa Nacional, também temos informações de Copa Continental. Isso porque hoje começa as oitavas de final da Copa Libertadores. Hoje acontecem os primeiros jogos de ida. Lembrando que nesses primeiros jogos de ida, o Fluminense enfrenta às 19 horas daqui a pouquinho Independiente Rivadavia da Argentina. Inclusive o Fluminense já está escalado, Hulk no ataque. E aí enfrenta o Rivadavia da Argentina no Maracanã. Ainda hoje era para ter acontecido Tolima e Independiente Del Valle. Partida essa que foi adiada por conta dos terremotos na Colômbia. E às 21h30 também, que seria o horário desse jogo, Estudiantes de La Plata enfrentam a Universidade Católica no estádio Jorge Luis Hirsch, lá na Argentina, casa do Estudiantes. E amanhã, dia 12 de agosto, às 19 horas, o Palmeiras enfrenta o Cerro Porteño no Nubank Park. Esses times que, inclusive, já se enfrentaram na Copa Sul-Americana, na Copa Libertadores, mas na fase de grupos, agora se reencontram na fase de oitavas de final. E o primeiro jogo é na casa do Verdão. Outro jogo de amanhã, às 19 horas, Platense da Argentina enfrenta o Coquimbo Unido do Chile. Partida essa que acontece na Argentina, na casa do Platense, que é o Ciudad de Vicente López, amanhã às 19 horas. E também amanhã, mais às 21h30, acontece o duelo de Flamengo e Cruzeiro, ou Cruzeiro e Flamengo, que se enfrentam no Mineirão, às 21h30. Mas na quinta-feira temos mais jogos. Na quinta-feira, dia 13, o Mirassol enfrenta a LDU do Equador. Partida essa que acontece no Maião, em Mirassol. E aí, esse é o primeiro jogo de amanhã. Amanhã, às 21h30, o Rosário Central recebe o Corinthians, em Rosário, na Argentina, aí no seu estádio, que é o Gigante Arroyito. E aí acabam-se assim os jogos de ida das oitavas de final da Copa Libertadores de América, que tem o Flamengo como atual campeão e maior campeão do torneio no Brasil, com 4 títulos até hoje. E depois de falar da Copa Libertadores, vamos agora falar do outro torneio continental, que é a Copa Sul-Americana, que também tem jogos acontecendo essa semana, inclusive jogos acontecendo hoje. Às 19 horas, o Boca Juniors enfrenta o Deportivo Recoleta do Paraguai. Partida essa que acontece na Bombonera, no El Palacio, ou o estádio do Boca Juniors, a Bombonera. Mas hoje também, às 21h30, o São Paulo enfrenta o time do Bolívar lá no estádio Hernando Siles, na Bolívia, casa do Bolívar. Inclusive, uma informação engraçada sobre São Paulo é que o ônibus que o Tricolor havia contratado, a empresa, o ônibus de uma empresa que o São Paulo contratou para ser o seu transporte na Colômbia, foi preso com 86 quilos de maconha. Segundo informações do GE, o veículo estava indo buscar a delegação são paulina já adesivado com o escudo do clube e não houve prejuízo à programação montada pela diretoria. Inclusive, a empresa já disponibilizou outro carro que fez o transporte da delegação entre o aeroporto e o hotel ontem, segunda-feira, e nesta terça levou do hotel para o aeroporto Santa Cruz de la Sierra. Aí a equipe que ficou um tempo na cidade de Santa Cruz de la Sierra agora vai para La Paz para enfrentar o time do Bolívar. O clube não foi informado oficialmente do ocorrido e soube apenas pelo noticiário local. A informação foi publicada pelo site Red Uno e o São Paulo não teve sua logística afetada e a empresa em questão faz a linha Santa Cruz de la Sierra, Cochabamba, e estava indo de Cochabamba para a cidade onde São Paulo está hospedado. O clube brasileiro montou uma estratégia de ficar baseado em Santa Cruz de la Sierra e só viajar para La Paz horas antes do jogo para fugir dos efeitos da altitude de 3.650 metros. E assim, compromete bastante a imagem institucional de São Paulo, porque na foto que foi publicada estão lá dois militares armados, fardados, os sujeitos que foram presos, dois sacos de droga, um ônibus e o escudo de São Paulo estampado no ônibus, bem grande. Então aí a imagem de São Paulo acabou que sem querer sendo associada ao tráfico de drogas. Mas amanhã entram em campo Red Bull Bragantino e Atlético Mineiro, continuando as atividades da Copa Sul-Americana, partida que acontece às 19 horas no estádio municipal Cícero de Souza Marques. E também amanhã, no estádio Monumental Victoria, na Argentina. O Tigres da Argentina recebem o Montevideo City Torque, time uruguaio. E ainda amanhã era para acontecer o duelo de Santa Fé e River Plate, partida essa que estava marcada para o El Campín, na Colômbia, mas foi adiada muito por conta dos terremotos também, assim como o jogo do Deportivo Tolima na Copa Libertadores. Mas na quinta-feira, dia 13, às 19 horas, o Santos recebe o Macará do Equador na Vila Belmiro, e também na quinta-feira o Botafogo enfrenta o Deportivo Cienciano do Peru, lá no Peru, no estádio Garcilaso de la Vega. E o outro jogo que acontece na quinta-feira, um pouquinho antes do jogo do Botafogo, é às 19 horas, no Rio de Janeiro, no estádio São Januário, o Vasco da Gama recebe o Olímpia do Paraguai. Bom, São Paulo, já que a gente trouxe essa informação da partida de São Paulo, vamos agora trazer informações sérias do São Paulo. Depois que São Paulo aí teve o ônibus apreendido por conta de 86 quilos de maconha que estavam sendo transportados. São Paulo tem um possível time para a partida de hoje contra o Bolívar, com Rafael no gol, Lucas Ramon na lateral direita, Arboleda e Sabino como possível dupla de zaga, e ali na lateral esquerda o novo reforço que foi registrado esses dias, o Iago, que é lateral esquerdo. O possível meio campo do São Paulo pode contar com o Damian Bobadilha, Marcos Antônio e Newton, e ali como ataque, Jonathan Caleri, Vitor Sá e Luciano. Os desfalques do São Paulo são Arthur, com dores no adutor esquerdo, Lucas, que se recupera de uma ruptura no tendão de Aquiles, e o Rafael Toloi, que sofreu de um estiramento na coxa. E a arbitragem desse jogo do São Paulo fica aí sob responsabilidade de Wilmar Roldan, ele que é colombiano. Bom, e é com essas informações do São Paulo que a gente chega ao fim de mais um programa Gol de Placa, o programa Gol de Placa desta terça-feira, trazendo aí a repercussão do jogo do Corinthians, trazendo as informações do Memphis Depay, que não renovou com o Corinthians, também trazendo as informações da Copa do Brasil, tudo isso e muito mais, além, é claro, de falar do Red Bull Bragantino. O programa Gol de Placa teve direção de rádio de Maria de Lima, parte técnica de Demétrio Campos e apresentação minha, Luiz Henrique Domingues. 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Tenham todos um ótimo fim de terça-feira. Eu volto amanhã na programação da Bragança FM. Primeiro às 11 horas da manhã com o Jango no programa Primeira Mão. E depois às 16 horas com o programa Tarde Sertaneja, diretamente do Estádio Municipal Cícero de Souza Marques. Tenham todos uma ótima noite. Valeu, fui. Eu volto amanhã.
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2: Completada a instrução, passamos à discussão da matéria. Não havendo quem queira discutir, está encerrada a discussão. Passamos à apreciação da matéria. A presidência submeterá a matéria à votação simbólica. Votação do projeto em turno único nos termos do parecer. As senadoras e os senadores que o aprovam permaneçam como se encontram. Está aprovado o projeto com o voto contrário dos senadores Sargento Reginauro e Magno Malta. A matéria vai à sanção presidencial e será feita a devida comunicação à Câmara dos Deputados.
3: Pela ordem, senhor presidente.
4: Pela ordem, senhor presidente.
2: Senador.
5: Em Brasília, 19 horas. Está no ar a Voz do Brasil. As notícias do governo federal que movimentaram o país no dia de hoje.
6: Olá, boa noite.
5: Boa noite para você que nos acompanha em todo o país.
6: Terça-feira, 11 de agosto de 2026.
5: Vamos aos destaques do dia.
6: Plano da Apex quer diversificar destino das exportações brasileiras.
5: Iniciativa busca apoiar empresas impactadas pelas tarifas impostas pelos Estados Unidos. Luana Karen.
7: Entre os mercados alternativos com parcerias na agência estão Canadá, México, Alemanha, Turquia, África do Sul, China e Índia.
6: IBGE revela que inflação em julho foi de 0,07%.
5: Índice foi menor que o registrado no mês anterior. Márcia Fernandes.
8: O setor de alimentação e bebidas teve queda de 0,67%. A redução veio por influência dos alimentos comprados para consumo em casa.
6: E vamos falar daquelas ligações que não queremos receber.
5: Brasil registra uma média de 305 mil ligações indesejadas por minuto.
6: Saiba como evitar na reportagem de Graziele Bezerra.
9: O Não Me Perturbe é um desses serviços criados para preservar o cidadão das ligações abusivas.
5: Hoje, na apresentação da Voz do Brasil, Luciana Vasconcelos e Luciano Seixas.
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5: A inflação do mês de julho teve um recuo de 0,07%, de acordo com o IPCA, Índice Nacional de Preços ao Consumidor Amplo.
6: O índice é usado para medir a inflação oficial no Brasil. O resultado de julho representa uma variação de 0,09 ponto percentual em relação ao registrado no mês anterior.
5: Os dados foram divulgados hoje pelo IBGE.
8: O resultado ficou abaixo da taxa de junho, com variação de 0,07% e 0,09 ponto percentual abaixo da taxa do mês anterior. Nos 12 meses encerrados em julho, o índice ficou em 4,44%, abaixo dos 4,64% registrados até junho. O maior impacto veio do grupo habitação, puxado pela alta da energia elétrica. Já o setor de alimentação e bebidas teve queda de 0,67%. A redução veio por influência dos alimentos comprados para consumo em casa. Fernando Gonçalves, gerente do IPCA do IBGE, destacou os alimentos que impactaram no resultado da alimentação.
10: A alimentação no domicílio variou menos de 1,14%, com influência das quedas do café moído, menos 2,45%, da cenoura, menos 14,41%, da batata inglesa, menos 19,59%, e do tomate, com menos de 29,09%, sendo o tomate o principal impacto negativo no resultado do mês, com menos 0,10 ponto percentual.
8: Já o Índice Nacional de Preços ao Consumidor, INPC, ficou em 0,01% em julho. Em junho, ele estava em 0,14%. O INPC é calculado pelo IBGE com base no rendimento de famílias que recebem de 1 a 5 salários mínimos, sendo o chefe assalariado. Já o IPCA é medido com famílias de rendimento monetário entre 1 e 40 salários mínimos. Reportagem Márcia Fernandes.
6: Apoiar empresas brasileiras impactadas pelas tarifas impostas pelos Estados Unidos.
5: É o que pretende a Apex Brasil por meio de um plano lançado hoje.
6: A ideia é pensar estratégias individuais para cada tipo de negócio e diversificar os mercados para exportação.
7: O Plano de Diversificação de Exportações, elaborado pela Apex Brasil, Agência Brasileira de Promoção de Exportações e Investimentos, pretende atender 5.300 empresas estimadas como atingidas pelo tarifaço imposto pelos Estados Unidos. São companhias de setores como alimentos e bebidas, calçados, moda e máquinas e equipamentos. Além do atendimento individual às empresas afetadas, a iniciativa prevê a conexão com compradores internacionais, como explica Laudemir Miller, presidente da Apex Brasil.
4: Nós vamos colocar as empresas brasileiras frente a frente com compradores internacionais do seu produto em mercados alternativos. Nós vamos fazer isso com feiras internacionais.

0: Apex Brasil, a agência vai investir 210 milhões de reais para colocar as ações em prática.
1: A gente não tem como meta recuperar nos 12 meses os 210 milhões, o que a gente quer é ampliar o número de mercados que as empresas exportam e ampliar ainda mais as exportações do Brasil.
0: A partir desta quarta-feira, as empresas afetadas pelo tarifaço e interessadas no plano de diversificação de exportações devem se inscrever diretamente na página da Apex na internet, em apexbrasil.com.br. Reportagem Luana Karen.
2: E produtores de cana-de-açúcar da região Nordeste que sofreram prejuízos econômicos por causa da tributação imposta pelos Estados Unidos ou decorrentes de eventos climáticos extremos têm direito a apoio.
3: Foi publicado hoje decreto que regulamenta a concessão do apoio financeiro.
4: Produtores independentes de cana-de-açúcar da região Nordeste, que tiveram prejuízos na safra 2025-2026, poderão solicitar apoio financeiro. O benefício será de R$ 12,00 por tonelada de cana comercializada, com limite total de R$ 270 milhões de reais em recursos. O apoio é destinado a quem comprovar prejuízos causados pela tributação adicional sobre exportações brasileiras pelos Estados Unidos ou por eventos climáticos extremos. A produção considerada deve ter sido entregue entre 1º de agosto de 2025 e 31 de julho de 2026. Para receber, o produtor precisa apresentar à Companhia Nacional de Abastecimento, a CONAB, a documentação que comprove a comercialização e os prejuízos. Os documentos devem ser enviados até 30 de outubro de 2026. O pagamento será feito pela CONAB por PIX, utilizando a chave CPF ou CNPJ do beneficiário, ou por depósito em conta corrente de sua titularidade. Não tem direito produtores que sejam sócios nas usinas, destilarias ou cooperativas que recebem a cana-de-açúcar. As orientações para envio da documentação e a relação dos beneficiários serão divulgadas pela CONAB em seu site, no endereço gov.br/conab. Thaís de Araújo para a Voz do Brasil.
2: Projetos de assistência técnica e extensão rural do semiárido podem ser beneficiados por edital aberto pela Agência Nacional de Assistência Técnica e Extensão Rural, a ANATER, e Ministério do Desenvolvimento Agrário e Agricultura Familiar.
3: São 413 milhões de reais para implementar a adaptação climática na agricultura familiar.
2: Serão selecionados 50 lotes territoriais em 10 estados do semiárido, atingindo mais de 60 mil famílias.
3: A presidente da Agência Nacional de Assistência Técnica e Extensão Rural, Loroana Coutinho, explicou a quem se destina o edital.
5: A gente está falando de agricultores familiares, de povos indígenas, comunidades quilombolas, de assentados e assentadas da reforma agrária, de beneficiários do Programa Nacional do Crédito Fundiário. Então, é uma gama de pessoas que são vinculadas ao Programa Garantia Safra e que agora poderão receber estruturação, poderão receber acompanhamento. Então, não é só assistência técnica e extensão rural, é assistência técnica e extensão rural, mas também estruturação da produção. Então, certamente, a gente vai dinamizar esses 56 territórios com muita ação.
2: O prazo para a inscrição das propostas vai até 31 de agosto e pode ser feita a inscrição pela internet em anater.org/editais-2.
3: Produtores rurais que vão declarar um imposto territorial rural podem fazer de forma mais simples.
2: A novidade deste ano é a opção de quitar o imposto na hora, usando o Pix, cartão ou TED.
3: O prazo de entrega da declaração vai até o dia 30 de setembro.
6: O prazo para a entrega da declaração do Imposto sobre a Propriedade Territorial Rural começou nesta segunda-feira e segue até 30 de setembro de 2026. A novidade este ano é que na versão web para pessoas jurídicas e para proprietários de imóveis rurais com área superior a 100 hectares, o pagamento do tributo pode ser feito por PIX, cartão de crédito, TED ou emissão do documento para pagamento. No sistema é possível preencher, transmitir, retificar e consultar declarações sem a necessidade de instalar programas no computador. O acesso é realizado com autenticação gov.br nos níveis prata ou ouro. Contribuintes que possuem muitos imóveis rurais podem ser importados arquivos contendo múltiplas declarações. Para ter acesso à declaração,

0: Ação do Imposto sobre a Propriedade Territorial via web, acesse o endereço serviços.receitafederal.gov.br/login. Lá, o contribuinte deve entrar na conta gov.br, localizar o imóvel e preencher a declaração. Daniele Popov para a Voz do Brasil.
1: O Ministério da Saúde e o Serviço Federal de Processamento de Dados, o SERPRO, anunciaram a nuvem soberana do SUS.
2: E o que isso significa? Que os dados do Sistema Único de Saúde vão ser armazenados em uma única infraestrutura nacional.
3: Pela proposta, informações como históricos médicos, resultados de exames e registros de vacinação passam a ser processados exclusivamente em território nacional. A medida atende a parâmetros da Lei Geral de Proteção de Dados e garante a submissão das bases digitais unicamente à legislação brasileira, como explica o ministro da Saúde, Alexandre Padilha.
4: Todos os mais de 5 bilhões de dados da saúde, da nossa Rede Nacional de Dados de Saúde, passa a ter a segurança, a casa própria, aqui no Brasil, submetido às leis brasileiras, apenas a nenhuma lei de qualquer outro país.
3: O Serviço Federal de Processamento de Dados e o Departamento de Informação e Informática do Sistema Único de Saúde vão administrar a infraestrutura. O presidente do SERPRO, Wilton Mota, disse que, além de maior segurança, a nuvem soberana do SUS vai permitir a ampliação dos serviços digitais na saúde.
5: É consolidar uma infraestrutura robusta, segura e soberana.
3: Com a nuvem soberana do SUS, o Ministério da Saúde espera consolidar a Rede Nacional de Dados em Saúde, onde o paciente terá toda a sua trajetória no SUS em formato digital. Reportagem Nazi Brum.
1: E a gente vai falar agora de uma coisa que irrita muito o brasileiro. São aquelas ligações indesejadas de telemarketing, instituições financeiras.
2: O excesso pode até fazer com que chamadas importantes deixem de ser atendidas.
1: E para ajudar o consumidor a se proteger, existem ferramentas gratuitas que permitem bloquear o telemarketing e identificar quem está por trás de números desconhecidos.
6: O Brasil registra uma média de 305 mil ligações indesejadas por minuto, segundo dados do IDEC, o Instituto de Defesa de Consumidores. O número dá ao país o título de líder global em chamadas abusivas. Desde 2022, a Anatel tem atuado para garantir o direito de quem não quer receber esses tipos de chamadas, que no geral são ofertas de produtos e serviços, pesquisas, pedidos de doações ou cobranças. E mais, muitas vezes são realizadas por robôs.
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6: O Não Me Perturbe é um desses serviços criados para preservar o cidadão das ligações abusivas. Ele é gratuito e permite bloquear chamadas realizadas pelo telemarketing de operadoras de telecomunicações e instituições financeiras participantes. Basta acessar a plataforma www.nãomeperturbe.com.br, realizar o cadastro e selecionar as empresas que você deseja bloquear. Outra alternativa é o Qual Empresa Me Ligou? Caso você receba a chamada de um número desconhecido, é possível acessar o site qualempresameligou.com.br e consultar a qual empresa aquele número está vinculado. A ferramenta permite a localização dos canais oficiais de atendimento da empresa e evita que o usuário caia em golpes. A estudante de psicologia Isabelle Reis se queixa dos constantes incômodos provocados pelas ligações cada vez mais insistentes.
10: Eu recebo muitas ligações pela manhã, muitas ligações pela tarde e agora recentemente eu venho recebendo ligações até pela noite. Então eu não atendo mais ligação, às vezes pode ser até uma pessoa que é conhecida ou alguma coisa urgente, eu não atendo. Assim, meu celular sempre está no mudo, inclusive minha mãe até reclama, às vezes ela me liga ou pessoas da minha vida me ligam e sempre está no silencioso, então se eu não estou com o celular na minha mão, às vezes eu não atendo e às vezes é uma coisa séria.
6: Desde junho de 2024, a Anatel também passou a considerar abusivas as chamadas curtas com duração de até 6 segundos. Desde então, foram realizados mais de 1.200 bloqueios de empresas para a realização de chamadas e quase 40 milhões de reais em multas já foram aplicados. Reportagem Graziele Bezerra.
2: E falamos sobre as ligações indesejadas, muitas vezes feitas para os nossos celulares.
1: Um aparelho que faz parte do dia a dia, sempre ao lado do brasileiro. Por lá a gente faz compras, tem acesso ao banco e aos nossos contatos.
2: Pois então, uma plataforma permite registrar um aparelho celular e emitir alertas em caso de perda, roubo ou furto.
1: É o Celular Seguro, um sistema do Ministério da Justiça e Segurança Pública.
2: A plataforma oferece também a opção de indicar contatos de segurança e comunicar uma ocorrência para bloquear o aparelho de forma simples e rápida.
1: Você sabe como cadastrar o seu telefone na plataforma Celular Seguro? O sistema permite ao usuário registrar o aparelho celular e emitir alertas em caso de roubo, furto ou perda. A plataforma também oferece a opção de indicar pessoas de confiança que vão poder emitir um alerta em nome do usuário caso ele não consiga acessar o sistema. Para usar o Celular Seguro, é necessário fazer o login por meio de uma conta gov.br. O cadastro pode ser realizado pelo aplicativo ou pela versão web da plataforma. Para se cadastrar, basta acessar a plataforma Celular Seguro, escolher a opção Meus Telefones ou Telefones de Confiança e selecionar o aparelho. Depois, basta clicar em Alerta e confirmar o registro. Após a confirmação, será gerado um número de protocolo que pode ser utilizado em eventuais consultas posteriores. A plataforma Celular Seguro também oferece uma ferramenta para consulta de aparelhos usados antes da compra e verificar se determinado aparelho tem registro de roubo, furto ou perda. Para realizar a consulta, basta informar o e-mail, número de identificação único do aparelho celular. O e-mail pode ser consultado nas configurações do aparelho.
6: Priscila Machado, para a Voz do Brasil.
1: Golpistas estão utilizando a logomarca do governo federal para oferecer supostas renegociações.
2: A orientação é não clicar em e-mails, mensagens e links na internet, inclusive em redes sociais.
6: O Ministério da Fazenda alerta para golpes aplicados contra pessoas que procuram renegociar dívidas. Os golpistas utilizam anúncios falsos, e-mails, mensagens e links na internet, inclusive em redes sociais, e usam indevidamente nomes e logomarcas do governo federal para conferir aparência de legitimidade às ofertas. A orientação é ficar atento. A renegociação de dívidas é feita diretamente com as instituições bancárias. O governo não envia links, mensagens digitais ou SMS oferecendo esse tipo de serviço e não mantém sites específicos para renegociação. Por isso, não forneça dados pessoais ou bancários e não faça pagamentos a partir de links recebidos por mensagens ou anúncios. Informações e orientações sobre renegociação de dívidas estão disponíveis no portal oficial do Ministério da Fazenda, no endereço gov.br/fazenda. Em caso de dúvida, procure diretamente a instituição financeira responsável pela dívida e utilize somente canais oficiais. Lucília Araújo, para a Voz do Brasil.
1: Uma aeronave com sensores de alta precisão está sobrevoando Amazônia, Cerrado e Pantanal para medir os gases que causam o efeito estufa.
2: O trabalho é uma parceria entre Brasil e Alemanha.
11: A aeronave, equipada com instrumentos científicos, está fazendo voos no espaço aéreo brasileiro desde o mês passado. O objetivo é medir fluxos e concentrações atmosféricas de dióxido de carbono e metano, dois dos principais gases causadores do efeito estufa. Os voos se concentram na Amazônia, no Pantanal e em parte do Cerrado. O modelo do avião é capaz de voar em uma ampla faixa de altitude, desde 850 metros até 15 mil metros. O pesquisador do Instituto de Física da Universidade de São Paulo, Paulo Artacho, dá os detalhes.
12: O objetivo principal dessa pesquisa é entender melhor as emissões e o processamento atmosférico de um gás de efeito estufa, que é muito importante, que é o metano. Então, o metano é o segundo gás em importância, em relevância, do ponto de vista de gases de efeito estufa logo depois do dióxido de carbono. E a Amazônia e o Pantanal, em particular, todas as áreas alagadas são fortes emissores de metano.
11: Cerca de 120 pesquisadores de instituições de pesquisa da Alemanha e do Brasil trabalham na coleta de dados. A coordenação é do Instituto Nacional de Pesquisas Espaciais, o INPE, e do Centro Espacial Alemão. Segundo o coordenador da pesquisa, Dirceu Luiz Erdes, os dados vão complementar informações de outros sistemas de observação, validar medições por satélite e aprimorar modelos climáticos.
13: Todos os modelos de IPCC, modelos de clima e tempo, utilizam dados de CO2 e metano. Então, o principal objetivo desse trabalho é validar esses modelos, corrigir o que tiver que corrigir e melhorar as projeções futuras. E também validar os dados satélites. Tem vários satélites hoje, tanto europeus como americanos, japoneses e chineses, que cruzam o nosso território. E eles têm um valor de coleta desses dados. E a ideia desse projeto é coletar os dados in situ, na região, e validar tanto o satélite como os modelos de previsão.
11: A campanha científica deve se estender até meados de setembro. Até lá, serão realizados cerca de 15 voos, tanto durante o dia quanto à noite. Reportagem Luciana Colares de Holanda.
1: O modelo brasileiro de alimentação escolar, que une os produtos da agricultura familiar às merendas servidas aos estudantes, foi apresentado a uma delegação da Etiópia.
14: Antes de chegar ao prato dos estudantes, a merenda escolar percorre um caminho que começa muito antes da cozinha da escola. É um modelo que une alimentação saudável, agricultura familiar e políticas públicas. Uma experiência brasileira que desperta o interesse de outros países, como a Etiópia. Como lembrou a coordenadora-geral do Programa Nacional de Alimentação Escolar, Karine Santos.
15: O Brasil coopera com muitos países. Faz parte da programação dessa missão de receber a delegação da Etiópia, demonstrar como isso é levado a efeito até que esse alimento chegue de fato no prato dos nossos estudantes.
14: A visita integra a parceria de cooperação entre Brasil e Etiópia voltada ao intercâmbio de experiências sobre alimentação escolar. Analista de projetos da Agência Brasileira de Cooperação, Paola Barbieri, falou como funciona essa cooperação entre os dois países.
16: O Programa de Alimentação Escolar Brasileiro já tem 70 anos, né, de existência e, assim, pelas inovações que o programa traz, os países, eles têm muito interesse em conhecer como ele é organizado, né, como ele é operado.
14: Numa escola do Distrito Federal, a delegação da Etiópia pôde acompanhar o resultado desse trabalho na prática. Parte dos alimentos servidos nas escolas públicas vem diretamente da agricultura familiar. A produção passa pelas cooperativas e segue para as unidades de ensino, como garante o presidente da cooperativa, Anaildo Porfírio da Silva.
17: A nossa cooperativa associação hoje já tem 72 escolas, então isso ajuda demais o agricultor.
14: O agricultor familiar José Ailton Alves diz que sente satisfação por ter o seu trabalho reconhecido internacionalmente.
18: A gente se sente honrado e gratificado, porque a gente está vendo que o nosso trabalho está sendo visto.
14: Os alimentos produzidos por agricultores familiares, como José Ailton, chegam a milhões de estudantes, como Otaviana Esteves de Deus, de 11 anos.
19: Muito legal essa hora que a gente reúne todo mundo aqui na mesa para comer, conversar, um alimento saudável também, muito delicioso.
14: A merendeira Dilma Costa conta que o sucesso é garantido.
20: Hoje é estrogonofe, hoje vai ser uma loucura, eles vão comer assim, sempre repetem, né?
14: A cooperação Brasil-Etiópia é coordenada pela Agência Brasileira de Cooperação, pelo Fundo Nacional de Desenvolvimento da Educação e conta com o suporte de agências das Nações Unidas. Reportagem Cleide Lopes.
2: E essas foram as notícias do governo federal.
1: Fique agora com as notícias do Poder Judiciário e do Congresso Nacional. Uma boa noite.
2: Boa noite para você e até amanhã.
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4: Centro de Estudos Constitucionais do Supremo Tribunal Federal prorroga prazo de inscrições para audiência acadêmica em Belém, no Pará.
22: Relatório do CNJ aponta que medidas protetivas chegam rápido, mas não bastam contra feminicídios.
4: STJ mantém condenação de suposto membro do PCC a mais de 87 anos de prisão.
22: Boa noite, eu sou Arthur Filho.
4: E eu sou Walter Lima.
22: O Centro de Estudos Constitucionais do Supremo Tribunal Federal prorrogou para 16 de agosto o prazo de inscrições para participação na terceira audiência acadêmica regional do projeto O Ensino do Direito Constitucional no Século XXI, Panorama e Perspectivas.
4: O evento será realizado no próximo dia 28 no Instituto de Ciências Jurídicas da Universidade Federal do Pará.
22: As instituições interessadas em fazer exposição oral devem realizar a inscrição por meio de formulário com envio de resumo escrito até 4 mil caracteres.
4: As manifestações devem ter caráter constitucional e poderão abordar um ou mais dos eixos temáticos definidos pelo Centro de Estudos Constitucionais do Supremo Tribunal Federal.
22: Pesquisa apresentada pelo Conselho Nacional de Justiça revela que o sistema de justiça tem concedido com rapidez medidas protetivas de urgência.
4: Mas os dados revelam que ainda é um desafio combater o feminicídio. Fernanda Porto.
23: 53% das medidas protetivas de urgência são concedidas no mesmo dia em que a mulher faz a solicitação. Mas a ação ainda não é suficiente para evitar casos de feminicídios, já que em 57,6% dos casos, as vítimas tinham medidas protetivas vigentes. Os dados são da pesquisa Feminicídio e Medidas Protetivas de Urgência, publicada pelo Conselho Nacional de Justiça. O levantamento foi feito com base em mais de 10 mil inquéritos iniciados e ações penais de primeiro grau ajuizadas entre os anos de 2024 e 2025. Do grupo analisado, 3.449 vítimas, ou seja, duas a cada três mulheres, não tinham medida contra o réu. Já outras 1.669 tinham medida protetiva, o que corresponde a uma a cada três vítimas.
22: Superior Tribunal de Justiça mantém condenação de mais de 87 anos de prisão a suposto integrante do PCC.
4: A decisão é da desembargadora convocada Nilsone de Freitas. Repórter Fátima Uchoa.
24: O réu foi condenado por participação em organização criminosa armada, 5 homicídios qualificados e ocultação de cadáver. Entre as vítimas está uma escrivã da Polícia Civil de São Paulo. Segundo o Ministério Público, o réu é integrante do primeiro comando da capital, o PCC. A defesa pretendia anular a condenação pelo Tribunal do Júri e obter novo julgamento, mas o Tribunal de Justiça de São Paulo negou a apelação, sob o fundamento de que a decisão dos jurados tinha amparo em provas. No STJ, ao analisar o pedido, Nilsone de Freitas destacou que o habeas corpus serve para proteger o direito de locomoção diante de ilegalidade ou abuso de poder, não sendo cabível para rediscutir condenações quando não há flagrante ilegalidade.
22: Justiça Federal suspende reintegração de posse em área disputada por assentados e indígenas pataxós na Bahia.
4: Com a decisão, a ordem de reintegração de posse em favor do INCRA fica sem efeito até um novo julgamento, que só deve ocorrer após produção de prova técnica. Sabrine Menezes.
25: No recurso, o MPF sustentou que os direitos territoriais dos povos indígenas são originários e reconhecidos pela Constituição Federal. Com a decisão, o processo de reintegração de posse do lote 77A, localizado no projeto Assentamento Cumuru-Xatiba, em Prado, na Bahia, deve passar por uma nova perícia para verificar se a área faz parte da terra indígena Comexatibá, do povo pataxó. Em caso de confirmação, os assentados têm direito à indenização e à eventual realocação para outro projeto de reforma agrária.
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22: A você, uma boa noite.
4: E até amanhã.
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5: Eu sou Paula Groba.
7: E eu sou Humberto Pinheiro.
5: E estes são os destaques de hoje do Jornal do Senado, que começa agora.
7: Vai à sanção programa de incentivos à produção nacional de fertilizantes.
5: Avança projeto que define implementação do novo piso salarial nacional para médicos e cirurgiões dentistas.
7: Estatuto do Aprendiz segue para plenário com urgência.
5: Boa noite.
7: Boa noite.
5: Apesar de ser uma das maiores potências mundiais de produção de alimentos, o Brasil ainda depende fortemente de fertilizantes importados para manter a produção agrícola.
7: Para reduzir essa dependência, o Senado aprovou hoje e encaminhou para a sanção presidencial o projeto que cria um programa de incentivo à produção nacional de fertilizantes. A proposta busca aumentar a oferta do insumo produzido no país, reduzir os custos para o agronegócio e, com isso, ajudar a baratear a produção de alimentos. A reportagem é de Alexandre Campos.
8: A principal mudança feita pelos deputados federais aprovada pelos senadores é a autorização para o repasse de recursos do orçamento ao BNDES para abrir linha de crédito para investimentos na produção de fertilizantes e matérias-primas, remineralizadores, bioinsumos e biofertilizantes. O dinheiro poderá financiar plantas industriais, atividades de pesquisa e infraestrutura de integração de polos logísticos. Relatora do projeto, a senadora Tereza Cristina, do PP de Mato Grosso do Sul, lembrou que apesar de ser uma potência agrícola, o Brasil continua dependente da importação de fertilizantes.
9: Em 50 anos nós revolucionamos a agricultura e a produção brasileira. E hoje, este ano, a gente deve passar os Estados Unidos como maiores exportadores de grãos do mundo. E nós vamos fazer essa façanha com terras pobres, presidente, que precisam de fertilizantes. Então é uma loucura a gente não ter até hoje um Profert da vida.
8: O texto aprovado, que segue para a sanção presidencial, confere ao Conselho Nacional de Fertilizantes e Nutrição de Plantas a atribuição de avaliar a cada 2 anos a efetividade do programa e definir a mistura mínima obrigatória de fertilizantes nacionais aos comercializados em território brasileiro.
5: E a Comissão de Orçamento aprovou a abertura de créditos extraordinários à União para socorrer vítimas de desastres naturais e para agências reguladoras.
7: Relatora da proposta, a senadora Tereza Cristina defendeu que o instrumento da abertura de crédito seja evitado com mais planejamento. Repórter Raíssa Abreu.
10: A medida provisória aprovada destina 305 milhões de reais ao socorro de vítimas de desastres naturais, como secas e enchentes, em diversos pontos do país. A relatora, senadora Tereza Cristina, do PP de Mato Grosso do Sul, votou pela aprovação da medida, mas reforçou que o crédito extraordinário só deve ser usado em casos excepcionais.
26: Um país que, estação após estação, precisa correr para socorrer aquilo que poderia ter prevenido, não enfrenta um problema de imprevisibilidade, enfrenta um problema de planejamento.
10: A comissão também aprovou um projeto de abertura de crédito de 24 milhões de reais para reforçar o orçamento das agências reguladoras.
5: Médicos e cirurgiões dentistas podem ter piso salarial de mais de 13 mil reais para 20 horas semanais, mas a implementação será gradual ao longo de 3 anos.
7: Foi o que aprovou nesta terça-feira a Comissão de Assuntos Econômicos. Pelo texto aprovado, o piso será implementado em 3 etapas. As informações com a repórter Marcela Cunha.
27: O projeto estabelece piso salarial de R$ 13.662 para médicos e cirurgiões dentistas que trabalham 20 horas por semana. O novo valor de referência vale tanto para o setor público quanto para o privado e deverá ser reajustado anualmente. A proposta também aumenta para 50% o adicional pelo trabalho noturno e mantém nesse percentual a remuneração das horas extras. O texto já havia sido aprovado pela Comissão de Assuntos Econômicos e de Assuntos Sociais, mas recebeu recurso para votação pelo plenário. Foram apresentadas 4 emendas e, por isso, o projeto voltou à CAI. O relator, senador Nelsinho Trade, do PSD do Mato Grosso do Sul, aceitou apenas a emenda que prevê a implantação gradual do novo piso, 40% do valor no primeiro ano, 70% no segundo e 100% a partir do terceiro.
6: A transição confere tempo de adaptação aos empregadores, tanto do setor privado quanto do setor público, e mitiga eventuais impactos negativos sobre o mercado de trabalho.
27: O projeto segue para análise da Comissão de Assuntos Sociais e depois para votação no plenário do Senado.
24: O Senado pode analisar propostas que reduzem o número de dias letivos nos calendários escolares.
7: As ideias foram apresentadas por cidadãos e serão analisadas pela Comissão de Direitos Humanos e Legislação Participativa. Se aprovadas, poderão ser transformadas em projetos de lei. Repórter Herman Kulitz.
11: As iniciativas foram apresentadas por cidadãos pelo portal E-Cidadania. Como receberam mais de 20 mil apoios, se tornaram sugestões legislativas. Agora, a Comissão de Direitos Humanos e Legislação Participativa vai decidir se elas serão transformadas em projeto de lei. André Camargo, autor de uma das propostas, explicou que antigamente o calendário escolar era de 180 dias e não vê prejuízo no retorno a essa quantidade.
12: As 800 horas vão permanecer, né? A carga horária de trabalho vai se manter. O que vai diminuir é a quantidade de dias letivos para a gente poder se organizar, se reorganizar e tentar ver uma nova saída.
11: Os autores alegam benefícios tanto para os professores, favorecendo a formação continuada e a melhora na qualidade de vida no trabalho, quanto para os alunos, que poderão ter um ano letivo mais dinâmico e focado em um ensino mais eficiente, podendo até diminuir a evasão escolar.
24: E avançou no Senado o Estatuto do Aprendiz, novo marco legal para programas de aprendizagem com regras de contratação de adolescentes e jovens entre 14 e 24 anos, além de pessoas com deficiência em qualquer idade.
7: O texto aprovado pela Comissão de Assuntos Sociais, sem modificações, seguiu com pedido de urgência para votação no plenário do Senado. Repórter Marcela Diniz.
13: O contrato terá duração de 2 anos, podendo ser prorrogado por mais um, e a jornada poderá chegar a 8 horas diárias para quem já concluiu a educação básica. A proposta garante direitos como vale-transporte, férias no mesmo período do recesso escolar para menores de 18 anos e estabilidade para gestantes. O texto mantém a obrigatoriedade de contratação de aprendizes por empresas de médio e grande porte nos mesmos percentuais de hoje, mínimo de 5% e máximo de 15%, de acordo com o número de trabalhadores. Micro e pequenos negócios continuarão com contratação facultativa. Para quem não cumprir a cota, o texto prevê multa de R$3.000 por aprendiz não contratado. Em caso de reincidência ou embaraço à fiscalização, o valor dobra. O texto aprovado pelos senadores é o mesmo que veio da Câmara. 5 emendas de plenário foram rejeitadas na Comissão de Assuntos Sociais, entre elas, a que transferia para negociação coletiva regras sobre aprendizagem. O senador Flávio Arnes, do PSB paranaense, lembrou que já existe decisão do STF proibindo esse tipo de acordo quando o que está em questão são direitos de adolescentes.
15: Não se pode discutir mais vagas ou menos vagas. E já existe o tema 1046, que afastou expressamente das políticas de inclusão de aprendizes a negociação coletiva. A empresa pode alocar aprendizes em outros tomadores de serviço, públicos ou privados. Então, várias alternativas foram criadas para se ultrapassar o problema de eventualmente uma empresa não poder contratar.
13: A aprovação no Senado é o último passo da análise da proposta no Congresso, mas para virar lei, ela ainda precisa ser sancionada pelo presidente da República.
24: E o senador Paulo Paim, do PT do Rio Grande do Sul, reafirmou o apoio à redução da jornada para 40 horas semanais, sem redução de salário. Segundo ele, mais de 80% dos brasileiros apoiam o fim da escala 6x1.
7: Paim também citou estudos que apontam a possibilidade de criação de 4,5 milhões de novos empregos com a medida. Ao destacar que a proposta já recebeu o aval dos deputados, o senador defendeu que a PEC seja colocada em votação no Senado.
1: Não estamos diante de uma pauta de esquerda ou de direita, de centro ou do governo ou da oposição. Estamos diante de uma pauta dos brasileiros, das famílias brasileiras.
7: Com edição de Paula Groba e trabalhos técnicos de Eliseu Caires, o Jornal do Senado fica por aqui. Acompanhe agora as notícias da Câmara dos Deputados. Boa noite.
5: Boa noite e até amanhã.
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2: Comissões declaram nulo casamento de menores de 16 anos de idade.
14: Propostas aumentam o acesso da população às canetas emagrecedoras.
2: Lei votada pelos parlamentares amplia o uso do FGTS por filantrópicas.
16: Boa noite. Uma nova lei mantém até 2030 a autorização para que instituições filantrópicas de saúde utilizem recursos do FGTS, a partir de projeto que passou pela análise dos deputados. Quem explica é a repórter Maria Neves.
17: Já está em vigor a lei que prorroga até 2030 o prazo para que hospitais filantrópicos utilizem recursos do Fundo de Garantia do Tempo de Serviço, o FGTS. Entre 2019 e 2022, a legislação permitia a essas instituições de saúde sem fins lucrativos aplicarem verbas do FGTS, mas a autorização não foi prorrogada. A norma sancionada agora foi apresentada pelo deputado Paulo Pimenta, do PT do Rio Grande do Sul, ainda este ano. O parlamentar apenas recuperou o texto de uma medida provisória do Executivo, que perdeu a validade porque não foi votada pelo Congresso. Ao defender a aprovação do então projeto de lei no plenário da Câmara, o deputado Pompeu de Matos, do PDT do Rio Grande do Sul, ressaltou que a proposta vai beneficiar especialmente as Santas Casas.
18: É uma tomada de uma possibilidade que tinham as Santas Casas de se socorrer do Fundo de Garantia por Tempo de Serviço para suprir as dívidas que têm de financiamento. Segundo consta, as próprias Santas Casas já declararam que há uma dívida em torno de 10 bilhões e existe recurso no Fundo de Garantia destas Santas Casas que pode ser lançado mão.
17: O governo estima que a utilização de verbas do FGTS pode reduzir os encargos financeiros das entidades filantrópicas de patamares próximos a 18% ao ano para cerca de 12% ao ano. Para serem consideradas filantrópicas, as instituições devem destinar pelo menos 60% dos atendimentos ao Sistema Único de Saúde, de forma gratuita para a população. Os empréstimos com recursos do Fundo de Garantia vão beneficiar também instituições sem fins lucrativos que atuem no campo para auxiliar pessoas com deficiência e que participem de forma complementar do SUS. Na Câmara, o texto foi aprovado em 7 de julho e logo em seguida, no dia 15 do mesmo mês, os senadores também acolheram o projeto. Da Rádio Câmara de Brasília, Maria Neves.
2: Projeto de Ribamar Silva, do Podemos de São Paulo, atualiza as regras de rotulagem de alimentos. A proposta prevê informações nutricionais mais claras e acessíveis para orientar os consumidores na escolha de produtos.
16: De acordo com o texto de Ribamar Silva, a regulamentação deve estabelecer critérios para destacar o teor de açúcares, sódios, gorduras e outros componentes de interesse para a saúde. O projeto também prevê recursos de acessibilidade, como o sistema Braille e ferramentas digitais para pessoas com deficiência.
0: Saúde.
2: Projetos em discussão na Câmara querem aumentar acesso da população às chamadas canetas emagrecedoras. A repórter Mônica Tati tem os detalhes.
19: 60% dos brasileiros estão obesos ou acima do peso, segundo dados divulgados pelo Ministério da Saúde. Dessas pessoas, um quarto já é considerada obesa. A obesidade geralmente acarreta doenças crônicas, como hipertensão, diabetes e problemas cardiovasculares. São necessárias várias medidas para evitar a condição, como boa alimentação e a prática de exercícios físicos. Mas o uso de substâncias presentes nas chamadas canetas emagrecedoras tem se mostrado eficaz para reduzir o peso corporal e ajudar no controle da obesidade. Para tentar controlar os danos, deputados apresentaram projetos para aumentar o acesso da população a esse tipo de tratamento. O deputado Mário Eringer, do PDT de Minas Gerais, apresentou o projeto de lei que declara de interesse público os medicamentos Monjaro e Zepbound, que utilizam como princípio ativo a tirzepatida. A medida permite que o governo utilize o mecanismo de licença compulsória da propriedade industrial, popularmente conhecido como quebra de patente.
3: A quebra da patente propicia que outras empresas, aumenta a concorrência, possam fabricar esse medicamento, a tirzepatida, e atingir o maior número de pessoas, porque haverá com certeza uma redução do preço. Hoje, o preço do Monjaro e do Zepbound é muito caro, impossibilita qualquer pessoa de classe média alta até, de usar esse medicamento, porque o preço é muito alto. E os benefícios são tão grandes que isso é vantagem para a saúde pública de uma maneira geral.
19: Já o deputado Damião Feliciano, do União da Paraíba, apresentou o projeto que exige a oferta de liraglutida, que tem o nome comercial de Saxenda, e a semaglutida, conhecida por Wegovy ou Ozempic, pelo SUS, o Sistema Único de Saúde. Segundo Damião Feliciano, esses dois medicamentos são reconhecidos mundialmente como eficazes no tratamento da obesidade, mas o preço é uma barreira para a população mais carente. Segundo a Anvisa, a liraglutida auxilia no controle crônico de peso em associação a uma dieta baixa em calorias e ao aumento de exercícios físicos. A semaglutida, por sua vez, é mais uma opção para o tratamento do diabetes mellitus tipo 2. Os projetos que pretendem facilitar o acesso da população às canetas emagrecedoras estão em diferentes fases de apreciação na Câmara dos Deputados. Da Rádio Câmara de Brasília, Mônica Tati.
4: Trabalho.
16: Sidney Leite, do PSD do Amazonas, pondera que o texto da PEC do fim da escala 6x1 deve contemplar os interesses tanto dos empresários quanto dos trabalhadores. Ele afirma que a redução da jornada vai garantir mais tempo de convivência familiar para os brasileiros.
9: É importante que se compreenda que nós temos um segmento para quem empreende nesse país, o comércio e os serviços. Há necessidade que nesse relatório que nós vamos aprovar, contemple esses setores. São setores que muitas vezes não conseguem manter o trabalhador na formalidade, tendo em vista os altos custos dos encargos sociais. Mas isso não deve ser fator para que aqui no Parlamento nós possamos avançar e dar fim a essa escala e que homens e mulheres possam ter o direito de conviver com a família, direito ao lazer, direito ao estudo e com isso ter uma qualidade de vida melhor.
20: Sidney Leite lembra que a escala 5x2 já existe em áreas como o serviço público, o setor financeiro e parte da indústria. O parlamentar acredita que o fim da escala 6x1 vai contribuir para a redução do adoecimento dos trabalhadores e para o aumento da produtividade no ambiente profissional.
4: Economia.
16: Luiz Erondino, do PSOL de São Paulo, é uma das autoras do projeto que cria o Sistema Nacional de Transparência e Monitoramento de Preços de Combustíveis. A proposta prevê um portal público para consulta em tempo real dos preços praticados em postos de todo o país.
20: Luiz Erondino espera que distribuidoras e revendedores informem a ANP dados sobre preços, custos e volumes comercializados. Ela acrescenta que o texto estabelece mecanismos para identificar variações abusivas de preços, além de estabelecer sanções administrativas.
4: Ciência e tecnologia.
16: Lucas Ramos, USB de Pernambuco, propõe discutir a criação da CID Digital, uma contribuição sobre as receitas obtidas por plataformas digitais com a prestação ou intermediação de serviços. A medida busca estabelecer uma nova forma de tributação para o setor.
20: Lucas Ramos destaca que a proposta divide opiniões e que, por isso, precisa ser debatida. Enquanto os defensores apontam a necessidade de ampliar a tributação, empresas afirmam que já recolhem diferentes impostos e alertam para o risco de aumento de custos e repasse ao consumidor.
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4: Direitos Humanos.
16: A Câmara aprovou o projeto que declara nulo o casamento de menores de 16 anos de idade. A repórter Paula Bittar acompanhou a votação.
8: A Comissão de Constituição e Justiça da Câmara aprovou uma proposta que declara a nulidade em qualquer caso do casamento de pessoas que não atingiram 16 anos de idade, a chamada idade núbil. O texto aprovado exclui artigos do Código Civil que prevêem a possibilidade de casamento antes da idade núbil, como em caso de gravidez, ou estabelecem regras e prazos para confirmação ou anulação desses casamentos. A relatora na CCJ, a deputada Ana Paula Lima, do PT de Santa Catarina, apresentou um parecer favorável a esse projeto da deputada Laura Carneiro, do PSD do Rio de Janeiro, mas rejeitou um outro do deputado Dr. Fernando Máximo, do PL de Rondônia, que pretendia facilitar o casamento de quem atingiu 16 anos com a assinatura de um dos pais ou responsáveis. Atualmente, a lei exige a assinatura de ambos os pais ou representantes legais nesses casos. Ana Paula Lima também destacou que a vedação do casamento de menores de 16 anos encontra respaldo constitucional na proteção à infância e à juventude.
10: A aprovação do meu parecer pela Comissão de Constituição e Justiça torna nulo o casamento antes dos 16 anos. Não é só um detalhe jurídico, é a Câmara Federal dizendo com todas as letras que esse tipo de casamento nunca deveria ter existido. Uma criança e adolescente ser empurrada para dentro de um casamento significa abandono escolar, gravidez precoce e muitas vezes violência escondida dentro de casa. Fecharmos as brechas que ainda restam na nossa legislação é proteger meninas que sozinhas não teriam como se defender.
8: A proposta que declara a nulidade em qualquer caso do casamento de pessoas que não atingiram 16 anos de idade já pode seguir para análise do Senado, a menos que haja recurso para votação antes pelo plenário da Câmara. Da Rádio Câmara, de Brasília, Paula Bittar.
4: Transportes.
20: Júlio Lopes, do PP do Rio de Janeiro, apoia projeto que estabelece o transporte público gratuito como direito universal no país. Na opinião do parlamentar, a tarifa zero estimula o comércio e já é uma realidade bem-sucedida em diversas cidades.
21: Essa é uma ideia disruptiva, uma ideia nova, uma ideia importante, porque muitos países do mundo já estão começando essas experiências, assim como no Brasil. Nós já temos várias cidades no Brasil, mais de 14 cidades brasileiras, onde o transporte é gratuito e gera um movimento enorme na economia, porque você usa o transporte não só para ir trabalhar, mas também para se divertir, para ir cuidar da sua saúde, para cuidar da vida médica, clínica dos seus filhos também. Enfim, o transporte gratuito gera um movimento enorme na economia.
16: Júlio Lopes reconhece os desafios para garantir o financiamento da medida, mas acredita que a criação de fontes permanentes de recursos e o uso de matrizes energéticas mais baratas, como o gás natural, podem garantir a mobilidade gratuita sem distinção de segmentos da população.
20: Proposta de Chico Alencar, do PSOL do Rio de Janeiro, prevê passe livre em todos os transportes públicos do país para pessoas com deficiência e doenças crônicas. A ideia, segundo o deputado, é garantir mobilidade e ampliar o acesso a um direito básico.
16: Chico Alencar lembra que pessoas com deficiência e doenças crônicas enfrentam limitações específicas e que, por isso, precisam de tratamento diferenciado no acesso ao transporte. Ele acrescenta ainda que é dever do poder público atender ao interesse coletivo e garantir a inclusão.
22: Então, esse passe livre em todos os transportes coletivos para o portador de doença crônica ou de deficiência é, na verdade, cumprimento de um direito que a gente quer ver assegurado. É bom lembrar que os serviços de transporte público são uma concessão do poder público. E as empresas concessionárias têm que se submeter à legislação mais geral, que é, por definição, voltada para o bem comum.
11: Desenvolvimento Regional.
12: Dorinaldo Malafaia, do PDT do Amapá, é relator de projeto que concede a Macapá o título de Capital Nacional do Meio do Mundo. A proposta destaca que a cidade é a única capital brasileira cortada pela linha do Equador, onde o equinócio pode ser observado duas vezes ao ano, em março e setembro.
16: Dorinaldo Malafaia deu parecer favorável à iniciativa, ressaltando a importância do reconhecimento para a identidade local. Ele aponta que a homenagem pode fortalecer o turismo de Macapá por valorizar atrações ligadas à linha do Equador, como o Parque Meio do Mundo.
12: Projeto de Márcio Neiser, do Solidariedade, transforma o festejo do Santuário Diocesano Nossa Senhora do Coco da Aparecida, em Loreto, no Maranhão, em manifestação da cultura nacional. A celebração é realizada anualmente entre os dias 6 e 15 de agosto.
16: De acordo com Márcio Neiser, o festejo reúne milhares de romeiros de diferentes regiões do país e representa uma tradição centenária da população maranhense. Na visão do deputado, a proposta valoriza o patrimônio e incentiva o turismo e o desenvolvimento local.
11: Comissões.
12: Rui Carneiro, do Podemos da Paraíba, apresentou projeto que institui a Política Nacional de Integridade Pública e Governança Preventiva. O deputado explica que a proposta fortalece os mecanismos de prevenção de irregularidades, transparência e eficiência na administração pública.
16: Entre as medidas previstas no projeto de Rui Carneiro, a obrigatoriedade de programas de integridade nos órgãos públicos, com códigos de ética, canais de denúncia e capacitação de servidores. O texto também é órgão destinado a produzir inteligência, identificar riscos e apoiar os órgãos de controle.
11: Justiça.
12: Projeto de Beto Pereira, do Republicanos de Mato Grosso do Sul, define os critérios para caracterizar o notável saber jurídico exigido para a indicação de ministros dos tribunais superiores e desembargadores. Entre os parâmetros sugeridos estão atuação no magistério e produção científica.
16: Beto Pereira também defende que a titulação de doutor em direito e o recebimento de premiações na área jurídica sejam considerados para as nomeações. Na visão dele, a medida dá mais objetividade ao conceito previsto na Constituição e reduz interpretações subjetivas no processo de indicação.
11: Segurança Pública.
12: Sancionadas pelo Poder Executivo, propostas discutidas na Câmara ampliam a proteção às mulheres.
16: Deputadas apontam avanços com as novas leis do Pix Pensão e de divulgação do PIG 180, segundo ressalta o repórter José Carlos Oliveira.
13: Deputadas participaram da cerimônia de sanção das novas leis do Pix Pensão e de divulgação do PIG 180 e apontaram avanços no Pacto Nacional dos Três Poderes contra o Feminicídio. A lei que obriga o poder público a divulgar o telefone exclusivo de denúncia de violência contra a mulher em locais públicos e privados de grande circulação surgiu de proposta da deputada Laura Carneiro, do PSD do Rio de Janeiro. Relatora do texto na Câmara, a deputada Camila Cara, do PT do Mato Grosso do Sul, destacou esforços de fortalecimento do Ligue 180, criado em 2005.
15: O 180 tinha sofrido um completo desmonte. As mulheres ligavam e eram encaminhadas para qualquer lugar e eram muitas vezes revitimadas. Quando a deputada Laura faz esse projeto para que os estados divulguem o 180, é uma maneira da gente estar ampliando e garantindo que ele funcione.
13: Já a lei do chamado Pix Pensão altera o Código de Processo Civil para instituir a transferência automática de pensão alimentícia. O texto surgiu de proposta da deputada Tabata Amaral, do PSB de São Paulo, com a intenção de reverter o atual quadro de 650 mil processos judiciais por falta de pagamento de pensão alimentícia, muitos deles relativos a homens de classes média e alta.
23: São 11 milhões de mães solo no nosso Brasil. 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

Oi, tô chegando por aqui com o meu, com o seu, com o nosso Manda e Bem de hoje, terça-feira, 11 de agosto de 2026. Eu, Vanessa Medeiros, fico com você a partir de agora. Fique comigo então, fique ligado. Combinado? Uma hora com as melhores músicas, os grandes sucessos. Porque o sucesso chega primeiro aqui na nossa rádio e você sabe muito bem disso. Vamos juntos então nesta terça maravilhosa? Aumenta o volume aí, bora mandar na nave comigo?

0: 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Eu e você sempre aqui, é a nossa sintonia. Vamos juntos com muito sucesso, porque tá no ar o Mandei Bem. 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E a gente começa mandando um super beijo pra Renata. Ela disse assim: oi Vanessa, tô ligadinho em você no trabalho, gostaria de ouvir Ted Swims, Gone, Gone, Gone, só pra curtir. Obrigada pelo carinho, um beijo pra você também, ótima terça-feira. Tá no ar o nosso Mandem Bem de hoje.
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0: E aí? Qual música vamos ouvir hoje?
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0: Paraíso, Fernando e Sorocaba, com a participação de Heaven, fechando o primeiro bloco. Quem mandou por aqui foi a Renata. Mandou super bem, diga-se de passagem. Eu vou pra voltar já já, é rapidinho.
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0: Tô de volta por aqui com você e pra você, na melhor. Estamos apresentando o Mandei Bem de hoje.
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0: E agora eu quero mandar um abraço super carinhoso para a Paulinha. Ela disse assim: oi Vanessa, tô ligadinho, você gostaria de ouvir Atitude 67, tão linda. Amo essa música e ofereço pra você e pros amigos da rádio. Obrigada Paulinha pela participação. Ótima terça-feira pra nós. Aumenta o volume aí.
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0: Try, Dua Lipa, fechando este bloco. Quem mandou por aqui foi a Paulinha, eu curti. Obrigada pelo carinho. Paradinha rápida e eu volto já já com muito, muito mais aqui no Mandei Bem. Te espero. Ótima terça pra nós.
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0: Estamos apresentando Mandei Bem de hoje, terça-feira, 11 de agosto. Quero aproveitar aqui para parabenizar os aniversariantes do dia. Se você é um deles, está completando idade nova nesta data querida, paz, saúde, muitos anos de vida. Felicidades.
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0: Eu quero mandar um alô para o Lúcio. Ele disse: Vanessa, tô te levando de carona e gostaria de ouvir a Tina na Little More. Ofereço para quem está no trabalho também, assim como eu e você. Valeu, Lúcio. Um abraço para você. Obrigada pela participação.

0: Zika One. A saudade só é boa quando a gente mata saudades, você não acha? Bom, ou quando a gente sabe que vai matar a saudade, fica aquela saudadezinha boa, mas logo ali você vai encontrar aquela situação que vai matar a sua saudade, aí tá tudo certo. Esta sim, pra mim, é a saudade boa. Certo? Paradinha rápida e eu volto já já.
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0: De volta por aqui com você e pra você, na melhor sintonia. Estamos apresentando o Mandei Bem de hoje. Que bom ter você comigo. Ótima terça-feira pra nós.
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0: Agora, especialmente para o Paulo, ele pediu: gostaria de ouvir o sucesso Esquina. Não lembro quem canta, ofereço para você e os amigos da rádio, Vanessa. Obrigada por transformar a nossa terça em um dia maravilhoso. Eu que agradeço a sua companhia. Tudo de bom. Quem canta essa música, Paulo, Esquina, é Felipe Rodrigo. Tá certo? Aumenta o volume aí. Seu sucesso abre o último bloco de hoje.

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